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0: Alô, você, muito, muito bom dia. 5:01, chegamos segunda-feira, dia de São Pega, meu povo. 24 de agosto de 2026. Estamos aí com a temperatura no garão, 4 graus hoje de manhã. Tempo firme na Grande Pinhalzinho, também na região. A umidade relativa do ar é de 77%, lua crescente. Abraçando e agradecendo a você, querido ouvinte, pela companhia, para você que trabalha, descansa. Você que nos dá a honra da sintonia na cidade, no campo, na estrada, 100.9 FM ou multiplataforma, sejam bem-vindos. Vamos juntos até às 7, trazendo música, informação, prestação de serviço, bom humor, oportunidade de trabalho, negócio, interage com a gente, 3366-6200. 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
0: 5:03.

0: Gustavo Lima e seu pai, juntos, Morena Bonita, Cama Fria, Doce Amada. Moda sertaneja, 5 horas e 10 minutos, hora certa. Vamos aí na reta final do mês de agosto, né, gente? E também com ele a proximidade das eleições. Em breve começam os programas eleitorais, também no rádio e na televisão. E a explanação das propostas aí dos candidatos. Depois disso, já estamos na reta final do ano também, né? 2026. Parecia que janeiro não passava para alguns, né? Alguns até achavam que estava um ano o janeiro. Aí depois passou janeiro, aí coisa andou, né, gente? Mas bueno. Olha, algumas informações. Santa Catarina lança plano inédito no Brasil para prevenção e resposta aos impactos do El Niño. Informação também. Chapecó amplia conexão aérea com São Paulo e terá novas frequências de voos. Rua coberta será novo marco da administração do Sul Brasil, afirma o prefeito Galina. Falar em Sul Brasil, sábado lá estaremos. Café na praça. Pau, esse é bom. Já abrindo aí os preparativos para a emancipação político-administrativa do município. Estava dando uma olhada aqui em Santa Catarina, uma aposta feita em Blumenau. Acertou sozinha a Mega Sena, vai levar um prêmio de 57,2 milhões. A aposta feita em Blumenau, no Vale do Itajaí. O resultado foi divulgado ontem. E o novo milionário fez uma aposta simples no valor de R$ 6,00 pelo aplicativo da Caixa Econômica Federal. E as dezenas sorteadas foram 2, 6, 27, 39, 44 e 50. O final de semana de esporte, né? Nós tivemos aí a Chape vencendo. Aliás, venceu São Paulo na Arena Condá, conquistando aí um passo importante, né? Esta vitória, sem dúvida, importantíssima no Brasileirão. Já o Inter empatou com o Atlético Mineiro, 0-0. O Grêmio perdeu para o Bragantino no último lance, aumentando aí a pressão antes do Grenal também, né, gente? Semana começa com temperaturas negativas e geada em Santa Catarina, mas deve mudar a partir de quarta-feira. Depois a Camila Cardoso, nossa meteorologista, deve trazer algo mais sobre isso. Câmara analisa projeto que permite presença de animais de apoio emocional em locais coletivos e em meio de transporte. Santa Catarina prepara a rede pública para novos remédios de alto custo contra o câncer. Na frequência do agro, plantio da cebola atinge 81% das lavouras em Santa Catarina. Motoristas e entregadores de aplicativo ganham nova facilidade para financiar a casa própria. Nova regra da Caixa facilita a comprovação de renda de trabalhadores autônomos que buscam financiamento imobiliário. No debate dos presidenciáveis ontem à noite, né, aberto pela Band, e um pulo aí de emissoras, a ausência de Lula, também de Bolsonaro e de Romeu Zema. E continue ligados, a todo momento a gente traz mais informações em 100.9 FM e também os detalhes sempre no site rco.com.br. Se você tem alguma informação que é importante, é útil na vida das pessoas, compartilhe 33666200.
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0: 5 horas e 14 minutos, tem João Luiz Correia na manhã. Bom dia.

0: Elvis Correia, a moda gaúcha, tchê. Ô, moda boa. Acertando o sinal 5 e 18.
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3: Panorama Agrícola para 24 de agosto de 2026, segunda-feira.
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3: Olá, hoje é segunda-feira de lua crescente, 24 de agosto, no ar para você, o Panorama Agrícola. Na mesa de som está o Eduardo Maier. O ditado é: não se consegue entrar duas vezes no mesmo rio. Confira os destaques desta segunda aqui no Panorama Agrícola. Desafios para a cultura do maracujá por causa da previsão de chuvas acima da média. Dia de Campo reúne produtores de uva e vinho em Quilombo, no oeste catarinense. E seminário de piscicultura acontece esta semana em Timbó, no Vale do Itajaí. Quer participar do Panorama Agrícola? Ligue 48-3665-5359 e deixe o seu recado. Ou envie e-mail para panoramaagricola@ipagre.sc.gov.br.
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3: Recomendações para a agricultura e para a área urbana extraídas do Guia do El Niño 2026-2027 para a agricultura em Santa Catarina. Recomendações e informações do fenômeno no site da Ipagre Ciran. Melhorar a infiltração de água no solo, semeando em nível, terraços, patamares e cordão vegetal. Supervisionar terraços e canais de escoamento. Revisar calhas de condução e reservatório de água. Limpar calhas de escoamento e reforçar taipas. Em irrigação complementar, dar preferência à irrigação localizada. Utilizar o sistema de cultivo mínimo e plantio direto em grãos e hortaliças. Manter o solo com plantas de cobertura permanentemente. Parcelar adubação. Mobilizar o solo apenas na linha de semeadura ou plantio. E evitar o trânsito excessivo de tratores e veículos com solo úmido. Adotar diversificação e rotação de culturas. Ajustar densidade de plantas de acordo com a espécie cultivar e a disponibilidade de água e luz. Intensificar o monitoramento de pragas e doenças nas culturas. Monitorar ataques de lesmas em áreas de plantio direto. Realizar semeadura de lavouras de forma escalonada nas épocas recomendadas, de acordo com zoneamento agroclimático. Planejar plantios e colheitas seguindo as recomendações técnicas. E para a área urbana, manter córregos, bueiros, valas de drenagem e vertedouros e açudes desobstruídos. E revisar instalações como paredes, esgotos, calhas e telhados. Recomendações por causa do fenômeno El Niño.
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3: Amanhã, dia 25, tem dia de campo em vitivinicultura confirmado. Da brotação à colheita, será no município de Quilombo, no oeste do estado. Informações adicionais pelo telefone 49-3346-3285. 49-3346-3285. Nesse dia de campo, haverá discussões sobre as seguintes temáticas: boas práticas no manejo fitotécnico da videira, eficiência nos manejos fitossanitários da videira e estratégias de manejo no pré e pós-colheita de uvas. Dia de campo amanhã em Quilombo, vitivinicultura da brotação à colheita. Na quinta-feira, dia 27 de agosto, acontece em Timbó, na Associação de Moradores do bairro São Roque, o primeiro seminário de piscicultura do Vale do Itajaí. Abertura 9 da manhã e, na sequência, a palestra Como Escolher uma Boa Ração. Depois, estratégias de manejo produtivo para prevenir riscos sanitários. E ainda a palestra Cooperativismo que Transforma Educação Financeira e Crédito Rural para um Futuro Sustentável. Na parte da tarde, nesta quinta-feira, 27 de agosto, um case de sucesso com o psicultor Ivan Marciano de Borba, do município de Indaial. E depois, na sequência, a apresentação da tilápia SC05, nova linhagem de tilápia para a produção da piscicultura catarinense. Esse é o primeiro seminário de piscicultura do Vale do Itajaí, na quinta-feira, 27 de agosto, no município de Timbó.
4: Confira a entrevista de hoje.
3: Depois do vazio sanitário, os produtores de maracujazeiro azedo começam o plantio em todo o litoral catarinense, especial na região do extremo sul. Temos recomendações técnicas a respeito por causa de eventos climáticos como o El Niño e excesso de chuvas. A previsão é essa. As recomendações são do pesquisador da Estação Experimental de Uruçanga, Henrique Belmonte Petri. Acompanha.
5: Este é um ano que vai ser de desafio para a cultura, por ter a previsão aí de um ano com chuvas acima da média, provavelmente com chuvas mais intensas e também com possibilidade de tempestades, que sempre acontecem no nas nossas primaveras e verões, né? Não é nada muito além do que a gente já está acostumado, mas é um ano para a gente, para o produtor de maracujá, estar atento a esses fenômenos, principalmente na questão fitossanitária. Então, doenças como a bacteriose, a própria antracnose, que muitas vezes ela não é tão mais frequente, já foi importante, já não é tão mais importante nas folhas, mas pode voltar em anos com essa característica de anos mais chuvosos, com a previsão do El Niño, né, mais forte, e também a verrugose, que querendo ou não, todos os anos tem sido um problema para a maioria dos nossos produtores. Então, a gente vem recomendando o nosso produtor a fazer um manejo preventivo, principalmente com produtos à base de cobre. Então, a calda bordaleza é a melhor formulação de cobre e a mais tradicional, mas ela tem uma boa tenacidade, ela resiste mais à chuva, então é uma ótima alternativa aplicar calda bordaleza, pelo menos aí numa dose, né, numa concentração aí de 0,5%, e depois a gente também utilizar em misturas com outros fungicidas, protetores, principalmente enquanto não temos sintomas dessas doenças, né? Períodos após chuvas com vendavais, né, com muito vento ou incidência de granizo, é importante que nas primeiras horas após o evento o produtor também faça uma aplicação de cobre em cobertura para ajudar a prevenir a entrada de doenças, principalmente a bacteriose, nos ferimentos que são causados por esses eventos climáticos mais extremos. Outra tecnologia que a gente pode adotar, que já está testado, né, principalmente no início da safra, é a adoção, a mistura nas caudas de 0,1% de fosfito, de potássio, é a melhor fórmula que os trabalhos indicam, que ele também tem uma ação de indução de resistência às plantas, melhorando muito, principalmente no combate à verrugose, que é uma doença importante para nós. E outra tecnologia que o produtor pode utilizar é o uso de óleo mineral a 1% e o uso de protetor solar a 5%, 5% a base, protetores solares à base de caulim a 5%, então 5 quilos para cada 100 litros de calda, para proteger essas plantas da transmissão do vírus do endurecimento dos frutos. Então, uso de cobre, do fosfito de potássio, do óleo mineral ou do protetor solar à base de caulim, são tecnologias que a Ipagre desenvolveu nos últimos anos e que têm eficiência comprovada nos cultivos de maracujá para as principais doenças do estado e que vão ser muito úteis numa primavera chuvosa, como é a tendência desse ano de El Niño.
3: Esse é o pesquisador Henrique Petri, da Estação Experimental de Uruçanga, falando aqui no Panorama Agrícola, na entrevista de hoje, sobre cuidados no plantio e cultivo do maracujazeiro azedo em Santa Catarina.
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0: Acertando a hora no sinal, 5h28.

0: Carência de Sertão, Marcos e o Lyric Clayton Torres aqui na manhã, nosso melhor sertanejo. 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Então, além de venda, é uma consultoria também. 5h31, a hora certa, temperatura em 4 graus. Ou segunda-feira fresquinha essa, né, gente? Dá uma olhada, quem já mandou o recado para nós.
1: Bom dia, Milton, tudo bem?
0: Tudo ótimo.
1: José e Luísa Lourenço, queremos participar do sorteio de hoje. Tudo de bom, bom trabalho.
0: Amém, para todos nós, família Lourenço, Tangchen, boa sorte. O Elemar e a Clarice Runoff estão na lida desde as 5. Olha aí, ó. Hoje estão vendo Cana Verde. Fiquei devendo a cena de um colono semana passada, né? Vamos ver se vamos atendendo aos poucos. Bom trabalho pra vocês aí. 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O Argel Andregueto, nos ouvindo em Linha Nova Sul Brasil. Tá mateando já. Pensando no mate, topetudo por lá. Faz Sul Brasil, sábado agora, dia 29. Estaremos na praça, com café na praça e a programação na Rádio Centro-Oeste, tudo ao vivo. Das 5 às 9 da manhã. Todo mundo convidado. Isabete Schuck, Nova Erechim, na sintonia. Obrigado. Ótimo dia para todos nós. Amém.
2: Bom dia, Miltinho. É a Maria Silvia, a lei da Ípica. Eu também queria participar daquele sorteio.
0: Claro, já está participando. Boa sorte, dona Maria.
3: Bom dia, Milton.
0: Opa.
3: Luiz Beal.
0: Opa.
3: Aí ontem falei que ia sobrar madrugada para nós. Ave Maria. Mas estamos indo aí, depois de muita flasquia sábado, né? Agora nós vamos para a peleia. Um grande abraço.
0: É, nós estávamos juntos lá no, lá em Rodeio, quase no litoral, né, de, é, mandar um abraço para os noivos, né, o Adilson e a Rosane. Famílias Stiburski e Prost estivemos lá no casamento, lá em próximo a Timbó. E o Luiz Bial também convidado e tal, não estava por lá, né? Ele disse, Milton, segunda-feira você vai ver. É. É nós cedinho na lida, todo mundo, né? Legal. Que evento lindo. Abençoado por Deus aí o casal. Muita saúde. Família linda. O... Deixa eu ver o que mais que nós temos aqui.
4: Sabe aquela vontade de acordar 5 horas da manhã e fazer uma caminhada de pelo menos 15 quilômetros?
5: Claro que sei.
4: Pois é, eu nunca tive.
0: Ah, vai, olha aí. Para com isso. Ai, é pensar e largar. Ai, aí é pra acabar, né? São 5 horas e 35 minutos. Manhã gelada de segunda-feira, 4 graus. Faz tempo firme, agradável aqui na Grande Pinhalzinho, também na região. 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

0: corpo e alma, sina de um colono, preferência do nosso ouvinte que na manhã 100.9 a gente atende, claro, estamos às ordens. No sinal 15 para 6, a hora certa. O Elias Pinheiro também na sintonia. Elias, como é que você tá, guri? Tranquilo, matando. Ui, Aletinho. Segunda-feira, né, gente? Vamos lá. 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Vitrari, a hora 12:30 para 6.
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11: Bom dia, meu irmão e minha irmã. Aqui quem vos fala é o Padre Ricardo e vamos continuar lendo a encíclica do Papa Leão XIV. 123. A história não se apresenta apenas como um catálogo das nossas violências, mas como a prova de que o ser humano é capaz de criar instituições capazes de proteger a vida em comum. Vemos isso em alguns marcos emblemáticos dos últimos dois séculos. O nascimento do Comitê Internacional da Cruz Vermelha, cuja neutralidade operacional garante cuidados compassivos a todos, o longo processo que conduziu à abolição da escravatura, que não foi uma simples alteração jurídica, mas uma mudança de consciência. A fundação das Organizações das Nações Unidas e a Declaração Universal dos Direitos Humanos, que estabeleceram uma linguagem comum para afirmar, pelo menos como ideal partilhado, que a dignidade é universal. A Convenção Relativa ao Estatuto dos Refugiados, que reconhece o dever de proteção a quem foge de perseguições e ameaças. Nestes exemplos, o desejo do bem traduz-se concretamente em formas públicas, normas, instituições, práticas, capazes de limitar a força e defender as pessoas vulneráveis. Nada disso, porém, surgiu sem ser contestado por resistências, interesses mesquinhos e inércias culturais. As conquistas morais assumem quase sempre a forma de um caminho longo e árduo, marcado também por retrocessos. Pensemos nos processos de paz interrompidos ou nos compromissos ambientais aplicados com lentidão, e, no entanto, é precisamente a fragilidade destes resultados que demonstra o quão preciosa é a responsabilidade daqueles que os iniciam e sustentam. 124. Alguns acontecimentos ajudam a ver que a história pode mudar quando mesmo um só homem ou mulher leva realmente a sério a dignidade de todos. O movimento pelos direitos civis nos Estados Unidos da América, ligado também ao testemunho de Martin Luther King Jr., ou o fim do apartheid na África do Sul após a libertação de Nelson Mandela e a sua decisão de não entregar ao ódio o futuro. Em contextos diferentes, destacaram-se também mulheres corajosas e generosas como Santa Laura Montoya, Santa Teresa de Calcutá, Dorothy Day, Marie Slodowska-Curie, Maria Montessori, Elizabeth Elliot, Wangari Maathai, Benazir Bhutto e outras tantas em todos os continentes que contribuíram com o seu empenho para tornar a história mais humana. Que o Deus Todo-Poderoso vos abençoe e guarde neste dia, em nome do Pai, e do Filho, e do Espírito Santo. Amém.
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0: Que momento único, especial, de a gente refletir, acompanhar e receber a bênção do nosso Padre Ricardo. A hora certa, 6 minutos nos separam das 6. Você que está acordando agora, está fresquinho lá fora, em 4 graus.
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3: Seu cachorro. Tu tá onde, praga?
4: Sim, aí sobra pra nós ter que responder isso, guria. Ah, ah, vai. A loucura mesmo, né, gente? Aí é trem bom. Quem mais?
5: Bom dia, sou o Milton.
4: Bom
5: tudo
4: dia.
5: Certo?
4: Tudo ótimo.
5: Tamo voltando aí de Xaxim. Voltando com saudades, né? Uhum. Tá meio fresquinho por aí, Xaxim. Isso aí, ó. E aí, tudo de bom aí pra vocês aí, da Rádio aí. Valeu, Milton. Tudo valeu. Certinho. Valeu, um abraço.
4: Até um mais. Abraço, amigo Lauro Birk. Tá vendo o Xaxim? Boa viagem, tá 4 graus, tá fresquinho mesmo, né? Vamos lá pra Belém. Lá o Dilson Bodanese tá ligado com a gente. Uma semana abençoada pra todos nós. Amém. Tô na lida já, né? Lá deve estar mais alta a temperatura, né, o Bodanês? O Miltinho me facilita a minha vida. Participar do sorteio da Facilita, eu chore. Um abraço, meu querido. Boa sorte. Tem sessão e vale compras da Facilita Distribuidora. É hoje, segunda-feira. 12h30, 2h30 para 6. Bom dia.

0: escutando.
1: Tá aqui, mas
0: cedo.
1: Oi, Thaís. Bom dia pra você, bom dia pra toda a família Oliveira também, ligadinhos com a gente. Obrigado, bom mate. Confirmando a audiência do amigo Dilson Bodanese lá em Belém, 25 graus por lá, né, gente? Oh, agradável, agradabilíssimo. Os Monarcas e o Abraço Fandangueiro. Chegando informativo da FECOAGRO, programa Agronegócio, hoje que une o campo e a cidade pela informação. Acompanhe. Em 11 minutos e meio a gente volta. Até já.
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1: Seis horas e um minuto, temperatura em 4 graus.
4: Agenda institucional inaugura nova fase da representação do cooperativismo catarinense. Mais tecnologia, mais produtividade e mais resultado no campo com fertilizantes da FECOAGRO. Essas e outras notícias logo após a nossa mensagem cooperativista.
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4: 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Alô, amigos gaúchos, paranaenses e catarinenses. Eu sou o René Roberto e hoje é segunda-feira, edição de 24 de agosto de 2026. E essas são as notícias. O projeto Soja Mais, da Federação das Cooperativas de Santa Catarina, FECOAGRO, levou diferentes tecnologias em fertilizantes para uma pesquisa de campo realizada em parceria com as cooperativas filiadas e a empresa Ipagre, envolvendo 15 áreas e 81 hectares em Santa Catarina, Paraná e no Rio Grande do Sul. E os resultados mostram, na prática, o potencial da tecnologia aplicada à lavoura. No município catarinense de Mafra, o produtor Adilson Baumgarten, associado da Cooperalfa, destinou 5 hectares ao projeto. Mesmo enfrentando estiagem e plantio mais tardio, a produtividade passou de 75 para 86 sacas por hectare, no incremento de 11 sacas por hectare. A média geral do projeto Soja Mais, produção adicional de 5,5 sacas por hectare, ou seja, cerca de R$ 600 por hectare de ganho. Resultados que reforçam o compromisso da FECOAGRO em pesquisar, desenvolver e levar ao produtor soluções capazes de transformar o potencial da lavoura em mais produtividade e, consequentemente, mais retorno. Aprimorar o acompanhamento dos resultados no campo, alinhar as soluções aos novos desafios da cadeia produtiva e gerar informações estratégicas para a gestão das propriedades rurais. Com esses objetivos, representantes do Sebrae Santa Catarina, Aurora Coop e cooperativas parceiras estiveram reunidos na sede da Aurora Coop em Chapecó. O encontro integrou as ações de gestão e monitoramento do Programa Encadeamento Produtivo Aurora Coop e Sebrae e teve como um dos principais focos a apresentação e validação de um novo diagnóstico que será aplicado nas propriedades atendidas pelo projeto. Estiveram presentes nas reuniões consultores que atuam diretamente no campo e coordenadores das cooperativas envolvidas. A proposta foi apresentar a nova ferramenta, promover o alinhamento entre as equipes e abrir espaço para sugestões antes da conclusão do processo de validação. O trabalho é resultado de uma construção iniciada ainda ainda em 2025, quando as reuniões de gestão e monitoramento identificaram a necessidade de atualizar a metodologia utilizada para acompanhar os impactos das capacitações e consultorias. A próxima etapa agora prevê a organização das informações coletadas em uma ferramenta denominada Business Intelligence, BI. A proposta é transformar os dados obtidos nas propriedades em indicadores de fácil acompanhamento, permitindo que gestores e demais profissionais envolvidos no programa visualizem os resultados e utilizem essas informações na tomada de decisões. Para o gerente de desenvolvimento rural cooperativo da Aurora Coop, Marcos Lopes, a reformulação atende uma demanda da cooperativa por instrumentos capazes de demonstrar com maior precisão os resultados gerados pelas ações realizadas junto aos produtores. Lopes também ressaltou a importância do envolvimento das cooperativas e dos profissionais responsáveis pela aplicação das metodologias. Ele disse: é fundamental que todos participem dessa construção. A ferramenta precisa auxiliar os instrutores e consultores no dia a dia dos treinamentos e, ao mesmo tempo, gerar informações relevantes para as cooperativas. Dessa forma, conseguiremos beneficiar todos os envolvidos e tornar o programa ainda mais efetivo, complementou Lopes. Durante o mês de agosto, a cooperativa de crédito Sicoob Crédito Itapiranga, do extremo oeste de Santa Catarina, está mobilizando suas agências e comunidades em torno do Dia de Cooperar, o Dia C, que é celebrado pelaquela cooperativa no dia 29 de agosto. A iniciativa evidencia a força do cooperativismo e a sua capacidade de transformar realidades por meio da união, da solidariedade e da participação de pessoas. Ao longo do mês, as agências do Sicoob Crédito Itapiranga estão desenvolvendo diferentes iniciativas nos municípios de sua área de atuação. Em algumas localidades, as ações são promovidas diretamente pelas equipes da cooperativa e em outras acontecem em parceria com as demais cooperativas, fortalecendo um dos princípios que fazem parte da essência do cooperativismo, a intercooperação. As mobilizações envolvem ações de solidariedade, arrecadações, atividades junto à comunidade e outras iniciativas de acordo com a realidade de cada município. A proposta é envolver cooperados, colaboradores e a população, mostrando que a cooperação pode estar presente em diferentes atitudes e que cada contribuição pode fazer a diferença. Para o presidente do Sicoob Crédito Itapiranga, cooperativista Simplício Moner, o dia C representa na prática o propósito do cooperativismo. Ele disse: o dia de cooperar é uma oportunidade de reforçarmos aquilo que faz parte da nossa essência durante todo o ano, estar próximos das pessoas e contribuir com a comunidade onde estamos presentes. Quando cooperativas, cooperados e comunidades se unem por um objetivo comum, conseguimos ampliar o alcance das nossas ações e gerar impactos positivos, finalizou. O Sicoob Crédito Itapiranga, enquanto cooperativa de crédito, convida seus mais de 37 mil cooperados em toda a comunidade para que acompanhe e participe das iniciativas realizadas em seus municípios durante o mês de agosto. Mais do que marcar a data no calendário, o dia C busca incentivar uma cultura permanente de cooperação, mostrando que pequenos gestos, quando somados, podem gerar grandes transformações. E a seguir, depois da nossa mensagem cooperativista, nossa última notícia. Agenda institucional inaugura nova fase da representação do cooperativismo catarinense. Aguardem.
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4: Ok, voltamos aqui dos estúdios de rádio da Fecoagro em Florianópolis, capital do estado de Santa Catarina. E agora atenção para a última notícia. O sistema OSESC lançou a Agenda Institucional do Cooperativismo Catarinense, documento inédito que consolida as principais pautas estratégicas do cooperativismo de Santa Catarina e passa a orientar a atuação institucional da entidade junto aos poderes executivo, legislativo e judiciário. Apresentada durante coletiva de imprensa realizada na sede do sistema OSESC em Florianópolis, a agenda reúne propostas construídas de forma colaborativa com as cooperativas catarinenses e integra o programa de educação política da organização. O objetivo é ampliar o diálogo institucional e a representatividade do setor, além de contribuir para a formulação de políticas públicas que impulsionem o desenvolvimento econômico e social do Estado. O presidente do sistema OSESC, Vanir Zanata, ressaltou que a iniciativa nasceu a partir da escuta das cooperativas durante as ações do programa desenvolvidas em todas as regiões do Estado. O presidente Zanata explicou que o documento também servirá de base para um novo ciclo de encontros regionais promovidos pelo sistema OSESC. Na fala de apresentação do conteúdo da agenda, o diretor superintendente do sistema OSESC, Ricardo Mioto, destacou que o lançamento marca o início de uma nova etapa da atuação institucional do cooperativismo catarinense. Segundo Ricardo Mioto, um dos principais avanços é a consolidação, em um único documento, das demandas dos 7 ramos do cooperativismo. Afirmou, não é o sistema OSESC falando, é a base falando. São as cooperativas que levam os anseios dos seus cooperados e constroem em conjunto uma pauta que faz sentido para quem apresenta as demandas, para quem representa e para quem vai acolhê-las. Essa é a essência da agenda, finalizou. Entre os temas prioritários apresentados na agenda institucional, o presidente Vanir Zanata destacou a proposta de inclusão do cooperativismo como disciplina nas escolas catarinenses. A agenda institucional do cooperativismo catarinense foi concebida como um documento cíclico e dinâmico. Além de receber atualização anual, o material contará com um processo contínuo de acompanhamento das pautas prioritárias por meio do monitoramento de tramitação de propostas, do diálogo permanente com representantes dos poderes públicos e da articulação com as cooperativas e demais entidades do setor. 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
1: Voltamos! 6:11, informações atuais importantes através do informativo da Fecoagro. 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César e Paulinho, canta bonita.

0: velho aconchego. Que moda, que história linda. César e Paulinho. Acertando a hora no sinal, 6 horas e 15 minutos, não se atrase.
1: Bora levantar.
0: Olha.
1: Começar cedo, preparou esse diabo. Isso. Pega esse demônio, não pega esse diabo.
0: Ai.
1: Pega esse demônio. Vontade de quebrar tudo esse demônio.
0: Aí vai, aí vai.

0: Vão levantar, que já caiu o dia, os passarinhos que não devem pra ninguém já estão cantando já.
1: E já estamos na empolgação. Hoje ninguém segura, vai. Temos que nem 11 13 nas descidas. Indo pra Seara, sem freio.
0: Eu não sei vocês, mas eu tô indo pra bodega, tá?
2: Não gostei nem um pouquinho, mostrei pra mãe e a mãe mandou bloquear você.
3: Estão contentes agora que estão bloqueados, contentes agora. Ah, vai aonde, velho? O Douglas Gonçalves na sintonia, segunda da limpeza com a Facilita Distribuidora. Bora, boa sorte. Quem mais mandou um recado?
4: Bom dia, Milton.
3: Bom dia.
4: Hoje botaram uma homenagem da Simone Lemberg, que está de aniversário, nossa filha, né?
3: Uhum.
4: Em bota dos pais, Marcelo, dos irmãos, da família toda. Se for atendida, agradeço. Dos pais Marcelo e Marlene, e dos irmãos e cunhados e cunhadas, e sobrinhos, e tudo um pouco, né?
3: Uhum.
4: Aquela lá nem solta.
3: Valeu, valeu. Simone Limberger, então parabéns para você, de toda a família, né, de todos nós, amigos também. Deus te dê muita saúde, vida longa, felicidades mil.
5: Bom dia, Milton.
3: Bom dia.
5: Dona Frasnelli, também quer participar do sorteio da Facilita.
3: Uhum.
5: E um bom começo de semana, com a bênção de Deus. Bom dia.
3: Bom dia, bom dia. Um abraço aí também. Boa sorte, galera. Senzão da Facilita Distribuidora é no nosso WhatsApp, diretaço 33666200. É sorteio às 18 no São Brasil. Então, bora participar. 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Deixa eu mandar um abraço também para a família Ciel Móveis. Carinhosamente também meu amigo Hilário, dona Sidene, família Ioner. Estivemos juntos lá também no casório, lá em Rodeio, né? Lá no Vale Europeu Catarinense. A convite das famílias Stiburski e Prós. Casório do amigo Adilson, da amiga Rosane. Que lindo! Foi maravilhoso, abençoado por Deus. E lá estamos juntos, né, família Ione? Valeu. Então, por lá de... Como é que chama? Motorhome, né? Ah, é bom. Ó, falar em motorhome, vai ter encontro em novembro, se não me falha a memória. Você já vai estar convidado, ó. Gente de todo lugar. Isso é bonito de se ver, viu? É interessante. 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Oferecendo agora a previsão do tempo com nossa meteorologista Camila Cardoso.
6: Olá, você ouvinte aqui da Rádio Centro-Oeste, uma segunda-feira que ainda estamos sob condições de tempo firme, com sol brilhando em todas as áreas do oeste catarinense. Tivemos um amanhecer frio por aqui, mas as temperaturas entram em elevação gradual e as máximas devem chegar no período da tarde na faixa dos 20 a 22 graus. Os ventos, no geral, sopram com fraca intensidade. Mais nuvens serão observadas no final desta segunda e essa nebulosidade deve se manter ao longo da terça-feira. É uma terça-feira que fica aquela clássica condição de sol entre nuvens. Amanhece com 9 a 11 graus e chega a casa dos 25 durante a tarde. Então a gente já vê um enfraquecimento do ar frio na terça-feira. Na quarta-feira, áreas de instabilidade se formam no estado do Paraná, o que podem proporcionar algumas pancadas de chuva de forma isolada e mal distribuída, sobretudo de Pinhalzinho em direção às áreas de divisa com o estado do Paraná. Na quinta e na sexta, há um claro aquecimento, ou seja, a gente vai perceber que as temperaturas vão se elevar muito rapidamente, ou seja, a gente sai de 4, 6 graus no amanhecer desta segunda para algo aí próximo de 30 ou até superior a 30 graus na quinta e na sexta. Todo esse aquecimento antecede nosso próximo evento de chuva, que está previsto lá para o próximo final de semana, ou seja, uma semana com bons momentos aproveitáveis. E o grande diferencial vai ser esse enfraquecimento do ar frio, o retorno das altas temperaturas e, posteriormente, o retorno da chuva lá no outro final de semana. Um abraço a todos. Camila Cardoso para a RCO.
3: Obrigado, Camila. Bom dia, bom trabalho. Na Grande Pinhalzinho, na região, tempo firme, temperatura em 4 graus. Umidade relativa do ar 79%. Estamos sob influência da lua crescente.
7: Ô, seu Mirtão, essa erva verdona aí, ó, que marca, hein?
3: Ah, essa aqui é a única, exclusiva nossa, é a Semedão. É a melhor do mundo e dando em abundância este ano. Azar, 6h21 agora. Marca aí Paulo Clebes Vieira, o Joaquim Severo, marca do Laudinor Kunz e por aí vai, né? Coisa tá boa por aí, tá boa.
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19: 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Aqui o inverno é
3: quente. Opa, esta é a ZYV296, canal 265. Nós estamos dando 48 de comunicação, atravessando gerações, agradecendo carinho e companhia. 6h27, segunda-feira, 24 de agosto. Aliás, hoje também lembrar da importância desta data na história, dia do artista. Data criada para homenagear profissionais que trabalham com a arte e a cultura. Também dia da infância. Momento de reflexão sobre direitos e o bem-estar das crianças. Data lembrada hoje especialmente. 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Produtos e serviços, agenda lá, 3366-2611. 6h28, tem o som aí dos mateadores. Temperatura 4 graus.

0: Aí é moda boa, os mateadores sem modismo. Buenos dias. Acertando a hora no sinal, 6:31. 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
1: Comecei a sonhar que tinha um campeonato de formiga.
2: Pronto.
1: Estavam fazendo um campeonato de futebol, aquelas formigas jogavam bola a noite inteira. E vai jogo e eliminação e mata-mata. E aquilo. Toda noite aquela tortura. Fui lá e falei com o psicólogo, disse, ah, eu não aguento mais. Tô sonhando toda noite com as formigas jogando futebol. Ele disse, senhor, tome esse remedinho que hoje de noite já não vai sonhar mais. Disse, não, hoje de noite é a final.
0: Que achando, bailão? Não. Não me falta mais quase nada, né, gente? Quase nada. Hã? Hã? Bora, vamos lá. Bom dia pra Marinette Sulzbacher de Linha Riqueza. Segundo da limpeza com a Facilita. Bora. Também aqui a Sueli Boto, saudades, um abraço, boa sorte. Bom dia, meu irmão Marcelo Stiburski. Hoje homenagear a filha Simone Stiburski Limberger, por 38 anos. Os pais Marcelo e Marlene, toda a família, muita saúde e anos de vida. Te amamos muito, filha. Pediu Teixeirinho. Esse dá tempo, vou rodar, por que não? Família Stiburski e a família Limberger, hoje em festa, né? Parabéns, Simone. Com carinho de todos nós também, tá bom? Aline Ash de Saudades está na sintonia também. Boa sorte, segunda da limpeza com a Facilita Distribuidor. O sorteio agora sempre é pelo WhatsApp direto da Rádio Centro-Oeste, 33666200, tá legal? Olha, algumas informações para o nosso ouvinte. Olha, Pinhalzinho terá 2 estudantes na etapa nacional do oratório nas escolas. Então, parabéns aí a Tabata Han, que conquistou o primeiro lugar categoria ensino médio, e Poliana Rambo, com a segunda colocação no ensino fundamental. As duas são alunas aí da Escola Vendelino Jungues, né? E agora, então, vão representar a capital da amizade em Lajeado, Rio Grande do Sul. Que legal, parabéns. Também, informação, destaque no site da Rádio Centro-Oeste, a Pai de Pinhalzinho mostra de perto o que os alunos aprendem. Rua Coberta será novo marco da administração de Sul Brasil, segundo o prefeito Galina. Aliás, falar em Sul Brasil, setembro, mês de aniversário, né? Mas as festividades terão abertura nesse sábado, dia 29, com a presença da Rádio Centro-Oeste, que todo ano já é tradição, aí na praça, com o tradicional café na praça, em Sul Brasil, muitas atrações. Aí sábado, agora dia 29, das 5 às 9 da manhã, nossa programação toda ao vivo, aí da praça em Sul Brasil. Todo mundo convidado. Também pesquisa aponta aprovação de serviços públicos em Águas Frias. Informação também para o nosso ouvinte. Olha, uma aposta de Santa Catarina acertou sozinha a Mega Sena e leva um prêmio de mais de 57 milhões de reais. Uma aposta de Blumenau no Vale do Itajaí acertou então sozinho as 6 dezenas, que foram 2, 6, 27, 39, 44 e 50. Informação também para o nosso ouvinte. Acompanhamento pré-natal ajuda a garantir uma gestação mais segura. O acompanhamento pré-natal é fundamental para monitorar a saúde da mãe e do bebê e identificar possíveis riscos durante a gestação. No mês do dia da gestante, do agosto dourado, médicos especialistas em medicina fetal orientam sobre principais cuidados nesse período. Também a Câmara está analisando um projeto que permite presença de animais de apoio emocional em locais coletivos e em meio de transporte. Outra informação, Santa Catarina prepara a rede pública para novos remédios de alto custo contra o câncer. Novas drogas do SUS vão beneficiar pacientes com câncer de mama, cólon e pulmão, os mais prevalentes para 2026 no estado, segundo o INCA, que é o Instituto Nacional do Câncer. Informação também, biossegurança exige protocolos específicos de higienização em clínicas e laboratórios. E nós tivemos também, aí no esporte, a vitória importante da Chapecoense ontem, por 1-0, né? Em cima de São Paulo, uma vitória importante no Brasileirão para...

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1: Você sabe como funciona o Sistema CNA, FAESC, Senar, Sindicatos Rurais? Em âmbito nacional, a CNA é a voz institucional do setor agropecuário, com atuação junto aos poderes públicos, na defesa de políticas para o campo e na elaboração de propostas voltadas ao desenvolvimento do agronegócio. 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
8: 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A gente não desliga só para você. Segunda-feira, 24 de agosto. 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

0: milionário e o saudoso José Rico. A carta, eita mole, hein? No sinal, 12 minutos do Semana da 7.
1: Me conta aí uma coisa, Mirtão. Tô meio com preguiça, né? Como é que tá o tempo lá fora, né?
0: Vai saber, né? Deixa eu dar uma espiada aqui do nosso estúdio panorâmico. Azaí chique, né? Nossa! Já claro, amanhã de segunda-feira, 4 graus. Dessa meteorologia, né? Tem muita geada em muitas regiões aí também. Guardado, 4 graus. 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Bom dia, segunda da limpeza com a Facilita Distribuidora.
2: Bom dia, Milton. Maria Lúcia, Pinhalzinho, quero participar dos sorteios. Produtos de limpeza, se for atendido, agradeço. Ótima semana para todos nós.
0: Isso aí. Lembrando que é direto o nosso sorteio pelo WhatsApp da Rádio Centro-Oeste, 3366-6200, às 18, no Som Brasil, com José Soares. 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O Nilton e a Jaqueline Algaier estão mateando. Onde é que vocês estão, ô Nilton? Pô, pensa num lugar lindo, mateando. Pá, coisa linda de se ver, né, gente? Um abraço a vocês aí, obrigado pelo carinho, pela companhia, tá? Boa sorte no sorteio também. 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Oeste Parafuso e a hora, 9:30, separa das 7. 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
0: 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Bom dia para Vanete Rende, Pinhalzinho também na sintonia, obrigado. A Márcia Simon, segunda da limpeza com a Facilita. Sem neblina, mas muito frio, 4 graus de temperatura, hein? Caramba! Mas ainda estamos no inverno, né, meu povo? Então, bora lá. 7 minutos nos separam das 7.
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10: Qual é o seu peso?
11: Eu peso 85 quilos com óculos.
10: E sem óculos?
11: Sem óculos eu não consigo ver os números.
0: Não, aí é. Para, vai na pérola ainda, já aproveita. Né? Vamos saindo despacito, né? O pessoal do jornalismo já tá chegando. Enquanto estamos hoje, Felipão? Hã? É? Seis, mais ou menos? É? Menos? Ah, em três? Ah, tá. E o quê? Minha gente, só agradecer, né?
12: Olhei ao meu redor e ao ver tantas coisas lindas, decidi que eu só quero agradecer.
0: E nós também, agradecer o carinho, companhias, participações. Fique com a gente, nosso timaço do jornalismo chegando.
12: Do rádio e televisão. Pelos meios de comunicação.
0: 3:30 separa das 7, segunda-feira, 24 de agosto. Temperatura em 4 graus, friozinho. Mas é o inverno, né, minha gente?
12: E a energia.

Olha, lembre-se, Deus te fez para vencer. Você pode, você consegue, você é capaz. Abrace esse novo dia com confiança, coragem e fé, pois Deus é contigo. Sinta essa força, dê o seu melhor e o melhor vo-lo será concedido. A gente se encontra por aí. Tchau.

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1: 7:01.
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0: Olá, muito bom dia, Sejam todos bem-vindos. 7:06, 7:06 da manhã. Sejam todos bem-vindos. Hoje, segunda-feira, 24 de agosto de 2026. Está começando o Radar aqui na Centro-Oeste FM. Muito obrigado pela sua companhia, pela sua audiência. A você que se liga com a gente através do 100.9 FM. Estamos ao vivo também nas nossas redes sociais, no YouTube e no Facebook, para juntos começarmos mais uma manhã abençoada aqui diretamente de Pinhalzinho, na nossa querida Santa e Bela Catarina. Eu sou o Felipe Eduardo e nesta manhã estarei junto com Henrique Paulo, professor Ricardo Niquete, trazendo as principais informações do dia para você que se liga com a gente. E com certeza começar uma semana com o pé direito, com muitas notícias, trazendo informações locais, regionais, estaduais e do nosso querido Brasilzão para você que se liga com a gente. Olha, 5 a 6 graus a temperatura aqui em Pinhalzinho, como diria o Milton, ainda estamos no inverno, né? É, para você que tá dizendo assim, ah, esse frio aí agora, finalzinho de agosto, né, meus amigos? Estamos no inverno ainda, não tem como fugir e a gente vai encarando essa friaca. Depois de uma semana com bastante calor, o frio chegou no final de semana. Já já a Camila Cardoso vai trazer para a gente também a previsão do tempo atualizada aqui para o Oeste Catarinense. Mas você que está aí saindo de casa para o trabalho, você que está ainda tomando seu café da manhã, você que levantou agora, quem já está no batente, quem está nas estradas, a todos vocês, meu muito obrigado pela companhia, um ótimo dia a todos e que a gente possa levar para você informação com credibilidade, sempre fazendo a diferença na sua vida, no seu dia a dia. Henrique Paulo já está aqui comigo também. Seja bem-vindo, Henrique. Bom dia.
1: Bom dia, Felipe, ao professor Ricardo, a todos que sempre nos acompanham na programação do Radar desta segunda-feira, que tenhamos uma excelente semana e vamos também comentar por aqui sobre os principais fatos que mobilizaram as forças de segurança nesse final de semana. Teve uma morte em confronto com a Polícia Militar em Chapecó. Traremos detalhes na sequência aqui do Radar. Também um incêndio em uma residência em Nova Itaberaba, que foi atendido pelo Corpo de Bombeiros, além de acidentes também na nossa região. Tivemos um fato em São João do Oeste, no bairro Refap, em Chapecó, além de outros assuntos para atualizarmos aqui os nossos ouvintes, a quem sempre nos acompanha na programação da 100.9.
0: Querido professor Ricardo Niquete, nosso expert em política, tivemos debates ontem, dois debates inclusive, um em Santa Catarina entre senadores e a nível de Brasil, mas com apenas três presidenciáveis presentes. Daqui a pouquinho a gente vai falar mais sobre isso também. Bom dia.
2: Bom dia a todos. Vamos falar sobre isso, né? Semana que tem Grenal também, semana que tem os futebol, mas que tem bastante política, né? Acho que ontem eu assisti o debate nacional, é um debate que fica meio esquisito quando tem muita gente que falta, assim. Mas vamos discutir um pouco sobre o debate a Senado também, que foi um pouco mais quente, né, do que a gente imaginava, né, com acho que só teve uma ausência, só o Carlos Bolsonaro, duas?
0: A Carol também não foi.
2: A Carol também, é verdade, a Carol também não foi, então teve o pessoal do PL não foi, então vamos debater um pouco sobre esses movimentos políticos e vamos falar um pouco mais sobre banalidades, cara Felipe.
0: Então tá bom, vamos falar de esporte pra você. Olha, do 13º, se não me falha a memória, para baixo na tabela de classificação do Brasileirão, só a Chape venceu. E não é dia da mentira. Só a Chapecoense conseguiu ganhar lá na parte de baixo da tabela. Grêmio perdeu, o Inter empatou. A gente vai falar de Pinhalense Futsal Zagunel, que venceu. Líder mais do que nunca da Série Prata, Pinhalense Zagunel Voleibol também venceu na sexta-feira, aí emplacando mais uma vitória no Campeonato Estadual de Voleibol. E, claro, muitas informações para você. Lembrando que a partir de sexta-feira, a nossa programação da RCO muda. E não só a nossa, a de todas as rádios do Brasil, porque a partir de sexta o Radar começa um pouquinho mais tarde, porque entre 7:00 e 7:25 a gente terá o horário eleitoral gratuito para você acompanhar as propostas dos candidatos a deputado estadual, federal, senadores, governadores e presidentes da República. 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Vamos lá, são 7 horas e 11 minutos da manhã desta segunda-feira. E na última sexta, Henrique Paulo, a pai de Pinhalzinho, mostrou de perto para o que os alunos aprendem e colocam em prática com uma feira do conhecimento. Você esteve por lá, inclusive, conhecendo e acompanhando um pouco mais desse trabalho realizado.
1: Exatamente, Felipe. Foi a sétima feira do conhecimento feita pela PAI, onde foi abertas as portas da escola para que a comunidade pudesse conhecer de perto, principalmente a questão da ecoterapia. Também foram apresentadas ali o uso da tecnologia, que são óculos que permitem com que crianças consigam estar próximos das telas e terem esse controle diretamente através dos olhos. Então, um momento bastante importante. Também outras atividades que são feitas, como musicoterapia. Então, bastante importante essa Feira do Conhecimento, onde a comunidade teve essa oportunidade de estar na APAI para ver de perto o que os alunos realmente aprendem. Então, aqui na APAI de Pinhalzinho também são fabricadas fraldas e também tem a turma de qualificação profissional, onde os alunos acabam indo para o mercado de trabalho. Então, bastante interessante esse momento, sétima feira já do conhecimento que a APAI realiza aqui em Pinhalzinho. O professor Ricardo mostrando também esse potencial dos alunos e o que os professores fazem nesse acompanhamento também, que é bastante interessante no dia a dia.
2: Claro, e se tiver um lugar que faz um trabalho interessante na cidade é a APAI. E quando ela, eu sempre falo, tem uma frase que para mim é um guia, né? Que as escolas não são ilhas, né? E a APAI também não é uma ilha, ela é inserida na sociedade e eles fazem um trabalho tão bonito. E quando ela abre, a gente começa a ver a dimensão desse trabalho, né? Tem de todas as esferas. É um trabalho desenvolvido por muitas pessoas, mas numa certa convergência, todo mundo para o mesmo lugar, que é a inclusão. Eles fazem um trabalho, tipo, além de ser super especializado, é um trabalho criativo, rico, que ajuda a inserir essas pessoas à comunidade, né? E a comunidade ao grupo da APAI, né? Então, estão super de parabéns. Acho que são iniciativas dessas que fazem esse grupo ser cada vez mais amado por todos, né? Então, acho que foi as escolas, acho que foi visitar, né? As escolas. Acho que
0: tem a INEF, né? Tobaldo Utzi, que é no ladinho ali também, tem à disposição.
2: Acho que foi o Vendelino também, né? Acho que então tem algumas escolas. Eu acho que isso é muito legal, as aulas lá com o Henrique, com todos. Acho que são é uma coisa assim que só quem, de alguma forma, já entrou na PAI ou já conviveu com essas pessoas sabe o quanto é criativo e quanto essas pessoas fazem um trabalho muito, muito forte.
0: Cara, teve um negócio que me chamou a atenção aqui no vídeo do Henrique, que eu gostei muito, foi o chinelo das esponjas, né? É. Aquela esponja que muita gente vai lembrar, aquela de caseirona mesmo, que o pessoal usa para tomar banho. O pessoal transformou até em chinelos, cara. Como é criativo. E professor, o senhor que lida com alunos, lida com crianças, jovens, adolescentes, a APAI tem um desafio muito grande, que é tá desde lá do um aninho de idade até a vida adulta da pessoa. Então você tem que criar esses desafios, mecanismos de estar acompanhando a vida toda dessas pessoas que buscam apoio através da APAI.
2: É, mas tu tá super certo. O desafio deles é gigante, né? A montanha é alta para escalar. Só que eu acho que eles fazem isso com uma leveza que é tipicamente de pessoas que estão, de alguma forma, com uma energia para isso, né? Comprometidas com isso, né? Então, elas estão de parabéns lá. O trabalho das diretoras também é muito bom, né? Acho que tipo, se tu vai ver assim, um trabalho de ponta que a gente teria que copiar ou teria que se espelhar, é o trabalho que a APAI faz, né? Porque o engajamento que precisa para fazer isso, a criatividade que precisa para fazer isso, eles têm de sobra, né? Então, estão de parabéns. Conheçam a APAI. A APAI é uma instituição muito, muito séria e que faz um trabalho tão bonito, né?
0: E acredito que não é só aqui de Pinhalzinho, tá? Vou falar nível estadual. É uma das entidades que mais tem credibilidade, né? Por que que eu digo isso? Quando você pega as emendas, por exemplo, dos deputados, cara, não vou dizer todos, mas sempre tem uma emenda do deputado para estar ajudando a APAI, porque é uma entidade que presta apoio, né? E traz educação a muitas crianças, jovens, adultos, né? Então, você vê que dá o exemplo e por isso tem o apoio não só dos políticos, mas quando você fala em APAE, a sociedade inteira abraça a causa e vem apoiar e vem ajudar essa causa, que é muito importante esse trabalho que a APAE presta em meio à sociedade.
1: É, e lá foi dividido também a questão das amostras mesmo para as pessoas em dois andares ali, então a APAE conseguiu fazer com que as pessoas percorressem todo o ambiente escolar, quem foi lá realmente viu de perto todas essas metodologias e ferramentas que são utilizadas no cotidiano, então uma iniciativa bem interessante que chegou já na sua 7ª edição, então mostrando realmente a relevância e a importância disso para a comunidade, principalmente a questão da inclusão social. Eu acho que é isso que é o verdadeiro significado também dessa oportunidade, para que os alunos ali tenham esse contato e principalmente mostrem o que aprenderam e também os professores com relação ao que é repassado ao longo do ano. E seguindo aqui com as informações, o Via Atacadista prepara a inauguração da 30ª loja da rede em Santa Catarina e no Rio Grande do Sul, e a nova unidade será aqui em Pinhalzinho. A abertura está marcada para acontecer no dia 3 de setembro. O empreendimento do Grupo Passarela ficará na perimetral da BR-282, no bairro Efacipe, e conta com mais de 8 mil metros quadrados de área construída, sendo 3 mil metros quadrados destinados à área de vendas. A chegada do Via também representa a geração de 117 empregos diretos e deve movimentar o comércio local, com um impacto na circulação de consumidores e na cadeia de fornecedores. A apresentação do empreendimento foi feita na última semana, na sexta-feira, para autoridades e representantes de imprensa do município aqui de Pinhalzinho. Então, o Sérgio Matti, o prefeito Alessandro Beltrame e também o Alexandre Simeone comentaram sobre a expectativa da inauguração desse momento aqui na capital da amizade.
3: De extrema importância no sentido que traz oportunidades únicas para a nossa grande região do Oeste Santa Catarina, o Via Atacadista está trazendo para Pinhalzinho um novo conceito de apresentação de produtos, oportunidades, sem falar na geração de emprego e renda, no faturamento que esse empreendimento vai gerar, e isso retorna para os cofres públicos do município, gerando a riqueza para a manutenção de toda a infraestrutura do nosso município de Pinhalzinho, Santa Catarina.
4: É um passo muito importante para Pinhalzinho, porque teremos um grande atacado aqui em Pinhalzinho, que trará, além de muito movimento econômico e muitos empregos também, trará muita gente de toda a região, porque é uma novidade, é uma empresa já consolidada. É uma empresa que existe em várias filiais deste ramo, atacadista também pelo Passarela Mercados, e aqui temos que destacar que acreditou em Pinhalzinho, bem como o investidor, que foi o senhor Valdir Regoso e sua família, e também o senhor Alexandre Simeone, dono da empresa Via Atacadista, que acreditou em Pinhalzinho e está aqui daqui uns dias abrindo o Via Atacadista aqui para melhorar aqui a nossa condição de compra local, mas também regional, atrairá muitas pessoas para estarem visitando o nosso município. Obrigado, Simeone, por acreditar aqui no nosso município de Pinhalzinho.
5: É um prazer muito grande estar aqui em Pinhalzinho, apresentando nessa noite o Grupo Passarela, né? O Via Atacadista, que faz parte do Grupo Passarela, que a partir do dia 3 estará fazendo parte da história de Pinhalzinho. Pinhalzinho é uma cidade pujante, uma cidade que tem uma economia diferenciada, né? É uma economia bastante diversificada, nós temos o agronegócio, metal mecânico, moveleiro, enfim, várias matrizes econômicas que geram emprego, geram distribuição de renda, consequentemente consumo. E nós, como varejo, não podia estar presente numa cidade tão pujante, com a economia tão forte como Pinhalzinho. Então, era uma cidade que nós já estava no nosso radar há muito tempo, e aí as condições foram acontecendo, né? Terreno, o próprio investidor no imóvel e nós, claro, trazendo aí o que há de melhor no modelo atacarejo para a cidade de Pinhalzinho e também os outros municípios aqui ao redor.
0: Tá aí, portanto, o Via Atacadista, no próximo dia 3, como o Henrique bem destacou, inaugurando aqui em Pinhalzinho, esse evento realizado para a imprensa, inclusive. Teve aqui no sábado, né, o Simeone, o Alexandre Simeone, batendo um papo com o Fabiano também no Espaço Aberto. 117 novos empregos em Pinhalzinho, professor. E o destaque, né, até ouvia ele, a iluminação, por exemplo, já é da Zagonel, que é daqui de Pinhalzinho, né, então tu já movimentou também empresas aqui. E tá à beira da BR-282. E o empreendimento chama atenção, então quem passa por Pinhalzinho com certeza vai enxergar aí o novo empreendimento do Via Atacadista, o primeiro abaixo de um município com abaixo de 40, 50 mil habitantes.
2: É, então vamos vamos começar a falar. Claro, primeiro, é um baita investimento para a cidade e tudo, mas aí nós temos algumas coisas que a gente tem que conversar, né? A primeira delas é assim, a cidade começa a crescer e a nossa cidade tem uma dinâmica industrial e econômica muito singular. Isso começa a atrair pessoas de fora, né? Aí a grande questão que nós vamos colocar agora é como que a nossa cidade vai se comportar com esse tipo de investimento, né? Porque é um investimento que é para Pinhalzinho, mas também é para a região, né? Porque ele está localizado num lugar também que estrategicamente é para ser visto para a região, não está dentro da cidade, no sentido de ser alguma coisa específica na cidade. E aí tem esse processo, né? Eu acho que as cidades, quando elas começam a crescer como a nossa, ela começa de alguma forma a se dimensionar os comércios e indústrias para não é só da nossa cidade mesmo, família de tal, sabe? Então isso de alguma forma a gente vai ver o comportamento das pessoas. Eu acho que um investimento que é o fruto de uma dinâmica da cidade mesmo, acho que a cidade atrai esse tipo de coisas para vir para cá, porque é uma cidade que tem uma força econômica muito grande, e tomara que dê tudo certo, né? Porque, de alguma forma, se a gente quer crescer mesmo, a gente quer crescer de uma forma organizada, civilizada, eu acho que esses investimentos só somam nesse processo e não diminuem, né? Mas vamos ver, né? Acho que a quinta-feira da outra semana, né, começa, vai abrir as portas. Eu acho que é um lugar que cada vez mais a perimetral ali cada vez vai ter mais indústrias e cada vez vai ter mais coisas, né? Porque se a vizinha que talvez tenha mais investimentos ali, então eu acho que isso está de parabéns, né?
6: Exatamente. O que tu falas, professor Ricardo Niquete, é que realmente o pinhalense vai ter que se adaptar com esse crescimento, com esse novo formato do município, que se torna um polo regional, né? Antigamente, a gente queria ir para um atacadão, tinha que ir para Chapecó, por exemplo. Então, hoje, tu vai ter isso em Pinhalzinho. E não é um investimento só para a capital da Amizade, mas sim para toda a região, porque com certeza vai atrair esses olhares, até mesmo de quem passa transitando pela BR, né? Vai ver por ali, então vai aumentar o fluxo também na perimetral, nessa direção. E a gente vai, o pinhalense vai ter que se adaptar com esse crescimento, né? A gente brincou há muito tempo, até o Senna brincava que esperava tomar o velho da van para trazer uma van algum dia para Pinhalzinho, né? Brinquei uma vez com você a respeito disso. Hoje está indo para São Miguel do Oeste. E por que não um dia olhar até o Henrique também pediu um dia, dia que o velho da van estava ali, o Luciano Hang estava na DAS, né? Ele disse, tem que estar num perímetro de pelo menos 50 mil pessoas perto, ao redor, né? E hoje só Pinhalzinho tu já está batendo quase 30, se for somar. E o que eu quero dizer com isso? Que vai vir uma van para cá? Não, estou dizendo que Pinhalzinho é o polo micro-regional. Antes a gente ia só para Chapecó ou tinha que ir para São Miguel do Oeste. Hoje não, hoje tu tem tudo isso praticamente em Pinhalzinho.
2: Tá, mas isso acho que o termômetro vai ser esse, né? Então, sim, acho que é o primeiro grande investimento que vem de fora. E esse termômetro vai se dar a partir desse investimento na rede de atacados, né? Então vamos ver, quem viver verá, então vamos ver como é que esse investimento vai se aquerenciar nas nossas terras.
6: Seguindo por aqui, trazendo mais notícias a você ligado com a gente, a Defesa Civil de Santa Catarina lançou um plano inédito no Brasil para orientar a prevenção e a resposta aos possíveis impactos pelo El Niño em 2026. O planejamento estabelece 4 níveis de mobilização que determinam como o Estado deve agir conforme a gravidade das ocorrências. No nível verde, considerado de normalidade, é mantido o monitoramento meteorológico e de riscos, com emissão de avisos e alertas. O nível amarelo é acionado diante de risco alto ou de ocorrências com danos significativos em até 3 regiões da Defesa Civil. Nesse estágio, as instituições irão intensificar o monitoramento e iniciam as ações de preparação. Já o nível laranja será utilizado quando os impactos atingem municípios de mais de 3 regiões, exigindo operações regionais, mobilização presencial e emprego coordenado nos recursos. Já o nível vermelho será destinado aos eventos com grande severidade, com impactos em mais de 5 regiões. Neste caso, pode ser ativada uma operação estadual integrada com sistema de comando em operações e mobilização ampliada das estruturas estaduais. O plano considera riscos como chuvas intensas, tempestades, vendavais, granizo, tornados, alagamentos, enxurradas, inundações, estiagem seca e também incêndios florestais.
2: Tomara que todos esses protocolos tudo nunca sejam usados, né? mas eu acho que cada vez mais a gente vai ter que começar a saber lidar com eles, né? Então, essa, o que a gente está se organizando é para saber lidar com essas coisas, né? O El Niño é uma realidade, né? Tipo, ele está aí e as consequências dele até agora foram apenas... Claro que teve algumas cidades que foram atingidas de uma forma um pouco mais, mas foram...
6: pontos mais locais,
2: é, né? Exato. Mas ainda temos muito tempo para frente ainda, então vamos... Vamos ver como, quanto ele vai fazer. Mas eu acho que a grande questão é que o ano que vem a gente não sabe se pode ter de novo, né? E talvez outro ano tenha uma laninha. E esses efeitos climáticos são cada vez mais severos. Então, eu acho que esses protocolos servem pra gente, pra de alguma forma se alertar. Outra coisa, eu acho que isso precisa... Claro, já, esse ano já teve, né? Tem alguns tipos de treinamento, porque isso tem que ser incorporado a longo prazo no cotidiano das pessoas. Porque a gente vai ter que aprender a conviver. Infelizmente, vai ter que aprender a conviver com essa realidade. Não tem como a gente voltar atrás e não dizer que isso não existe, é, sei lá, é algo muito, muito, é terra plana no processo, porque isso, essas coisas existem e nós vamos ter que saber aprender a lidar. Eu acho que, fora tudo isso que tu falou, acho que a gente podia somar isso a créditos agrícolas, quando tem El Niño, com juros mais baratos, sabe? É um processo de logística também com algum certo tipo de incentivo, porque não é só o mundo, a vida das pessoas, a parte ambiental, que eu acho que é super relevante, mas também tem o mundo econômico que esses efeitos causam, né? Então também a gente podia articular isso com uma coisa mais criativa em relação à economia, né?
6: É, e uma coisa que a gente sempre falou, que Santa Catarina sempre esteve bem preparado, né? Quando a gente teve as ocorrências no Rio Grande do Sul, por exemplo, Santa Catarina prontamente atendeu a ajudar. Então a gente tem Corpo de Bombeiros, Defesa Civil, sempre muito bem preparados aqui no estado. E é importante Santa Catarina ter isso, né? E que os outros estados possam olhar para Santa Catarina e não copiar, mas sim fazer exatamente igual, porque acho que não é um...

0: um plano de Santa Catarina. Acho que tem que ser um plano nível nacional, né? Olha, a gente fez, tá aqui, pegam para vocês, utilizam. Não é algo para pegar, dizer para si, não, isso aqui é meu, se tu quiser faz o teu. Claro, cada um vai ter que se adaptar conforme ao tamanho e as intercorrências do seu estado. Mas é algo que tem que servir de exemplo e dizer aqui, ó, tá aqui à disposição, vem pegar, vem fazer essa utilização. E aliado a isso também, professor Ricardo Niquete, acho essencial, né? Tem o trabalho da Defesa Civil, mas os demais órgãos competentes, pensar na indústria, no comércio, no agronegócio, porque se dá uma enxurrada, leva, às vezes, uma loja inteira, a produção inteira, os caminhões, por exemplo, não vão poder fazer
1: a logística,
0: né? Então, quanta coisa que impacta, e a gente tem que ter isso, pelo menos, num plano.
1: É, eu acho que esse teu dado sempre coloca uma coisa que eu também falo bastante, que é assim, de alguma forma, a gente sabe pouca realidade de nós mesmos. A gente troca poucas informações. E quando alguma área se dá bem, geralmente a gente não espalha isso pro lado. Só quando dá mal, quando dá alguma coisa errada, é notícia ruim e corre muito rápido. Então, quando um estado faz alguma coisa que é interessante, que os outros estados, de alguma forma, fiquem sabendo e tentem fazer uma coisa. Eu falo sempre, Rio Grande do Sul, São Paulo, Minas Gerais, tem isenção total zero pro IPVA de carros elétricos. Santa Catarina também podia ter. Então, o Santa Catarina faz um plano bom em relação a Defesa Civil, outros estados podiam copiar, sabe? Porque eu acho que essas coisas a gente teria que começar a estudar mais a nossa própria realidade e o que dá certo a gente conseguir, não é copiar, né? Mas adaptar a sua realidade, né?
2: E eu estava vendo também uma pesquisa recentemente que o Rio Grande do Sul é um estado com maior incidência de tornados, de algo relacionado também a fenômenos dessa natureza, com ventos que ultrapassam ali uma velocidade bastante significativa, e a formação também desse tipo de problema faz com que também a atenção ela seja muito mais voltada para isso. Então, como a gente fala da Defesa Civil aqui em Santa Catarina, outros estados têm umas preocupações além disso, né, de ter esse corredor como o Rio Grande do Sul, da formação de tornados, de vendavais com uma intensidade muito grande. Então, acredito que a união de forças para isso, desse monitoramento, da tecnologia que é colocada, ajuda aí bastante também para que as pessoas, os locais onde se consiga monitorar fenômenos como esse. Então, a preocupação com relação ao tema e a união entre as defesas civis, ela é bastante interessante e importante também nesse tema.
1: O Rio Grande do Sul sofre bastante, né? Infelizmente, o Rio Grande do Sul ficou entre imprensado, né, nesse processo, mas Santa Catarina também. Acho que, se não é o segundo, é o lugar que mais sofre. Pode falar, Felipe.
0: Não, quero mandar um abraço. Um abraço pro meu amigo Ruth Sander, tá nas estradas, levando a RCO de carona, né? Mandou aquela fotinha pra gente. Você que tá aí ligado com a gente também nas rodovias, mande pra cá seu recado, 3366-6200. Abraço pro Ruth. Uma excelente semana pra todos nós, meus amigos.
2: E seguindo aqui agora com as notícias, vamos falar um pouco de política, porque um levantamento com dados do Tribunal Superior Eleitoral mostrou a baixa participação feminina nas disputas pelo governo de Santa Catarina. Desde 2002, foram registradas 54 candidaturas ao cargo de governador, mas apenas 6 foram de mulheres, o equivalente a 11%. Quando são consideradas também as candidaturas a vice-governador, 23 mulheres integraram chapa nas 7 eleições realizadas no período. Desse total, 17 concorreram como vices e apenas 6 ao cargo principal. Nas eleições desse ano, Laís Schaut, da Unidade Popular, é a única mulher entre os 8 candidatos ao governo de Santa Catarina. Outras 3 aparecem como candidatas a vice. O cenário chama a atenção porque as mulheres são maioria do eleitorado catarinense. Segundo o TRE, são mais de 2.992.000 eleitoras, o que representa 52,26% do eleitorado contra 47,74% dos homens.
1: Isso é um problema que a gente vai ter que, de alguma forma, debater. É um problema muito mais estrutural do que uma eleição só, né? Santa Catarina, de alguma forma, ele tem esse gargalo, né? Acho que tem alguns outros estados do Brasil também, eu tenho. Mas esse é um dado que, de alguma forma, não é interessante para nós, né? Nós somos um estado extremamente pujante economicamente, somos um estado que tem uma certa cordialidade, somos um estado diverso, mas esse dado especificamente nos entristece um pouco. Eu acho que as mulheres que querem ser candidatas teriam que ter espaço para ser candidatas, né? Porque acho que é impossível não ter tantas mulheres, porque de alguma forma a gente não é tão estimulado quanto a gente necessitaria. Eu acho, claro, que aí não estou dizendo que a gente tem que votar em homem, mulher, não é isso, mas a gente acha que quanto mais mulheres querem participar do jogo, acho que são interessantes, né? Nós temos uma dinâmica que nós não temos grandes cidades que foram governadas por mulheres em Santa Catarina, né? Tivemos alguns casos pontuais, mas eu acho que é uma coisa que...
0: Agora tem Joinville, né?
1: É, porque saiu o Adriano Silva, né? Mas eu acho que, no caso nosso, eu acho que é uma coisa importante a gente colocar isso como uma atenção mesmo, para tomara que nos outros anos essa realidade muda, e depois passar das eleições, eu acho que a Alesc, que faz um trabalho tão importante lá, faça um trabalho de incentivo nas escolas, ou alguma coisa assim, para cada vez mais essas mulheres aparecerem, né?
0: Com certeza, e algo que é preocupante, porque a gente fala, né, cada vez mais da participação feminina, mas a gente vê essa baixa participação, e aqui a gente espera que futuramente novas mulheres busquem esse cargo. Esse ano a gente tem para Senado a Carol Detone, como candidata ao Senado, mas também é praticamente a única mulher entre as postulantes a esse cargo. Temos várias candidatas a vice, caso da Ângela Albino, por exemplo, que é candidata a vice do Gelson Merício. Mas, falando ainda de política para você aqui na nossa programação, tivemos no último sábado uma grande movimentação em Chapecó, porque João Rodrigues, do PSD, lançou uma caminhada, né, para sua candidatura, para esse lançamento de candidatura nas ruas de Chapecó. Segundo a Guarda Municipal, cerca de 18 mil pessoas participaram do ato, que ocupou mais de 8 quadras da Avenida Getúlio Vargas. A mobilização reuniu apoiadores de Chapecó, Pinhalzinho, Xanxerê, Xaxim, São Carlos, Palmitos, Maravilha e outros municípios da região. João Rodrigues esteve acompanhado do candidato a vice-governador, o Carlos Chiodini, além dos candidatos ao Senado, Antídio Lunelli, Espiridião Amin, e de vários candidatos a deputados federais e também estaduais. Durante o evento, João Rodrigues destacou o apoio popular e afirmou que pretende levar para todo o estado um modelo de gestão com foco em resultados e desenvolvimento. A agenda da campanha continuou no sábado à tarde em Maravilha e hoje, agora pela manhã, né, mais ou menos nesse horário, ele participa de um debate em uma rede de rádio, se não me engano, lá em Criciúma, no sul do estado.
1: Não, claro, eu acho que foi um ato que teve bastante gente e mostrou bastante força, né, porque o João, de alguma forma, estrategicamente, ele queria isso, né? Mostrar força por estado da sua candidatura. E eu acho que é isso, né? Eu acho que as candidaturas, elas sofrem esse ano com essa falta de pessoas que vão nos debates. De alguma forma, isso desarticula um pouco as pessoas a entrarem na campanha ou a se interessar. Mas agora, sexta-feira, começa a campanha de rádio e TV. Vai ter um pouco mais de aquecimento, mas o João faz a estratégia dele. Quando tu tá na oposição, quanto mais espaço tu tiver para falar, quanto mais força tu tiver para falar, melhor. Santa Catarina vive uma coisa muito singular, porque os candidatos, tanto o Merizio quanto o João, são pessoas que têm uma boa oratória, só que, por enquanto, eles não conseguem fazer esse debate com o governador. Mas eu acho que vai ter tempo para isso. Eu acho que o João faz uma estratégia que ele confia muito, porque ele é uma pessoa que tem uma vida política muito longeva, né? Então é uma pessoa que viveu muita política. Então ele acredita naquilo que está fazendo e ele tem uma expertise para isso. Então vamos ver esse desenrolar, né, da campanha. Só que eu acho que o pessoal, tanto os três candidatos, os três mais viáveis, né, são candidatos que têm muito essa coisa de estar no pé na estrada, né? Eles vão rodar o estado muitas vezes, né? Essa coisa de ele estar aqui, tá em Criciúma, depois lá no norte, todos. Eu acho que os três candidatos, Jorginho, Merizio e João, vão fazer com muita força, né? Vão rodar o estado, né?
2: Exatamente. E cinco candidatos ao Senado por Santa Catarina participaram na noite de ontem de um debate promovido pela NSC. Participaram o Afrânio Bopré, do PSOL, o Décio Lima, do PT, o Esperidião Amin, do PP, o Jefferson Rocha, do PRD e Antídio Lunelli, do MDB. Os candidatos Carlos Bolsonaro e Carol Detone, ambos do PL, não participaram. Durante quase duas horas, os candidatos discutiram temas como segurança pública, combate ao crime organizado, violência contra a mulher, reforma tributária, saneamento, emendas parlamentares, privatizações, estrutura, regulamentação das BETs, rodovias, cidadanias e educação. O debate também abordou 5 áreas consideradas prioritárias para o Estado: infraestrutura logística, saneamento básico, segurança, população em situação de rua e também educação.
1: Eu assisti, não todo o debate, mas algumas partes dele, principalmente do meio para o fim. Eu achei um debate muito, muito positivo, né?

0: Prefeito não vai ter muita proposta. No caso do Senado, que eu assisti, né? Eu assisti metade pra frente do debate, cara, achei que muito, um conhecimento sobre o Estado muito grande e falando temas, assim, extremamente, assim, pô, que impactam na vida do catarinense. Eu achei bom o debate, eu acho que os candidatos têm uma capacidade de ver a realidade catarinense de uma forma muito mais próxima do real que a gente imagina. Então, eu acho que esse debate não teve, teve algumas, duas, três, sabe, rusgas, assim, mas de uma cordialidade também que é uma coisa que é a marca de Santa Catarina em relação à política, né? Então, acho que foi bem bom o debate.
1: Que é o que eu quero destacar. Eu acabei esquecendo desse debate. Estava no jogo da Chape aqui na transmissão, né? E quando eu abri no YouTube, o Amin estava encerrando a fala dele e foi passado para outro candidato. Mas mostrava na câmera aberta, cara, o Amin e o Décio Lima, por exemplo, de forma cordial, né, conversando e você vendo aquele respeito. O Décio Lima viu que ele estava sorrindo, né? Aí, cara, como é bom a gente ter debates, né? E claro, eu vou discordar do Niquete, o Niquete vai discordar do Henrique, o Henrique vai discordar de mim. E se nós três formos candidatos, o importante é ter um debate de ideias. Nós três não precisamos concordar se nós somos três candidatos. A gente tem que debater nossas ideias dentro de uma cordialidade para passar isso à população. Que se a gente está brigando e soltando os laços aqui já no debate entre nós para defender a população, sendo que todos querem o bem da população, aí algo não está certo. Agora, essa cordialidade, o respeito é essencial para mim. Mas não é sempre que a gente vê isso, inclusive o debate para presidentes que a Band realizou, aí já teve mais rusgas acontecendo, né? Porque o primeiro debate presidencial da campanha da TV aberta reuniu apenas três candidatos na noite de domingo: o Augusto Cury do Avante, o Renan Santos do Missão e o Ronaldo Caiado do PSD. O debate da TV Bandeirantes, que tradicionalmente é o primeiro da série de debates, né, foi marcado pelas ausências e protestos. Lula do PT, Flávio Bolsonaro do PL e o Zema do Novo não participaram. O Augusto Cury chegou a ameaçar deixar a emissora em protesto contra a ausência dos candidatos mais bem colocados nas pesquisas, mas decidiu participar minutos antes do início do programa. Renan Santos levou fraldas com o nome de Lula e Bolsonaro e criticou os adversários ausentes. Já Caiado também atacou a decisão dos candidatos de não comparecer. Segundo a apuração, a equipe de Lula teria se incomodado com a possibilidade de o presidente ser o alvo principal dos candidatos de direita. Já Flávio Bolsonaro havia condicionado sua participação à presença de Lula. Inclusive, né, o pessoal criticou muito, não lembro agora se foi o Augusto Cury ou o Renan Santos, que no mesmo horário Lula estava dando uma entrevista para a TV Record.
0: É, eu acho que aí nós vamos falar primeiro quem venceu, entre aspas, o debate, né? O debate também foi esvaziado, né? Mas eu vou falar das ausências, né? Eu acho que o Zema fez muito mal em não ir, né?
1: Meu Deus.
0: Foi porque, tipo, um candidato que tem pouca intenção de voto, não aparecer num debate como esse é algo, assim, que é difícil. O Lula, de alguma forma, conseguiu o seu espaço na Record, então também. O Flávio Bolsonaro, eu acho que se ele fosse só ele, sem o Lula, ele seria muito atacado. Então, eu acho que também a gente pode achar como uma vitória, né? Eu acho que o cara que teve melhor articulação, que a gente pode dizer, o Caiado, ele de alguma forma se coloca como candidato, ele tem uma certa explicação, ele trabalhou muito tempo, foi governador por muito tempo, só que eu achei que a dinâmica do debate, eu achei uma dinâmica boa, só que, de alguma forma, o debate fica desarticulado, porque a gente queria ver os candidatos que têm mais viabilidade e essa tensão entre eles, né? Quando muitas pessoas não vão, parece que o interesse cai, né? Eu só achei que, de vez em alguns momentos, o Renan Santos foi um pouco indelicado com a apresentadora também, né? Então, mas isso são... Ele, de alguma forma, ele sofre daquele mal, não estou dizendo que é mal, né? Mas ele sofre daquela síndrome que é do Pablo Marçal, né? De querer aparecer demais, né? Sabe? Então, tipo, toda hora tá querendo lacrar, aparecer muito. Eu acho que, claro, candidatos que têm pouca intenção de voto querem se colocar, querem se mostrar, só que tem que ter uma certa calma, porque inviabiliza também, né, as pessoas, não é toda a popularidade que é uma boa popularidade, né? Então, eu acho que foi um debate que mostra um pouco o cenário brasileiro, um pouco desarticulado, e as pessoas, vai ser uma eleição muito mais fria ou menos mobilizada que foi a eleição do ano passado, né? Da eleição passada para presidente.
1: Minha simples e humilde opinião, professor. A gente tem um debate, né? Tu tem que

0: Se tu colocou teu nome a ser candidato, tu tem que estar lá para debater. Tenho medo de ser o alvo das críticas. Você está ali para debater. Se tu colocou teu nome para ser candidato, acredito que você tenha que estar lá à disposição para debater as tuas ideias. Ah, mas os adversários vão bater em mim. Vai lá e fala de propostas, vai lá e apresenta. Eu não estou falando isso para A, para B ou para C, eu estou falando para todos. Acho uma falta de respeito com a não participação, se fosse... E principalmente não gostei dessa questão do Lula ter, por exemplo, uma entrevista no mesmo horário na Record. Né? Por que que eu não gosto? É uma falta de, né, respeito, sendo que você foi convidado para estar num lugar debatendo as suas ideias, e aí você opta só por estar em outro, né, com o olhar só para si e não debatendo as suas ideias, e sim apenas respondendo algumas perguntas jornalísticas. Não gosto, assim como o professor Ricardo Niquete destacou, da atitude do Renan, às vezes de atacar, debater. O Augusto Cury, achei também que estava muito nervoso a respeito aí dessa questão e da forma com que reagiu. Se a gente for governar o Brasil sempre dessa forma, aí a gente nunca vai ter um governo para todos os brasileiros. Assim como os candidatos que estiveram presentes não gostaram, também gostaria que tivesse Flávio Bolsonaro, Lula, tivesse o Zema presente. Mas se não estiveram, mantém a postura e apresente suas ideias, suas propostas, sem agressividade para A, para B ou para C. A gente tem que começar a aprender a debater propostas, ideias e o melhor para o nosso Brasil. Não debater porque o fulano, porque o ciclano não foi. Não gostei? Eles também não gostaram? Estamos todos nós dentro do nosso direito. Assim como quem não foi também está no seu direito. Mas acredito que deveriam estar lá apresentando suas propostas para que a população possa, né, ver o que você está propondo para esta eleição, para toda a população brasileira. Vamos ter vários outros debates ainda. Vamos acompanhar e ver se teremos a presença de Zema, de também Lula e Flávio Bolsonaro nos próximos, e como será tudo isso. Lembrando que Pablo Marçal, que se colocou à disposição também, está como candidato, está proibido de fazer campanha, de participar de debates, de se manifestar desta forma. Portanto, não pode ser convidado. 7h46 da manhã, vamos passar com a previsão do tempo que está chegando no oferecimento da Única Centro Odontológico. 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Olá, Camila!
1: Olá, você ouvinte aqui da Rádio Centro-Oeste, uma segunda-feira que ainda estamos sob condições de tempo firme, com sol brilhando em todas as áreas do Oeste Catarinense. Tivemos um amanhecer frio por aqui, mas as temperaturas entram em elevação gradual e as máximas devem chegar no período da tarde na faixa dos 20 a 22 graus. Os ventos, no geral, sopram com fraca intensidade. Mais nuvens serão observadas no final desta segunda, e essa nebulosidade deve se manter ao longo da terça-feira. É uma terça-feira que fica aquela clássica condição de sol entre nuvens. Amanhece com 9 a 11 graus e chega a casa dos 25 durante a tarde. Então a gente já vê um enfraquecimento do ar frio na terça-feira. Na quarta-feira, áreas de instabilidade se formam no estado do Paraná, o que podem proporcionar algumas pancadas de chuva de forma isolada e mal distribuída, sobretudo de Pinhalzinho, em direção às áreas de divisa com o estado do Paraná. Na quinta e na sexta, há um claro aquecimento, ou seja, a gente vai perceber que as temperaturas vão se elevar muito rapidamente, ou seja, a gente sai de 4, 6 graus no amanhecer desta segunda para algo aí próximo de 30 ou até superior a 30 graus na quinta e na sexta. Todo esse aquecimento antecede o nosso próximo evento de chuva, que está previsto lá para o próximo final de semana, ou seja, uma semana com bons momentos aproveitáveis, e o grande diferencial vai ser esse enfraquecimento do ar frio, o retorno das altas temperaturas e posteriormente o retorno da chuva lá no outro final de semana. Um abraço a todos, Camila Cardoso para a RCO.
0: Tá aí, portanto, a Camila Cardoso trazendo pra gente a previsão do tempo aqui na 100.9. Agora eu trago pra você o nosso intervalo comercial. Não sai daí que já já a gente volta com muito mais aqui na 100.9 na manhã desta segunda-feira. Daqui a pouquinho tem segurança, trânsito e o esporte pra você aqui na 100.9.
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0: Agora 7h49.
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0: Muito bem, estamos de volta para você aqui na nossa programação. Obrigado pela sua companhia, sua audiência. Eu sou o Felipe Eduardo e estou ao lado de Henrique Paulo, trazendo para vocês as principais informações do dia na manhã desta segunda-feira, mais uma semana abençoada que começa por aqui e a gente levando a informação com credibilidade para você. Agora chegando com as informações do trânsito e também da segurança pública, no oferecimento da Jaco Corretora de Seguros, que oferece a você as melhores soluções para proteger o seu patrimônio. 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Henrique Paulo, chegando agora, informações do trânsito e também da segurança pública, Henrique.
1: Muito bem, Felipe, vamos aqui atualizar os nossos ouvintes nesta segunda-feira, começando falando sobre o trabalho das forças de segurança, um fato em Chapecó, onde um homem procurado pela polícia morreu após um confronto com uma guarnição do tático da PM na tarde de sábado no bairro Santo Antônio. Segundo informações preliminares, os policiais realizavam buscas quando localizaram o homem nas proximidades de uma pedreira. Durante a abordagem, a PM relatou que houve um confronto entre o suspeito e a guarnição. O homem foi atingido por disparos de arma de fogo e não resistiu. Equipes do Corpo de Bombeiros e do SAERFRON foram acionados para prestar atendimento, mas o homem já estava sem vida. A PM também apreendeu drogas que estavam com ele e outros detalhes da ocorrência não foram relatados pela Polícia Militar. Também aqui com relação ao trânsito, um acidente que aconteceu em São João do Oeste, fato que mobilizou também o Corpo de Bombeiros de Itapiranga e de Iporã do Oeste. Segundo informações, foi uma saída de pista com duas vítimas, sendo que uma delas estava presa no interior do automóvel. Vale destacar também que o automóvel estava lateralizado fora da estrada em um local de difícil acesso em um barranco de aproximadamente 4 metros. Foi realizado todo o dimensionamento do local para que então a vítima pudesse ser retirada com todas as técnicas do Corpo de Bombeiros, sendo encaminhada para o hospital mais próximo também. A Polícia Militar esteve nessa ocorrência auxiliando também no trabalho do Corpo de Bombeiros. Em Chapecó, no bairro EFAP, também um acidente que a gente destaca aqui na programação do Radar para você. Fato que ocorreu na Avenida Leopoldo Sander, no bairro Eldorado, onde a guarnição do Corpo de Bombeiros, com o apoio do SAMU, da Guarda Municipal e da Polícia Militar, atenderam um acidente de trânsito, uma colisão envolvendo uma S10 e um Corsa Sedã. Ao todo, 6 pessoas foram envolvidas. O veículo de passeio era ocupado por 5 ocupantes. O condutor, ele não tinha ferimentos. Também aqui a caroneira e 2 crianças foram encaminhadas com ferimentos leves até um local para receber uma avaliação médica mais detalhada. E também a S10 era ocupado apenas pelo condutor, que estava consciente, orientado, foi encontrado no interior do automóvel apresentando ferimentos no braço direito. Foram utilizadas técnicas de desencarceramento e o local ficou aos cuidados então das forças de segurança, mobilização também nesse acidente que aconteceu lá no município de Chapecó. Outra informação aqui sobre um motorista de 40 anos que morreu após uma colisão contra um ônibus da banda Modelo, que aconteceu no sábado à tarde em Ronda Alta, no Rio Grande do Sul, a cerca de aproximadamente 100 quilômetros de Chapecó, para onde o grupo musical seguia. O acidente ocorreu por volta das 2h30, entre o trevo de acesso norte de Ronda Alta e o trevo da Planta Sul. A Paraty, ocupada pela vítima, com placas de Porto Alegre, então acabou aqui invadindo a pista contrária, segundo informações repassadas pelas forças de segurança. Os integrantes e demais profissionais que estavam no coletivo não sofreram ferimentos. A dinâmica exata do acidente deverá ser esclarecida pela perícia. Também uma outra investigação aqui na nossa região, a Polícia Civil investiga o caso do homem de 44 anos que desapareceu na noite de sexta-feira em Vargeão e foi localizado no sábado em Palmas, no Paraná. Ele informou à esposa por telefone que foi sequestrado. Conforme relato repassado à Polícia Militar, ele havia saído para uma janta e um jogo de baralho e ao retornar para casa por volta das 10h30. Conforme informações da Polícia Civil, ele foi então registrado por imagens de vídeo monitoramento, entrando na propriedade e cerca de 20 minutos depois, o carro em que estava deixou o local. Também, o veículo seguiu em direção a Abelardo Luz e já na região do Trevo do Rincão, o homem entrou em contato com a esposa e informou que havia sido sequestrado. Durante a ligação, teria pedido que ela não acionasse a polícia e afirmado que receberia notícias sobre a situação na manhã seguinte. A polícia iniciou as investigações ainda pela manhã e o homem acabou sendo localizado posteriormente no Paraná, junto com o veículo. Apesar da localização, a polícia ainda busca esclarecer o que aconteceu entre a saída de casa e até ser encontrado no município paranaense. Até o momento, nenhum suspeito de envolvimento no caso foi identificado e a ocorrência agora segue com a Polícia Civil para maiores esclarecimentos também sobre essa situação que aconteceu aqui na nossa região. Também teve um acionamento de um atendimento que foi feito pelo SAERFRON ontem no município de Arvoredo. A gente destaca aqui sobre esse fato que mobilizou as forças de segurança por volta das 5h40 da tarde de ontem, onde a aeronave do SAERFRON foi acionada então para prestar esse atendimento a um acidente com máquina agrícola no interior do município. Na chegada da equipe, a vítima apresentava fraturas expostas, foi estabilizada e transportada até o Hospital Regional do Oeste em apenas 8 minutos. Uma outra notícia aqui de um incêndio que acabou destruindo uma residência no fim da tarde de ontem na linha Pessegueiro, no interior de Nova Itaberaba. A ocorrência foi atendida pelo Corpo de Bombeiros por volta das 18h30. As guarnições foram acionadas para combater as chamas em uma residência de aproximadamente 80 metros quadrados. Quando os bombeiros chegaram ao local, o incêndio já estava em fase de decaimento e o imóvel havia sido totalmente destruído. As chamas também atingiram um veículo Volkswagen Gol que estava estacionado na garagem do imóvel, provocando a destruição desse automóvel também. Após o controle do sinistro, os bombeiros realizaram o trabalho de rescaldo, utilizando aproximadamente 2 mil litros de água para eliminar possíveis focos remanescentes e evitar uma reignição. Não houve registro de vítimas nessa ocorrência na linha Pessegueiro, em Nova Itaberaba. Felipe, seriam essas as principais informações do trânsito, da segurança pública. E agora a gente passa com o Momento do Esporte.
0: Vamos falar de esporte então para você aqui na 100.9. Quem tá ligado com a gente já tem a nossa entrevista do dia para você. Mas falar de Campeonato Brasileiro Série A, tivemos no final de semana o Fluminense vencendo o Remo por 2-1. Internacional e Atlético Mineiro empataram em 0-0. O Cruzeiro venceu o Flamengo por 2-1. O Palmeiras fez 4-1 no Vasco. O Grêmio perdeu para o Bragantino fora de casa por 1-0. O Vitória perdeu o clássico em casa para o Bahia por 2-0. Santos e Mirassol empataram em 1-1. A Chapecoense voltou a vencer, hein? Bateu o São Paulo pelo placar de 1-0. Chegou a seus 14 pontos. Ainda na lanterna, mas venceu, né? E o Coritiba venceu o Corinthians pelo placar de 1-0. Hoje a gente tem às 20 horas Botafogo e Atlético Paranaense. Série Prata da Federação Catarinense de Futsal. Sábado, a Pinhalense Futsal Zagonel venceu o Cunhaporã por 2-0, mais líder do que nunca. Léo Ros e o Jeff Seco marcaram os gols, mas lá atrás o Maisena segurou as pontas e a Pinhalense abriu 7 pontos de vantagem na liderança. Vamos ouvir o que o Maisena disse após o jogo.
2: Essa vitória de vocês, torcida, é para minha família que está aqui no ginásio, que está em casa, que mora lá em Cunhaporã, enfrentamos uma forte equipe que é o ADCP, mas saímos vitoriosos com 2-0 aí, que nos consolida na liderança e ainda mais 6 vitórias no retorno consecutivo. Mas é pezinhos no chão, continuar trabalhando e seguir focado nos objetivos finais. Obrigado, torcida Pinhalense. Amém.
0: Tá aí o Maizena, capitão da equipe, também falando a respeito dessa vitória. Daf Saudades ajudou a Pinhalense em vencer o vice-líder Marcílio Dias fora de casa por 3-2. Maravilha fez 5-1 na Chaxiense Arvoredo, Joaçaba fez 6-0 em Palmitos e Rio do Sul venceu Catanduvas pelo placar de 4-1. No voleibol, a Pinhalense Zagonel jogou na sexta-feira e venceu o Copo Brás de São Ludgero por 3-7-2, parciais de 17-25, 25-23, 25-16, 22-25 e 15-11. Terceira vitória em 4 jogos no campeonato estadual. Também, gente, tivemos ontem a jiu-jitsu aqui em Pinhalzinho em destaque. É isso mesmo, vários atletas estiveram na capital da amizade participando da terceira Copa Oeste, né, que foi realizada no centro de eventos, corrigindo aproximadamente 700 atletas. O professor Diego conversou com o Gilmar e falou sobre essa competição.
3: Essa é a terceira etapa da Copa Oeste de Jiu-Jitsu, da Copa de Desterro. Esse já é o nosso terceiro ano consecutivo fazendo campeonatos aqui. A gente tem 6 etapas no Oeste, que a gente roda Chapecó, Maravilha, Erechim, que também pega ali a parte do Rio Grande do Sul, e o campeonato vem crescendo cada vez mais. A nossa expectativa de atletas para esse evento era de 400 atletas e a gente bateu quase 700. Então a gente está numa crescente muito legal aqui no evento e mais uma vez podendo fazer uma estrutura legal para a galera. A gente tem bastante atleta que vem do litoral, que vem do extremo norte do Rio Grande do Sul, do oeste catarinense. A gente tem campeão brasileiro, campeão mundial, tem uma galera que roda também as outras etapas nacionais e tá todo mundo aqui. Até porque o nosso campeonato, a gente premia sempre com passagens aéreas, com inscrições, com dinheiro nos absolutos, que são as categorias de peso aberta. Então é um evento que está fomentando muito o esporte aqui hoje. São várias categorias, desde mirim até Master 2, Master 3, Master 4, para todas as idades.
0: Tá aí, portanto, o professor Diego falando Pinhalzinho, recebendo mais uma vez o esporte em todas as modalidades. Gente, bora pro intervalo. Já já vamos receber professores da UNO Chapecó para debater aqui com a gente a profissão do jornalismo e a possibilidade de um debate, né, voltar a discutir aqui no Brasil se é obrigatório ou não o diploma de jornalista para exercer a função. Não sai daí, que o intervalo é rápido e a gente volta já já para você aqui na 100.9.
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0: Estamos de volta para você aqui na Centro-Oeste FM, 8 horas e 11 minutos. Sejam todos bem-vindos. Obrigado pela sua companhia, pela sua audiência. Eu sou o Felipe Eduardo e estou ao lado de Henrique Paulo por aqui. E hoje a gente vai debater a nossa profissão, a profissão de jornalismo. A profissão de jornalista para você aqui no Brasil, com professores da Uno Chapecó, do curso de jornalismo, que estarão com a gente por aqui para ter esse bate-papo. 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Bem, meus amigos, como destaquei para vocês, hoje a gente recebe por aqui 2 professores do curso de jornalismo da Uno Chapecó, 2 ex-professores, não digo ex-professores, que sempre serão nossos professores, né? Professor Francesco, professor Hugo, que estiveram com a gente na caminhada, na trajetória do curso de jornalismo e que hoje estão por aqui para debater com a gente, para bater um papo sobre o nosso curso, sobre a nossa experiência e assim como o debate que surgiu no STF sobre a possibilidade de a gente voltar a debater a volta de ser obrigatório o diploma de jornalista para exercer a função. Muito bem, professor Francesco, cumprimento o senhor primeiro, seja bem-vindo, bom dia à nossa programação aqui da RCO.
1: Bom dia Felipe, bom dia professor Hugo, bom dia a toda a audiência da Centro-Oeste, é um prazer estar aqui e poder falar de jornalismo, né? É um tema que geralmente nós próprios jornalistas acabamos deixando de lado, né? Falamos de tantas coisas, né? Sobre tantas áreas, sobre tantos setores, tantos fatos, né? Então eu queria agradecer pela oportunidade.
0: A gente que agradece, sempre é muito importante bater um papo com vocês. Professor Hugo, seja bem-vindo, bom dia.
2: Bom dia. Da Rádio RCO, bom dia, o colega Francesco. Reforço que é muito importante a gente discutir sobre jornalismo, coisa que, como o professor Francesco falou, normalmente a gente não reflete sobre essa profissão. E às vezes a gente precisa algum cutucão, vamos dizer assim, como esse do STF, do retorno da discussão da exigência do diploma, para a gente falar mais da profissão.
0: Professor Hugo, vou começar com o senhor, né, que o senhor explique um pouco mais sobre a profissão. Lá em 2009 a gente teve esse debate do STF, que acabou retirando a obrigatoriedade, mas quero que o senhor traga um pouco para a gente, para os nossos ouvintes entenderem, como é que era antes dessa decisão do STF e como é que foi a época essa decisão também da retirada da obrigatoriedade do diploma.
2: Essa foi uma decisão que iniciou num processo judicial em São Paulo, principalmente conduzido pela Associação das Emissoras de Rádio e Televisão e por alguns grandes jornais paulistas, especialmente a Folha de São Paulo, onde a própria advogada da Folha foi a que atuou no processo na primeira fase em São Paulo. E aí houve uma decisão da juíza Carla Richter, e foi ao STF. E numa decisão, a meu julgamento, muito infeliz, do ministro Gilmar Mendes, uma decisão individual, diga-se de passagem, ele suspendeu o exercício, ou, aliás, a obrigatoriedade do diploma para atuação em jornalismo com a estúpida alegação de que ele afetaria a liberdade de expressão, quando, na minha opinião, é o contrário. A exigência do diploma de jornalismo qualifica o serviço, as informações que são proporcionadas, tanto para quem lê jornal, para quem ouve rádio, para quem assiste televisão, e também agora para quem acompanha os portais de notícia.
0: Professor Francesco, o senhor quer agregar algo também a respeito desse tema?
1: É uma decisão que, obviamente, a gente questiona muito, porque quando ela foi embasada, né, foi embasada numa orientação da Corte Interamericana de Direitos Humanos, que foi que inspirou a decisão do STF lá no início de 1985, que é quando essa Corte Interamericana de Direitos Humanos entende que, para o exercício da profissão de jornalista, não era preciso haver o diploma. Então, qualquer pessoa que comprovasse experiência e mínimas condições poderia exercer essa profissão. Nesse sentido, eu acho que é importante fazer uma contextualização histórica também, para a gente entender a decisão daquele momento, que era o momento 1985, né? A gente ainda tem um momento da comunicação muito tradicional, em que a gente, na academia, chama de comunicação de um para muitos, né? Ou seja, em que a gente tem os veículos de comunicação tradicionais, como televisão, rádio e jornais impressos, revistas, como os principais meios de informação do público. Então, a liberdade de expressão teria que passar também por esses veículos de comunicação. Então, a gente tinha um cenário de poucas pessoas informando para muitas. E essa decisão, na época, buscava horizontalizar um pouco mais, né, o direito à expressão da população. Mas o momento que a gente vive hoje, com a internet, as novas mídias, é um momento completamente diferente, né? É só olhar para a internet, para as redes sociais, e verificar se realmente a gente está vivendo um momento de falta de liberdade de expressão. Em alguns casos, a gente pode citar casos muito pontuais, né, que realmente esse direito ele é tolhido ou questionado, mas de forma massiva a gente vive um momento muito diferente, né? E ainda mais, as tecnologias de comunicação, a internet, o digital, acabaram impulsionando muito a produção de notícias falsas, né? Ou das chamadas fake news, que também é um termo questionável, né, professor Hugo? E que exigem, mais do que nunca, uma qualificação profissional por parte dos profissionais que trabalham com jornalismo, né? Nós temos muitos digitais influencers, não todos, mas muitos, se baseando nessa prerrogativa de se autoproclamar jornalistas e, sabidamente, fazendo um trabalho muito precário, mal informando a nossa sociedade. Então, eu acho que é muito importante essa discussão que a gente está tendo agora, porque ela também não se trata meramente de apenas obrigar o profissional de jornalismo a ter um diploma, mas também de repensar a estrutura social, entendendo a profissão do jornalista, a profissão de jornalismo, que não é um digital influencer, não é um trabalho de blogueiro, né? E que existe um código de ética, existem técnicas apuradas, né?
3: Muito bem. Hugo e Francesco, Henrique por aqui também. Eu queria contribuir com umas perguntas. Vou direcionar primeiro para o Hugo. O que, que vai mudar algo com a questão do diploma, se for agora novamente colocado isso para as universidades e também na formação acadêmica, principalmente, e também na questão de que se o diploma e se o jornalista formado tem uma condição melhor de ter uma notícia mais aprimorada, algo assim, o faro jornalístico. Comenta um pouquinho para a gente, seja bem-vindo. Obrigado.
2: É bom que a gente faça essa reflexão também sobre a qualificação do trabalho do jornalista nos meios de comunicação, ainda mais lembrando que a não exigência do diploma para o exercício da profissão nos meios de comunicação não fez com que os cursos de jornalismo deixassem de ter cuidado com a formação. A gente vê aqui pelo próprio curso de jornalismo da UNO Chapecó, que continuou qualificando a sua grade curricular, procurando oferecer disciplinas condizentes com o que se imagina seja necessário para atuar nos meios de comunicação. E também, de outra parte, interessante que muitos meios de comunicação, eu diria até a maioria deles, continuaram a valorizar os profissionais formados. Então, lamentavelmente, essa questão de diploma voltou agora com uma conotação absolutamente infundada do ponto de vista ideológico, porque foi levantada pelo ministro Alexandre de Moraes e também pelo ministro Flávio Dino, e aí se poluiu essa discussão em função de ideologia, ou seja, quem não gosta do Flávio Dino, quem não gosta do Alexandre de Moraes, especialmente alguns grandes meios de comunicação do eixo Rio-São Paulo, se tornaram contra. E é interessante que são meios de comunicação que a maioria deles também continua contando com o trabalho dos profissionais formados nos cursos de jornalismo. Mas eu me chama muito a atenção essa questão do diploma para o exercício da profissão de jornalista, discutir isso em plena época, onde a graduação, na maioria das profissões, já não é nem elementar, ela é óbvia, né? E aí a gente fica discutindo se convém ou não convém a exigência do diploma de jornalista para exercer a profissão nos meios de comunicação. É o mínimo que se quer em termos de qualificação da informação, enquanto uma série de outras atividades valoriza os profissionais, não somente os formados, mas os que já tenham, além da formação, que tenham especialização, que tenham uma pós-graduação, um MBA. Aí a gente vê alguns meios de comunicação assim, rasteiramente, contrários ao diploma para o exercício profissional. Na minha avaliação, é uma discussão descabida do diploma não ser necessário, porque ele é absolutamente necessário. É uma profissão como tantas outras, e eu costumo dizer que é uma profissão que, a cada momento que ela é exercida, ela tem reflexos em todas as outras profissões. Então, não tem por que se discutir a desobrigatoriedade do diploma de jornalista para o exercício da profissão.
3: Francesco, também, quem mais ganha com isso? O próprio jornalista ou a sociedade como um todo, com a questão das notícias que vocês comentaram há pouco, de redução de fake news, algo nesse sentido? Como é que você vê esse tema?
1: Aproveitar e dar um oi para o Henrique, né, Henrique? Não havia cumprimentado você também. Eu acho que é muito por aí, sabe? Essa é uma decisão, a volta da obrigatoriedade diploma, como inclusive comentado pelos ministros, é algo que deve ser repensado, discutido, não meramente posto e num virar de vez, né? E que seja de forma gradual, né? Nós temos vários profissionais que hoje atuam com jornalismo, que não possuem diploma e que fazem um trabalho muito bom, muito interessante, né? E aqui é o nosso respeito a esses profissionais que fazem um bom jornalismo. Mas entendendo o momento em que a gente está vivendo, né, para onde a gente quer que a nossa sociedade brasileira caminhe, né, a gente não tem dúvida de que passa pela formação qualificada, né, porque, e aí temos aqui na nossa frente, né, professor Hugo, dois ex-estudantes de jornalismo, né, o estudante, né, o profissional de jornalismo que passa pela academia, ele tem a oportunidade não só de aprender técnicas, que são muito importantes, né? E não são simples, não são complexas, não são técnicas que você aprende simplesmente lendo um manual que você encontra na internet. É muito da produção, da orientação dos professores, a cada dia configura-se na sua frente, como jornalista, um cenário completamente diferente de outro, e você tem que ter muita segurança de como aplicar essas técnicas, de como interpretar e aplicar o código de ética do jornalismo nessas circunstâncias, né? Então, sem sombra de dúvida, essa formação ela vai garantir não é a palavra, né? Mas ela vai qualificar para toda a sociedade a informação que vai chegar até a casa de cada pessoa todos os dias, né? Isso não há a menor dúvida. E que ninguém caia nessa falácia de que o fato da exigência do diploma vai causar no Brasil uma situação de falta de liberdade de expressão. Porque dentro do próprio código de ética do jornalista existe uma orientação muito clara para que os jornalistas eles deem voz a todas as partes na cobertura de fatos, que dê atenção a grupos emergentes, grupos que estão à margem da sociedade e não somente a lideranças. Então, o próprio código de ética é algo que não é um item, não é um guia que se lê de uma vez só e que se integraliza, que passa a fazer parte do profissional. É algo que se estuda, é algo que se reflete, que se debate, e por isso que nós temos, por exemplo, no curso de jornalismo, durante os 4 anos de formação, vários momentos em que as disciplinas tratam de temas tratam de temas centrais para repensar e discutir essas questões éticas, né?
0: Professor Hugo, a gente tem muitas pessoas sintonizadas com a gente nesse momento através do rádio, muitas pessoas acompanhando a gente no YouTube, no Facebook. E essas pessoas hoje vivem em um mundo cheio de informações. Para que essas pessoas que estão nos ouvindo entendam, mas por que vocês estão debatendo a própria profissão de vocês hoje dentro do programa Radar? E contextualizando um pouco isso, há poucos dias recebi um grande amigo aqui na emissora, ex-secretário, inclusive, de municípios, e ele disse: Felipe, a gente não sabe mais no que acreditar. Realmente essa informação é verdade, né? Vocês que têm essa apuração, isso é um fato, porque tem muita coisa na internet, a gente não sabe mais o que é verdade, o que é mentira, e às vezes a gente sintoniza na rádio para saber. O que eu quero dizer com isso, professor Hugo Paulo Gandolfi de Oliveira, um dos mais experientes jornalistas? Qual a importância do povo entender essa nossa discussão? Da população entender a importância disso que o STF trouxe à tona novamente? Óbvio, não ainda está em discussão, mas trouxe ao debate, abriu essa possibilidade de, quem sabe, voltar a ser debatido, de a gente levar as pessoas que estão em casa a tranquilidade de elas saber: não, o que eu estou vendo realmente é verdade. Eu não preciso me preocupar de apurar esse fato, porque o jornalista já apurou se a informação é verídica ou não.
2: Felipe, eu acho que a gente precisa considerar que os veículos normalmente estabelecidos, como emissoras de rádio, televisão, jornais, como é o caso da RSO, inclusive qualifica a sua equipe utilizando profissionais formados, como é o teu caso, Felipe, e também do Henrique, é uma distinção com quem não tem essa preocupação. E eu avalio que, conforme essas emissoras, esses veículos vão desenvolvendo o seu trabalho, o ouvinte, o telespectador, o mesmo leitor, consegue distinguir os meios responsáveis e também os profissionais responsáveis. É claro que a gente, como falou antes o professor Francesco, a gente não pode desconsiderar o profissional que não é formado, porque a gente tem excelentes profissionais não formados que realizam um trabalho muito importante e relevante nos meios de comunicação. Então, a formação busca contribuir com essa qualificação que é dada à informação para que o ouvinte saiba distinguir. E eu diria que a importância do curso de jornalismo, a importância do diploma para o exercício profissional, é o ensino das técnicas para fazer isso, né? Não é simplesmente chegar na frente do microfone, pegar um jornal e escrever, ou na televisão. É todo um processo de formação, de preparo, de avaliações éticas, de avaliações de qualificações do ponto de vista técnico, da prática, para proporcionar uma boa e qualificada informação para os ouvintes. E eu acredito que o ouvinte, com essa variedade que a gente tem hoje de acesso à informação, de meios de comunicação que ele tem, é interessante que ele cheque a informação. Sempre que ele tiver dúvida, ele pode checar no meio da informação que ele considera sério, como o exemplo desses ouvintes que tu relatou, né? Porque a gente tem, assim como tem os meios de comunicação absolutamente sérios, a gente tem aqueles que não têm qualquer responsabilidade. Basta a gente acessar a internet para a gente verificar as informações mentirosas. Eu sempre distingo a questão de fake news, porque fake é falso, é mentiroso, né? E news é notícia. Então, a gente começa pelo início da definição de notícia. Se ela é mentirosa, a primeira coisa que ocorre, ela não é notícia. Então, eu diria que os meios de comunicação têm sabido qualificar essa informação, inclusive valorizar os profissionais. E, paulatinamente, eu também acredito que os receptores desse trabalho, eles sabem distinguir. Tenho a impressão que muitos que têm dúvida, eles acabam indo confirmar as informações naqueles meios que ele mais conhece.
0: Professor Francisco, agregando ainda e complementando a pergunta, a gente tem as pessoas, principalmente de uma maior idade, que elas buscam essa confiança através do rádio. Mas a gente tem uma nova geração, né, que busca as informações na internet. Às vezes não tem o costume ainda de ouvir o rádio, né? Mas está lá no Instagram, está lá nas redes sociais ou em quais portais. E a gente tem que estar preocupado em trazer essa informação para todas as idades. Há essa preocupação também, você vê, das equipes de jornalismo, das empresas, em ter essa preocupação com todas as faixas etárias que estão buscando informação, e também os jornalistas de terem essa preocupação de estar comunicando tanto com aquele senhor, com aquela senhora idosa, mas também com jovens e adolescentes?
1: Para o jornalismo, sempre foi um desafio, continua sendo um desafio, atingir os mais jovens, né? Esses jovens mais ou menos na faixa etária, aí a partir dos 14 até os 18 anos, geralmente é um público um pouco mais desafiador pela natureza, né, da idade, né, o momento que eles estão vivendo, né, embora as notícias, as informações relevantes continuem sendo importantes para eles, costuma ser uma linguagem, o jornalismo costuma ter uma linguagem um pouco mais densa. Existem veículos de comunicação, mídias, né, que se especializam em trabalhar com uma linguagem mais próxima da realidade destes jovens, então acabam tendo, sim, uma entrada muito boa, mas de modo geral é muito complicado, é um pouco desafiador fazer com que estudantes, jovens, né, se interessem por alguns veículos mais tradicionais, alguns meios de comunicação mais tradicionais, né? Inclusive eu tenho a oportunidade de trabalhar algumas disciplinas de mídia com os estudantes e apresento para eles, por exemplo, alguns programas mais tradicionais, como A Voz do Brasil, né, que possui uma relevância histórica, né, para o Brasil, né, para o nosso país continental, de proporções continentais, tanto no desenvolvimento como no acesso a informações e também na atualização sobre o que acontece em relação aos três poderes. Então, todos os dias, nós temos informações atualizadas sobre o que acontece no programa Voz do Brasil. Mas a gente acaba encontrando, muitas vezes, um certo espanto, assim, quando eles acabam acessando, né, programas mais tradicionais como esse. Mas eu acho que faz parte do desenvolvimento, né, desse jovem, e a partir do momento em que ele vai se desenvolvendo, amadurecendo, né, passando a compreender melhor essa linguagem do jornalismo, a importância desse papel, né, para o seu desenvolvimento, né, porque esse trabalho que o jornalista faz de difundir informação sobre os mais variados temas, não só notícias do dia, mas também de desenvolver informações mais aprofundadas sobre temas importantes para a sociedade, inevitavelmente acabam tocando todas as faixas etárias e todas as profissões, né?
3: Professor Hugo, com relação à procura pelo curso de jornalismo, como é que está esse índice e qual que é o perfil dos estudantes que estão buscando essa formação acadêmica?
2: Olá, Henrique. Eu diria que a procura está boa, porque a gente tinha uma época que nós tínhamos uma evasão significativa do curso. Nós tínhamos entradas de alunos de 40, 50 e se reduzia para metade. Agora a gente tem tido uma entrada na faixa de 30, 30 e poucos alunos e praticamente eles têm se mantido. Eu tenho uma turma que eu terminei o semestre passado com 21 alunos e comecei este novo agora com 24. E tem mais uma questão que os cursos de jornalismo aqui na região acabaram alguns fechando. Quando o curso de jornalismo da UNI Chapecó começou, era ele e alguns outros aqui. Depois nós tivemos cursos em São Miguel do Oeste, em Concórdia, Caçador, e hoje aqui na região se mantém o curso da UNI Chapecó. E eu diria que quanto aos alunos que entram, eu tenho notado assim um interesse bem, bem significativo em atuar no curso. Se uma vez a gente tinha alunos que... Eu fiz uma discussão com uma turma há alguns anos atrás, coisa de 15 anos atrás, porque veio cursar jornalismo. Alguns dizem que era porque não tem matemática. Então, hoje a gente tem, quando a gente faz essa avaliação nas turmas entrantes, a avaliação, a indicação é de que entraram para o curso exatamente por gostar da profissão. E a gente tem alguns, inclusive, que saíram de outros cursos da área de comunicação e migram para o curso de jornalismo. Isso é um momento bem importante, porque nós temos uma faixa etária de alunos hoje. Eu, por exemplo, entrei no curso de jornalismo com 21 anos lá em Santa Maria, e hoje a gente tem uma faixa etária que, com essa idade, alguns já estão se formando no jornalismo. Então, a gente também tem esse aspecto precoce, mas também essa convicção firme do interesse efetivo em cursar jornalismo. Eu diria que isso é uma notícia muito interessante para os cursos de jornalismo e, mais do que isso, para os meios de comunicação que poderão empregar esses profissionais, e também é um significado de confiança para quem ouve rádio, para quem lê jornal e para quem assiste televisão, da qualificação que esses alunos estão tendo, para também qualificarem a informação colocada à disposição do público.
0: Professor Francesco, lá na decisão do STF, que tirou essa obrigatoriedade do diploma de jornalista para executar o trabalho, a gente teve a questão da liberdade de expressão, que o senhor citaste antes por aqui também, como um dos motivos, né? A liberdade de expressão, liberdade de imprensa, o direito à informação e a livre manifestação do pensamento. Nessa possibilidade de retorno, né, de

0: expressão, né? Então a gente vive hoje no Brasil uma situação democrática, né, um Estado democrático, em que qualquer cidadão tem o direito de manifestar a sua opinião publicamente, seja oralmente, ou seja, conversando com um vizinho, ou até mesmo utilizando uma mídia, como qualquer cidadão hoje tem acesso, né, que é, por exemplo, criar um blog, ir para o seu Instagram, ir para o grupo de WhatsApp e manifestar a sua opinião. Qualquer cidadão hoje pode criar um canal no YouTube e ir lá no seu canal expressar o seu posicionamento, o que pensa sobre a vida, sobre as coisas, né? Então, esse é um direito em que todo cidadão tem e vai continuar sendo resguardado, né? Até que se entenda que o nosso Estado democrático de direito é importante, de fato ele é. Então, agora, produzir conteúdo jornalístico, né? Apurar informação, investigar fatos, investigar pessoas, trazer fatos à tona, com a devida apuração, o cuidado ao citar nomes, o cuidado ao citar fatos que foram relatados por terceiros, e isso já entra numa seara em que exige uma qualificação muito maior para a pessoa que está lidando com isso, né? Eu gosto muito de enfatizar que não é a leitura simples de um manual que vai garantir ou permitir que você entenda a profundidade, a relevância, a importância do impacto social que uma informação mal dada, uma informação errada pode causar na vida de uma pessoa, na vida de uma família, o perigo para uma empresa, para uma instituição que acaba sendo alvo de uma apuração errada por parte de um profissional que meramente leu um artigo ou outro e se considera jornalista. Então, a liberdade de expressão também passa por responsabilidade, não só o cidadão, né, que profere a sua opinião, né, que ele tem responsabilidades também, ele não pode ofender, ele tem que ter capacidade de comprovar o que ele está afirmando, ele também pode ser alvo de processos judiciais. E no caso do jornalismo, isso se amplifica mais ainda, a responsabilidade, né? Porque o jornalista, dificilmente ele atua de forma isolada, né? A maior parte dos jornalistas trabalham junto a empresas que também têm seus CNPJs, que também têm as suas preocupações com credibilidade. Esse é um dos maiores capitais que um jornalista pode ter, né, que é a sua credibilidade. A partir do momento que ele rompe com a sua credibilidade, então ele acaba perdendo o interesse social, então ele perde público, inclusive como profissional dentro de uma instituição ou dentro de uma empresa de jornalismo, ele perde espaço. Isso é uma coisa que acaba acontecendo de forma muito natural. Então, a liberdade de expressão é algo que faz parte tanto da do ambiente da sociedade, do cidadão, como também do cidadão profissional jornalista.
1: Professor Hugo, a gente fala em liberdade de expressão, a gente fala nessa possibilidade da discussão do retorno da obrigatoriedade do diploma de jornalismo e da regulamentação das redes sociais. Tem um ponto de equilíbrio entre tudo isso ou isso não é possível?
2: Eu acredito que é perfeitamente possível, e até estava me lembrando agora que quando a gente fala na questão do diploma, do exercício profissional, nós não podemos esquecer que o jornalista tem uma regulamentação profissional, né? Ele tem uma normatização para o exercício profissional. A questão do diploma é uma coisa, a questão do exercício profissional, da legislação, da regulamentação é outra. E nessa questão da liberdade de expressão, um dos argumentos que foi colocado quando foi eliminada a obrigatoriedade do diploma foi no sentido de que a regulamentação do exercício do jornalismo, ela estabelece a possibilidade do colaborador. Então, só isso já elimina essa discussão da restrição à liberdade de imprensa. É porque há o acesso para essa categoria dos colaboradores para atuar.

0: atuarem nos meios de comunicação exatamente como tal. Então, eu vejo isso como relevante e a gente não pode, lamentavelmente, está ocorrendo uma discussão de que, associando a questão da exigência do diploma a um período da ditadura, de que a instituição da exigência do diploma para a atuação profissional em 1979 é um resquício da ditadura. Olha, se a gente for fazer essa análise, a gente vai exatamente voltar a uma discussão que é nefasta, não só para a profissão do jornalismo, mas também para toda a sociedade. E nós precisamos considerar esse aspecto de que há profissionais que atuam em várias áreas, mas há profissionais que atuam fundamentalmente nos meios de comunicação regiamente estabelecidos. E eu tenho acompanhado alguns meios de comunicação que fazem questão de dizer que eles têm informação qualificada. Então, eu diria que essa também é uma forma dos meios de comunicação posicionarem-se perante a sociedade. Esse dia eu estava assistindo uma emissora de televisão de uma rede nacional e exatamente a linha era essa, uma vinheta da Rede Bandeirantes dizendo: aqui a informação é checada, é conferida, você pode confiar. E eu tenho visto que vários meios de comunicação têm demonstrado esse compromisso. Então, eu diria que é interessante essa linha para mostrar quem é quem, né?
1: E antes a gente debatia por aqui, citado no programa, a questão de eleições. Estamos em meio a um período eleitoral, o professor Francisco Flávio da Silva citava por aqui, a questão que desde 2018 a gente vive um mundo de brigas em meio político, né? Para A ou para B ou para C. Recebi recentemente a visita de dois pré-candidatos, na época eram pré-candidatos, e eles me fizeram a pergunta assim: não, se eu falar mal do fulano, você vai cortar? Né? Ele disse: não, porque tem muita gente que vai cortar a informação, né? Porque não quer que fale mal de A, que não quer que fale mal de B ou de C. Mas em meio a eleições, a gente volta a essa preocupação, né? De tanto de censura, quanto da desinformação, quanto ataque. Professor Francisco, como é levar aos alunos, por exemplo, de jornalismo, essa preocupação perante as eleições, que quando lá no meio profissional, como estamos aqui hoje, tem que ter uma coerência, né, uma imparcialidade e também espaço igualitário a todos. Qual é a preocupação de vocês como professores de ensinar aos seus alunos, a ensinar a futuros jornalistas, essa preocupação com a questão das eleições, de cobertura de eleições? Como está nesse meio político brasileiro que vive uma fase muito tensa para muitos?
2: É um momento bem importante, né? E a gente fica muito feliz no curso de jornalismo de poder, inclusive, promover para os estudantes experiências muito reais de cobertura, né, das eleições. Inclusive, agora em outubro, a gente novamente vai promover uma atividade, quanto curso, de colocar os estudantes em situação de cobertura, né, junto aos espaços de votação da região toda, né? Então, esse é um momento em que professores e estudantes vão a campo para fazer uma atividade prática, para que o estudante já entenda como funciona o processo eleitoral, mas também como funciona toda essa estrutura democrática, né, que a gente tem vigente no país e a importância, a relevância dela, dando espaço principalmente para a sociedade poder apresentar as suas necessidades e também acompanhar a apuração dos votos, né, fazendo uma fiscalização também, né, porque esse é um papel importante do jornalista, de fazer uma fiscalização se o pleito está ocorrendo de forma adequada. Então, nesse momento de eleição, é um momento também muito delicado para muitas emissoras, porque existem regras que precisam ser respeitadas, né, por exemplo, os candidatos não podem aparecer de forma muito específica na mídia, né? Então, esse é um cuidado que todas as redações acabam tendo, né, nesse momento. Existem datas para serem cumpridas. Então, essa é uma experiência muito importante e a gente fica muito feliz de poder oferecer isso aos estudantes, porque logo que eles entram no mercado de trabalho, muitos acabam tendo de trabalhar com isso e já chegam com uma experiência muito bacana, né? Nesse momento. A gente já faz esse tipo de atividade há anos, né? Então, a cada eleição para pleito de nível federal, estadual, municipal, a gente vem fazendo essas atividades, né? No curso de jornalismo, que inclusive eu acho que é merecido a gente comentar que está completando 30 anos, né, de existência esse ano, né? A gente está sobre a coordenação da professora Angélica Liersen e a gente está com uma série de atividades, e inclusive essa atividade que eu citei agora de outubro, da cobertura das eleições, acaba sendo uma atividade alusiva ao aniversário do curso.
1: Que bacana. Professor Hugo, só para a gente finalizar o assunto de eleições, como o senhor está vendo tanto a cobertura regional, estadual e nacional dessas eleições, em meio a tanto debate? Ontem tivemos o primeiro debate de presidentes, tivemos também debate com candidatos ao Senado aqui em Santa Catarina. Como o senhor está vendo essa cobertura e esse tom jornalístico que está sendo tomado no Brasil?
0: Olha, Felipe, eu estou vendo com grande satisfação, porque eu acompanho os meios de comunicação e vejo o compromisso que a imprensa tem tido em levar as informações para a sociedade. E realmente nesse momento de vários meios transmitindo informação, é importante esse compromisso da imprensa, dos seus profissionais, e mais do que tudo, agirem com equidade. A gente sabe que tem alguns candidatos que têm maior facilidade até em se expressar, outros têm mais dificuldades para acessar os meios de comunicação, e mais uma vez se reforça esse papel, esse compromisso do profissional de jornalismo, essa relação ética com a transmissão das informações, em realmente proporcionar informação de qualidade para contribuir com que o eleitor possa ter elementos para as suas decisões. Eu diria que a gente sempre precisa considerar que o melhor momento para se mudar alguma coisa no país, no estado ou nos municípios é exatamente no período eleitoral. E quando os meios de comunicação qualificam a informação, mostram quem é quem, mostram os aspectos, os compromissos, vamos dizer assim, de cidadania dos candidatos, e também mostram aqueles que não levam muito a sério a candidatura, é um serviço fundamental que a sociedade recebe. Então, eu destaco também, reforço essa questão da equidade, da seriedade com que praticamente todos os veículos de comunicação têm se comportado, e quem assim não se comporta, felizmente a sociedade também tem sabido distinguir.
1: Para a gente finalizando, professor Francisco, o senhor acredita que pós-eleição, esse assunto do debate da volta ou não da obrigatoriedade do diploma de jornalista vai entrar em pauta no STF, seja neste ano, seja no ano que vem? Ou acho que foi mais um fogo de palha e que a gente vai debater, mas não vai entrar em pauta no STF?
2: Eu espero que volte, mas como é Brasil, a gente tem muita água para correr ainda nesse rio, né? Então é importante a gente ficar atento aos próximos capítulos. Mas de qualquer forma, eu acho que vem sendo uma discussão muito importante e a gente não pode deixar essa questão esfriar, né? Porque, infelizmente, a gente tem grandes corporações no Brasil que não têm interesse que o jornalismo seja, digamos assim, qualificado, né? Que não tem interesse de que seus profissionais sejam responsabilizados em um nível acima do que são. E eu acho uma pena também a gente ter a situação hoje de, por exemplo, termos um STF constantemente colocado, né, em uma situação polêmica. Então, acredito que esse momento em que eles trazem esse tema também não é um momento em que o próprio STF consiga trazer tanta credibilidade, e isso acaba prejudicando o tema, né? Porque uma coisa é o porta-voz, né? Outra coisa é o tema. Isso é uma coisa que a gente precisa dissociar, né? A gente teve uma situação de semanas atrás em que a gente teve um ministro que mandou apreender materiais de produção de um profissional que estava fazendo uma investigação, e na semana seguinte, de forma meio que contraditória, defendendo a qualificação, defendendo o diploma de jornalista. Então é uma situação que a gente precisa de um pouco mais de tempo e de informação para entender quais são os reais interesses de cada um. Como eu disse, a gente precisa não deixar essa questão esfriar e precisamos avançar, porque até então a gente não tem uma proposta estruturada de organização da situação do diploma de jornalista. A gente tem uma ventilação do tema, algumas questões que foram levantadas então pelos ministros e que agora estão sendo tratadas por instituições, por empresas e, claro, nós profissionais, né, que estamos discutindo esse tema, cada um trazendo o seu olhar, a sua contribuição. Então a gente precisa amadurecer bem para que seja construído um plano interessante para a sociedade brasileira, né, para que a gente consiga preservar a democracia, colocar ela sempre no nível mais alto de qualificação, né, de execução, para que a sociedade colha os frutos disso nos próximos anos, nas próximas décadas. Eu sempre provoco o que queremos, afinal de contas, para o Brasil, né? Como que a gente quer que seja a nossa comunicação? Então, tendo isso como um norte, a gente tem que criar agora as bases e as estruturas para que a gente possa criar essas regras, né? Muito se tem medo da palavra regulação, né? Ou regulamentação, que às vezes as pessoas confundem. Mas a questão é que várias profissões possuem regulamentação, possuem suas regras, né? Possuem seus limites, e no jornalismo não é diferente. E da mesma forma, essas profissões, desses profissionais, é exigido uma devida qualificação, né? Então, é impressionante como se entende que para o jornalista não é importante isso, né? Algumas pessoas acabam entendendo que não deveria ser assim e acabam misturando alhos com bugalhos, né? Misturando uma possível falta de liberdade de expressão, de que isso seria um ataque ao acesso à informação no Brasil, quando na realidade a gente sabe que isso aí, que os interesses na realidade são outros, né?
1: Acredito que seria justamente ao contrário, que se tivesse uma regulamentação, todos teriam essa liberdade de imprensa e poderiam se manifestar de forma igualitária. Professor Hugo, quero que o senhor agregue também a essa pergunta.
0: Eu avalio que a gente precisa aprofundar essa discussão. E no aspecto de continuidade desse debate, nós temos duas frentes. Primeiro, a mudança pelo Congresso Nacional já tem um projeto votado pelo Senado e que depende de votação na Câmara para restituir a exigência legal do diploma ou acionar o próprio STF. Eu já vi que a Federação Nacional de Jornalistas está agindo nesse sentido. E eu vejo como muito salutar esse levantamento da discussão, e eu espero imagino que passadas as eleições, esse debate vai ser maturado, vai ser continuado com maior, vamos dizer, maior nitidez, né? Porque é uma necessidade. E as entidades de classe, por exemplo, Associação Brasileira de Imprensa, Associação Brasileira do Ensino de Jornalismo, a Federação Nacional do Jornalismo e os próprios sindicatos jornalistas têm levantado movimento favorável a essa rediscussão, e eu acredito que, passada a eleição, os ânimos vão serem serenados e a gente poderá ter um ambiente mais tranquilo para a continuidade desse debate.
1: Teremos muito mais assuntos para debater por aqui, mas nosso tempo também está afindando. Quero agradecer imensamente, primeiramente, a professora Angélica, né, coordenadora do curso, a minha querida professora de TCC1, né, e depois Francisco sumiu o TCC2 naquela época comigo, topando aí uma ideia muito bacana, e só tenho a agradecer a ambos, tenho um carinho enorme por vocês, inclusive o professor Francisco, Lembro muito bem da banca de palavras que o senhor falou e que levo comigo para sempre. Então, quero agradecer também por isso. Professor Hugo, que não tem quem não passe pelo curso de jornalismo, que não lembre bem do professor Hugo, né? E fale bem das suas aulas. Então, saibam que vocês têm um carinho enorme, tanto meu quanto do Henrique, do Gilmar, né? O Fabiano, que também foi aluno do curso de jornalismo aqui na RCO. Então, a gente tem 4 formandos aqui de jornalismo que saíram da UNO Chapecó e a gente tem um carinho muito grande pelo curso. Então, em nome da professora Angélica, que hoje não pôde estar debatendo com a gente por aqui, quero agradecer a você, professor Francisco, ao professor Hugo também pela disponibilidade. E esperamos que a gente volte a conversar, que esse tema entre em debate realmente e a gente venha aqui debater mais uma vez esse assunto, esse tema, que vocês possam, inclusive, estar pessoalmente aqui na nossa emissora. Professor Francisco, muito obrigado, um forte abraço e as portas da RCO sempre abertas para o senhor e também para o curso de jornalismo.
2: Não, a gente fica honrado, tá? Honrado mesmo. Para a gente que trabalha com a docência, é uma emoção muito grande, assim, ver o resultado do trabalho, né? E poder ter feito parte de um pedaço, mesmo que pequeno, mas para nós muito importante, da formação de profissionais, como a gente vê hoje aqui, Gil, Gilmar, Henrique, você, Felipe. Então, um forte abraço a todos aí, dizer que a gente está muito feliz e orgulhosos.
1: A gente que agradece. Professor Hugo, da mesma forma, muito obrigado, um excelente dia, uma ótima semana ao senhor também.
0: Muito obrigado, eu agradeço essa oportunidade e é sempre importante a gente discutir a própria profissão, porque é um trabalho que a gente faz e que todo mundo acompanha o que nós fazemos. E eu quero destacar o agradecimento especialmente à emissora, à RCO, de forma especial ao Felipe e ao Henrique, e também lembrando que a RCO é uma emissora que, além de vocês dois, tem aí o Gilmar, o Fabiano, e é um exemplo de como a qualificação da profissão também qualifica o trabalho que a emissora realiza. Então, eu agradeço mais uma vez e bom trabalho para todos vocês.
1: Nossa, muito obrigado, professor Hugo Paulo Gandolfo de Oliveira, professor Francisco Flávio da Silva, nossos professores da universidade, né? Queridos professores, hoje debatendo com a gente por aqui essa possibilidade do retorno da obrigatoriedade ou não do diploma de jornalismo para execução da profissão no Brasil. Mas, gente, colocando um ponto final no nosso programa de hoje, agradecendo a sua companhia, a sua audiência. Valeu, Henrique.
3: Valeu, pessoal. Um ótimo dia a todos e até amanhã.
1: Amanhã estaremos de volta com mais um Radar às 7 horas da manhã para você aqui na nossa programação. A todos, um excelente dia, uma excelente semana. Fiquem todos com Deus e a gente se encontra aqui na programação da RCO com muita mais informação. Ao meio-dia tem RCO Notícias, 18h30 eu volto com resenha esportiva e amanhã a gente se encontra aqui. Tá chegando Gilmar Bortese com o show da manhã. A todos, um forte abraço, fiquem com Deus, até a próxima. Tchau, tchau.
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7: A Associação Brasileira do Agronegócio, ABAG, vai entregar aos candidatos à presidência da República um plano estratégico com propostas para o desenvolvimento do agronegócio brasileiro. O documento foi elaborado a partir da análise de mais de 80 fatores considerados prioritários para o setor. Entre os principais pontos estão melhorias em infraestrutura, ambiente regulatório, segurança jurídica, comércio exterior, inovação, integração das cadeias produtivas e também atrações de investimento. eventos. A iniciativa busca colocar as demandas do agro na agenda dos candidatos e contribuir para a construção de políticas de longo prazo para aumentar a competitividade e promover o desenvolvimento sustentável do setor.
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20: levantamento do Tribunal de Contas de Santa Catarina aponta que 70% dos municípios estão expostos a desastres climáticos. 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
26: Bom dia!
27: Valeu, gente. Obrigado pela tua audiência. Segunda-feira. Estamos chegando, gente. É show da manhã para você da região toda que tá ouvindo e curtindo a 100.9 em alto e bom som. Como é que você tá? Tudo certo? Tomara que sim, tá bom, gente? Tá começando, gente. Mais um show da manhã para você da região toda que ouve e curte a 100.9 em alto e bom som. Sou Gilmar Bortese e tô chegando para levar muita música boa para você da região toda, tá bom? Como é que foi teu final de semana? Na paz, na tranquilidade? Ó, eu espero que sim. Eu tô chegando para levar muita música boa para você que tá ouvindo, curtindo a 100.9 em alto e bom som, tá bom? 3366-6200, nome completo, pede a tua, indica pra quem tu quiser, tá bom? Até, gente, às 11 da manhã, né? Eu vou te fazer companhia por aqui, levando muita coisa boa pra você que tá ouvindo a melhor sintonia do rádio. É mais um show da manhã que tá começando. Bom dia! Música.

0: Ana Carolina, pra fechar mais uma, nossa primeira, na verdade, né? Malandragem. Já tô de volta, levando muito mais som. Bom dia, 9h16.
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0: Valeu, gente. Obrigado pela tua companhia, tá bom? Boa segunda-feira, 24 de agosto, 2026. 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

0: Vitor Clay, para fechar mais uma de hoje. Valeu, gente. Obrigado pela tua companhia. Todo mundo tá ouvindo. Oi, gente. A Sandra Marcante tá ouvindo, tá participando do sorteio do kit da Facilita. Quem mais tá por aqui, ó? O Ademar Seibel, em Pinhalzinho, tá com a gente, tá participando. Valeu. Oi, bom dia. Também quero participar do sorteio da Facilita. Valeu, Jacira, tá com a gente. A Marinette Mora também tá ouvindo. Oi, Márcia Frei, também tá na boa, ouvindo a 5.9 em alto e bom som, tá bom? Liga, participa, fica à vontade, pede a tua. E é claro, gente, tamo junto, levando o melhor som do FM pra você da região toda que tá ouvindo, curtindo a 5.9 em alto e bom som. 33666200, participa, né? Pede a tua. E é claro, fica à vontade que tem muita coisa boa que vai rolar por aqui na programação da tua 5.9, tá bom? Quem mais tá por aqui também na participação do ouvinte? A Clarice tá com a gente. Oi, bom dia. Obrigado pela audiência maravilhosa. Já já tô de volta. Agora, gente, 9h30.
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1: Valeu, gente, 9h34 agora, bom início de semana. É a rádio que tem os melhores ouvintes. Alô, Gilberto, José Basso tá na boa, curtindo a gente. A Clarice, oi, Catarina, também tá na boa, curtindo a melhor sintonia, 33666200. Liga pra cá, pede a tua, fica à vontade, tá bom? É a tua rádio, segunda-feira, uma semana maravilhosa para todo mundo.

0: Valeu, gente. Todo mundo tá na boa, curtindo. É show da manhã pra você da região toda. Boa segunda. Hoje tá valendo presente lá da Facilita Distribuidora. Bom dia, gente. Agora 15, faltando para as 10.
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0: Gente, vagas de trabalho disponíveis para Pinhalzinho e também toda a região, tá? Vaga para costureira, tapeceiro e alimentador de linha de produção em fábrica de estofados. Currículos no 98853-5171. Contrata-se atendente de loja, currículos no WhatsApp 988801919. Vaga para motorista com CNH categoria C ou D. Para realizar entregas e montagens de equipamentos, contato no 499-8885-2342. Ainda a fábrica de móveis contrata auxiliar de produção e operador de CNC, com experiência em Serra Alta. Currículos no 499-9824-5153. Laticínio dispõe de vagas abertas em diversos setores da indústria. Currículos pelo WhatsApp 991177019. Fábrica de fornos contrata soldador e auxiliar de produção. Contato no 98829-0417. Vaga para auxiliar de cozinha em Pinhãozinho. Contato no 98881-9607. Contrata-se vendedor de motos com experiência, possuir CNC, a CNH, aliás, né? A ou B. Currículos pelo 99107-0080. Vaga para auxiliar de higienização, encarregado ambiental e analista de RH em Nova Erechim. Contato pelo 98859-3716. Informações para essas vagas também podem ser obtidas através do 33666200 ou diretamente na recepção da Rádio Centro-Oeste. Balcão de empregos na RCO em duas edições, 9h45 e 15h30 horas.
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0: Valeu, gente. Show da manhã pra você da região toda que tá ouvindo, curtindo a melhor. Agora 9, faltando pras 10. Bom dia. Bom dia.

0: Ana Vitória, para fechar mais uma. Bom dia, obrigado pela tua audiência.
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0: 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Agora, gente, 4 faltando para as 10. Bom dia.

0: Valeu, gente. Obrigado pela tua audiência. Nenhum de nós. Amanhã ou depois. Bom dia. 10 em ponto.
1: Em ponto 9 News e a informação da hora. O primeiro debate presidencial da campanha de 2026 na TV aberta reuniu apenas três candidatos na noite de ontem, domingo. Augusto Cury, do Avante, Renan Santos, do Missão e Ronaldo Caiado, do PSD. O debate da TV Bandeirantes foi marcado por ausências e protestos. Lula, do PT, Flávio Bolsonaro, do PL e Romeu Zema, do Novo, não participaram. Augusto Cury chegou a ameaçar a deixar a emissora em protesto. Renan Santos levou fraldas com nomes de Lula e Flávio Bolsonaro e criticou os adversários ausentes. Caiado também atacou a decisão dos candidatos de não comparecer. Segundo a apuração, a equipe de Lula teria se incomodado com a possibilidade de o presidente ser o principal alvo dos candidatos de direita. Já Flávio Bolsonaro havia condicionado sua participação à presença de Lula. Com a informação da hora, Felipe Eduardo.

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Valeu, gente. Obrigado pela tua audiência. Todo mundo tá ouvindo. É a tua rádio, tá bom? Tamo junto, levando muita coisa boa pra você que tá ouvindo, curtindo a 100.9 em alto e bom som. Liga, participa, fica à vontade. E é claro, gente, que até às 11 da manhã, né? Eu te faço companhia por aqui, levando muita coisa boa pra você que tá ouvindo, curtindo a melhor sintonia do rádio. Bom dia!

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1: Valeu, gente. Obrigado pela tua audiência. Todo mundo tá ouvindo. 10h15.
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0: Muito bem, gente, 10h18, vamos lá com as principais informações da manhã desta segunda-feira. Nosso colega Henrique Paulo já está por aqui e traz todas as informações para também te atualizar. Oi, Henrique, bom dia.
1: Bom dia, Gilmar, também a todos que nos acompanham. Exatamente, Gilmar, vamos trazer aqui os principais destaques e também um assunto que vem sendo bastante discutido e que agora teve um recado da Sociedade Brasileira de Pediatria, que publicou uma nota de alerta sobre o uso sem indicação e acompanhamento médico de medicamentos da classe dos antagonistas do receptor, conhecidos popularmente como canetas emagrecedoras, por crianças e adolescentes. Segundo a entidade, o uso inadequado pode aumentar a frequência e a gravidade de eventos adversos. Entre os riscos estão problemas no crescimento e desenvolvimento, desidratação, distúrbios e também perda de massa muscular. A entidade cita ainda a possibilidade de outros problemas. Então, os medicamentos podem provocar efeitos, principalmente durante o período de aumento gradual das doses. Então, uma preocupação da Sociedade Brasileira de Pediatria sobre o uso das canetas emagrecedoras por crianças e adolescentes. Também temos outra informação aqui com relação à segurança pública sobre um fato que ocorreu em Chapecó durante esse final de semana e que teve uma atualização com relação a um confronto entre a polícia militar e também um suspeito. Fato esse que ocorreu no sábado, mobilizando também as forças de segurança para atender a esse ocorrido que foi registrado então no município de Chapecó. Foram divulgados então novos detalhes sobre esse fato, uma tentativa de homicídio que foi então registrada por volta das 11h30 na rua Madre Paulina. Duas pessoas foram atingidas por disparos de arma de fogo, um homem morreu no local e uma mulher foi ferida na perna. Ela foi encaminhada para atendimento médico e, segundo a PM, não corria risco de morte. Conforme o relato da vítima, dois homens estavam em uma motocicleta, se aproximaram do veículo onde ela e o homem estavam e efetuaram os disparos. As informações levantadas pela Polícia Militar indicam que antes do crime teria acontecido um desentendimento relacionado a ciúmes. Agora, a Polícia Civil também deverá investigar esse caso que aconteceu no município de Chapecó, no bairro EFAP. Gilmar, também mais notícias em rco.com.br. A todos um ótimo dia e até amanhã.
0: Valeu, Henrique. Obrigado pelas informações e a qualquer momento a gente também traz mais atualizações durante o dia, tá bom? Já tô de volta. Bom dia.
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0: Valeu, gente. Show da manhã pra você da região toda. Bom dia. Obrigado pela tua audiência incrível, tá bom? Te faço companhia levando o melhor som do FM pra você da região toda. Participa. Segunda, 24 de agosto, 2026. É a rádio que tem os melhores ouvintes e as melhores promoções. Tamo junto.

0: Ninguém fica em casa, não.
1: Valeu, gente. Gustavo Lima, assunto que dói. Já já tô de volta. Bom dia. RCO 10:32.
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9: Valeu, gente. Obrigado pela tua audiência. Todo mundo tá ouvindo, curtindo a 5.9 em alto e bom som, tá? Participa e fica à vontade. Tem muita coisa boa.
10: O Guilherme, teu segredo!

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0: Valeu, gente. Obrigado pela tua audiência. Todo mundo tá ouvindo. Show da manhã pra você da região toda que tá ouvindo a melhor, tá bom? 33666200. Agora 14, faltando pras 11.
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0: Valeu, gente. Todo mundo tá ouvindo. 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

100.9 News e a informação da hora. 5 candidatos ao Senado por Santa Catarina participaram da noite de ontem de um debate promovido pela NSC. Participaram Afrânio Bopré, do PSOL, Décio Lima, do PT, Esperidião Amin, do PP, Jefferson Rocha, do PRD e Antídio Lunelli, do MDB. Os candidatos Carlos Bolsonaro e Carol Detone, ambos do PL, não participaram. Durante quase 2 horas, os candidatos discutiram temas como segurança pública, combate ao crime organizado, violência contra a mulher, reforma tributária, saneamento, emendas parlamentares, privatizações, infraestrutura, regulamentação das BETs, rodovias e educação. O debate também abordou 5 áreas consideradas prioritárias para Santa Catarina: infraestrutura logística, saneamento básico, segurança, população em situação de rua e educação. Com a informação da hora, Felipe Eduardo.

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Olá! Chegamos, 11 horas e 6 minutos. Segunda-feira, 24 de agosto. Depois de uma manhã bastante gelada, 4 graus tivemos por aqui. Neste momento, temperatura já agradável, sol brilhando, 14 graus. Que privilégio merecer a sua companhia. Você que se liga agora, você que vem com a nossa programação, não desliga nunca. São 24 horas por dia. Agradecer o carinho, a companhia. Louvar, bendizer a Deus, mais uma oportunidade para cada um de nós. Para você que está aí preparando já o almoço, para você que está no campo, na cidade, na estrada, no escritório, no veículo, onde estiver, muito obrigado. Mande seu alôzinho para a gente, 33666200, sempre é muito gratificante e a gente troca essa energia que é tão boa, nos faz tão bem. A partir de agora, nossa conexão no ar, vamos até as duas. Lembrando que segunda-feira é dia de segunda da limpeza com a Facilita Distribuidora. 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Então, bora.

0: São Helindo, o Guilherme com o Marlon e Maicon por te amar assim. A gente começou tudo com corpo e alma e trai a veia, três vícios. Esse é o nosso Conexão, esta é a Rádio Sandro, é sua melhor companhia. Ano 48 de comunicação, atravessando gerações. Agradecendo aí sempre a preferência, a parceria, nosso pessoal do comércio, indústria, prestadores de serviço, pessoal aí, taxistas, né? Muito obrigado, pessoal aí do Uber também, pessoal sempre ligadinho, levando passageiros, nós dando carona, 11h15 agora.
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0: Bom dia, igualmente a Janete Gubert, que está na sintonia. Obrigado, boa sorte no sorteio. 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Bom dia também para Jaqueline Algaier, São Luís, saudades, bom dia, sempre com a Rádio Centro-Oeste. Participar do sorteio, valeu, muito obrigado. Mandaram inclusive um vídeo aí do lugar, né? Lindo. Esse é na costa do rio aí, né? Nossa, que lugar lindo. Pessoal preparando o almoço aí, muito obrigado pelo carinho, pela companhia, tá? Agradecer as pessoas que compartilham momentos da sua vida, com a sua família, na sua propriedade, né? Muito obrigado. É o carinho, a confiança do nosso ouvinte. Obrigado. A Rosa Maria Mocelin de Pinhalzinho também na sintonia. Obrigado. Facilita Distribuidora. Quero ganhar no sorteio. A Maria Helena Froza, linha Navegantes Pinhalzinho também, pessoal, na sintonia. Obrigado. Acompanha o break, a mensagem dos nossos parceiros comerciais. A gente já volta também para dar sequência. Bom dia, galera. RCO Diva Gubiani participando do sorteio de hoje. Segunda com a Facilita. A melhor, olha aí, ó, grande fraterno abraço. Obrigado, família Gubiani, também pelo carinho, pela parceria, pela confiança, sempre. 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

0: sou a Vilma Rodrigues, aqui do bairro Bela Vista. Eu queria participar da semana da Facilita. E muito obrigado se for atendida. Uma boa semana para todos nós.
1: Isso aí, Vilma. Bom dia, boa sorte também, claro. Ouvimos aí Rio Negro e Solimões. Ninguém faz igual. Manda boa. 11:22. Alô, bom dia também para dona Rosalina Augusta Alba, que está na sintonia, segunda com a Facilita. Bom dia também, meu amigo Arcildo, toda a família aí sempre ligados. Obrigado, viu? Temos ainda a participação da Janete Geisel, que também participa da segunda da limpeza com a Facilita Distribuidora. Boa sorte! Mandaram um abraço carinhoso também para minha irmã Marlene, que está na sintonia, né, minha irmã? E ó, melhoras, né? Gripão pambiano aí. Mas vai passar, vai passar.

Essa rodou muito, né? A Vini Matheus Fernandes, Coração Cachorro. E continua sucesso, né? 11 horas e 25 minutos. O nosso Conexão, que faz aquela conexão amanhã e à tarde, né? Ficamos juntos até às 2. Deixa eu ver aqui mais participações. A Rosa Pituco é segunda da limpeza com a Facilita. Ela é do Maria Terezinha, abençoada segunda para todos nós, amém. A Rosane Hirt também está na sintonia. Uma semana abençoada para todos nós. Isso aí, obrigado mesmo a todo mundo. Pois aí, alguns até pedindo um pouquinho sobre fim de semana, jogos, tal. Grêmio pedindo, se o Grêmio jogou, aquela coisa toda, não vi. Só vi o Bragantino jogar, 1-0, que coisa, não? E no sábado, Internacional acabou empatando, né? Com o Atlético. A Chape ontem conseguiu uma vitória importante no Brasileirão, vencendo aí o São Paulo por 1-0 na Arena Condá. E por falar em jogos, aí preparando o Grenal, né, gente? Aí, quartos de final, dia 27, 20 horas, no estádio Colorado, né? E a final, no dia 3 de setembro, 20 horas, na Arena do Grêmio. Então, aí, uma competição aí na Copa do Brasil, né? Sem dúvida, o Grenal, a essa altura, está... Aliás, como é que vão dizer assim, dá um up, né? Aí, pessoal, principalmente aqui no Sul, né? Muitos torcedores. Então, a Copa do Brasil oportunizando esse ano aí, pelos resultados, obviamente, né? Teremos, então, o Grenal dias 27 e dia 3. Aí, ó. 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

0: Bom dia, Milton, tudo bom?
1: Tudo ótimo.
0: Estamos vivos ainda, sim. Tá bom, um abraço, tudo de bom pra você.
1: Aí sim, né?
0: Valeu, tudo de bom.
1: Tudo de bom, meu querido amigo Nedir Maria e a família em Jardinópolis. Obrigado aí pelo carinho de todo mundo, viu? Obrigado mesmo. E saúde pra todos, tá? Aí o Cis Schneider, bom dia Milton, participar do sorteio da Facilita, abençoada semana para nós, amém. A Lori Maier também na sintonia, Facilita é top demais, boa sorte. Inácio Collet, saudades também na sintonia, valeu. Ângela Henrique Lindemann, aquele pinhalzinho na sintonia, boa sorte meu povo. No sinal se confere 11 horas 32 minutos. 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

0: Preferência do ouvinte, Henrique e Juliano, 5 km. Que linda essa moda, hein? Sabe o que eu tava pensando, me lembrando agora? Uma única aposta feita em Blumenau levou mais de 57 milhões na Mega Sena. Pá, deve estar tranquilo, né? Se acontecesse comigo, meus credores, ia ficar bastante contente, né? Assim, tem que esperar mais um pouco. Ai, ai. No sinal 11h43, a hora certa.
1: Bom dia, Milton, viu?
0: Oi.
1: Me lembrei agora. Vou mandar um abraço, os parabéns pro meu neto, Bruno, que tá lá em Goiás, mas agora ele tá de férias, tá passeando aqui em Jardinópolis, até ele casou.
0: Olha,
1: onde
0: Bruno,
1: fizeram uma carne aqui em casa. Manda um abraço, os parabéns pra ele, pra...
0: Queridos.
1: A Bia, a mulher dele. Tá bom, Milton? Abraço pra todos os netos, Igor, o Thiago, que estão... O Thiago também tá lá em Goiás. O mês que vem ele vai estar de férias, vai vir pra cá também.
0: Olha só.
1: E sabe que daí vai ser o casamento dele também. Valeu, Milton. Abraço. Tudo de bom pra minha família, Ivan, Fábio, todos os filharados aí que estavam por ali ontem. Tá bom, Milton? Abraço. Tudo de bom.
0: Que legal. Seu Nedir Maria, pro amigo, pra sua esposa, pra toda a família, né? Seu Nedir falou aí da família Luz, o Martinha, Cediane. A gente tem um carinho muito especial pra vocês também. Que sejam felizes, tá? Sempre. Nosso carinho pra vocês todos de coração.
2: Milton, olha aqui o que tá acontecendo aqui em casa.
0: Não, eu recebo cada vídeo.
2: Não foi tudo ainda da paróquia. Temos ainda uns quantos para nós degustar.
0: Olha só.
2: Olha aqui, ó. Por essa que vai, acompanhar, né?
0: Eu vou engolindo a saliva aqui.
2: Tem um acompanhamento, né?
0: Uhum.
2: Olha o tamanho da mesa. Olha em quanto que nós vamos estar hoje. Tudo esses pratos aí, é tudo cliente que vem almoçar aí. Beleza, Milton?
0: Uhum.
2: Coisa boa isso aí, meu Deus, é show de bola.
0: Mas eu imagino, tá louco. O Delcio Gubiani me mandou um vídeo. Eu acho que o Delcio e a Dona Diva lá, que sempre, geralmente preparam o almoço, né, as refeições. Abraço pro Darcy também, pra Tere, pra toda a família. E o Delcio fala, sabe quando tem a festa Santo Antônio e muitas famílias adquirem aquele frango recheado, cru, né? E congelam e vão comendo durante o ano, porque realmente não tem como não babar, né? Então o pessoal adquiria mais, aí ele vem, a associação italiana, o pessoal recheia ele, nossa, é diferenciado. Aí o pessoal vai degustando durante o ano. Caramba! Obrigado, Deus, queridos. 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

0: Sete minutos nos separam do meio-dia. Esta é a programação da Rádio Centro-Oeste, ano 48 de comunicação, atravessando gerações. Alô, Marli Maria Ren, bairro Jardim Maria Terezinha, obrigado. Boa sorte no sorteio. Segunda da limpeza com a facilidade.
1: Bom dia, sou Maria Mercedes Lutos, quero participar do sorteio.
0: Claro que está participando, boa sorte. Tem cenzão e vale compras, produtos da Facilita Distribuidor. Você vai se encantar, viu? Tudo limpinho, cheiroso, brilhando e organizado com a Facilita. A Zanetta Scarati Nova Erechim participando do sorteio da Facilita. Abençoada semana para todos, amém. Quem mais? Bom dia, Miltinho. Valdecir Bruxel, bairro Bela Vista. Me coloca no sorteio da Facilita. Abençoada semana para nós. Amém. Boa sorte, claro.
2: Bom dia, tudo bem?
0: Tudo bem.
2: Romilda de Oliveira, Francisco de Nova Itaberaba. Quero participar de todo o sorteio. Desde já agradeço por atendido. E manda uma música para nós com Maria Mendonça. A estrelinha. Bom dia, Miltinho.
0: Obrigado, dona Romilda, todo mundo ligadinho na programação 100.9. Então a gente fecha o nosso sertanejo desse chegando aí pro almoço, né? Com a preferência do ouvinte, de Paulo e Paulino com a saudosa, inesquecível Marília Mendonça, estrelinha. Daqui a pouquinho, informativo da Copa de Itaipu e Sicoob Crédito Itaipu, RCO Notícias. E na sequência, a gente segue com o Conexão. Fique com a gente. Bom apetite e até daqui a pouquinho.

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2: Bom dia, hoje, segunda-feira, 24 de agosto de 2026. 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Dica técnica Itaipu. Não atrase o plantio do milho. As cooperativas agropecuárias de Santa Catarina estão preocupadas com a demora da decisão dos agricultores para o plantio da próxima safra de verão. As providências nas aquisições de insumos e das sementes está atrasada, se comparado com o calendário dos anos anteriores. Os agricultores estão retardando as compras dos fertilizantes e defensivos, esperando queda de preços, situação que dificilmente vai acontecer até a época do plantio. Esse atraso, somando com os riscos das intempéries previstas com o El Niño, pode até inviabilizar o plantio dentro do calendário correto. Até mesmo as sementes de milho do troca-troca estão atrasadas nas retiradas. Espera-se que neste final de agosto haja maior compra dos agricultores e, consequentemente, o início do plantio do milho. Sanidade avícola. Produtores cooperados da Cooper Itaipu e integrados à Aurora Coop receberam treinamento que atualiza e incentiva a manutenção de um status elevado de sanidade nos plantéis comerciais de aves. Este movimento antecipa o embargo da União Europeia à importação do frango brasileiro a partir de setembro. Está prevista uma nova auditoria ainda este ano e, para tal, a Aurora, junto com suas cooperativas filiadas, está se movimentando no sentido de manter e melhorar ainda mais as dinâmicas dinâmicas sanitárias nas granjas comerciais avícolas que fornecem frangos para o abate. Ideia é estarem preparadas e aptas a passarem por essa nova auditoria e mostrar que o frango brasileiro, principalmente a produção catarinense, cumpre com todas as normas de exportação que a Europa exige. 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Vendem-se 3 casas de madeira que podem ser desmontadas ou levadas inteiras em Serra Alta. No fone 98804-7238. Compra-se lote de bezerros desmamados, preferência fêmea, nas raças Nelore Charolês ou Canchim, em Sul Brasil. Pagamento é à vista. Fone 99830-4767. Vendem-se 5 janelas de madeira com venezianas, madeira de Itaúba, em bom estado. 4 de 1,20 por 1,40 e uma de 1,20 por 1,20, em linha Limeira Pinhalzinho, no fone 98856-1205. Vende-se uma plantadeira marca CDMAX, 6 linhas, com guilhotina, em Serra Alta. R$ 26 mil é o valor, no fone 98849-3118. Vende-se uma novilha Angus, 2 anos, no fone 98854-2760. Vende-se um resfriador 650 litros, reafrio seminovo, R$ 5 mil o valor. Recebe gado misto no negócio, linha Auto Recreio Sul Brasil. Fone 99927-8762. E vende-se chácara, 10 mil metros quadrados com casa de...

11x16, Açude Grande, em linha Nova Ibiaçá Serra Alta. No fone 98804-7238. 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Estas foram as informações de hoje. Obrigado pela parceria e companhia. Até quarta-feira. 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
10: RCO. 12 horas e 14 minutos.
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13: Pinhalzinho terá duas estudantes na etapa nacional do Oratória nas escolas.
14: Via Atacadista prepara a inauguração da 30ª loja da rede em Pinhalzinho.
15: Nova Itaberaba abre período do Refis para regularização de dívidas com o município.
16: Rua Coberta será novo marco da administração de Sul Brasil.
14: Pesquisa aponta aprovação dos serviços públicos em Águas Frias.
15: E no esporte, as vitórias da Pinhalense Futsal Zagonel e Pinhalense Zagonel Voleibol.
17: Segunda-feira, 24 de agosto de 2026. 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
17: As informações com Camila Cardoso.
19: Olá, você ouvinte aqui da Rádio Centro-Oeste, uma segunda-feira que ainda estamos sob condições de tempo firme, com sol brilhando em todas as áreas do oeste catarinense. Tivemos um amanhecer frio por aqui, mas as temperaturas entram em elevação gradual e as máximas devem chegar no período da tarde na faixa dos 20 a 22 graus. Os ventos, no geral, sopram com fraca intensidade. Mais nuvens serão observadas no final desta segunda e essa nebulosidade deve se manter ao longo da terça-feira. É uma terça-feira que fica aquela clássica condição de sol entre nuvens. Amanhece com 9 a 11 graus e chega a casa dos 25 durante a tarde. Então a gente já vê um enfraquecimento do ar frio na terça-feira. Na quarta-feira, áreas de instabilidade se formam no estado do Paraná, o que podem proporcionar algumas pancadas de chuva de forma isolada e mal distribuída, sobretudo de Pinhalzinho em direção às áreas de divisa com o estado do Paraná. Na quinta e na sexta, há um claro aquecimento, ou seja, a gente vai perceber que as temperaturas vão se elevar muito rapidamente, ou seja, a gente sai de 4, 6 graus no amanhecer desta segunda para algo aí próximo de 30 ou até superior a 30 graus na quinta e na sexta. Todo esse aquecimento antecede o nosso próximo evento de chuva, que está previsto lá para o próximo final de semana, ou seja, uma semana com bons momentos aproveitáveis, e o grande diferencial vai ser esse enfraquecimento do ar frio, o retorno das altas temperaturas e, posteriormente, o retorno da chuva lá no outro final de semana. Um abraço a todos, Camila Cardoso para a RCO.
20: 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O dólar comercial está cotado em R$5,15. O euro, R$6,01. Mercado agrícola, preços praticados pela Cooper Itaipu. Feijão carioca, R$150. Feijão preto, R$125. Milho, R$61. Soja, R$134. Trigo, R$75. Suíno, quilo vivo, R$4,65. Daqui a pouco no RCO Notícias, Pinhalzinho terá duas estudantes na etapa nacional do oratório nas escolas. Via Atacadista prepara a inauguração da 30ª loja da rede. Rua Coberta será novo marco da administração do Sul Brasil. Nova Itabiraba abre período do refis para regularização de dívidas com o município. Pesquisa aponta a aprovação de serviços públicos em Águas Frias. As informações do esporte, tudo em instantes. 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
20: Estamos de volta com o RCO Notícias. Segurança Pública. As informações chegam com Roberto Lorenzon.
23: Muito bem, no trânsito em Jaraguá do Sul, acidente envolvendo dois veículos de passeio, For Pampa e EcoSport. Desse acidente, morreu Mikael Peters, de 22 anos. Em Braço do Norte, acidente envolvendo um Peugeot 307 e moto. Acidente na SC-370. Morreu o motociclista João Paulo Rigoni Fernandes, de 39 anos. Em Criciúma, acidente envolvendo um Logan e moto. Da moto, morreu o jovem Samuel Cruz Rodrigues, de 20 anos. Outro acidente no município de Criciúma, acidente envolvendo um Ford Fiesta, colisão contra mureta. Morreu Bruno Davi Rossetti, 32 anos. Era árbitro de futebol da Federação Catarinense de Futebol. No município de Celso Ramos, na SC-110, acidente envolvendo carro e moto, o condutor da moto morreu no local. Em Bocaina do Sul, na BR-282, acidente envolvendo veículo de passeio, placas de Lages, motorista ileso, e moto, placas de Bocaina do Sul. Morreu o condutor, um jovem de 20 anos. no município de Navegantes, na BR-470, acidente envolvendo carreta e bicicleta. Da bicicleta, morreu um homem de 61 anos. Outros acidentes na região. Em Chapecó, colisão de carro conduzido por uma mulher de 52 anos, ferida leve, e moto, condutor de 25 anos, teve ferimentos graves. Em Chapecó, acidente envolvendo uma S10, condutor ferido leve, e um veículo Corsa. O motorista não se feriu. Uma mulher, duas crianças e uma idosa tiveram ferimentos. Em Chapecó, colisão de carro e moto, condutor da moto ficou ferido. Em Chapecó, capotamento de um veículo de passeio. Nesse acidente, ninguém se feriu. Em Planalto Alegre, na SC-283, colisão envolvendo veículo de passeio e caminhão, ninguém se feriu. Em Quilombo, capotamento de veículo de passeio, motorista ferido leve. Em Iporã do Oeste, colisão de carro e moto, condutor da moto, jovem de 21 anos, ficou ferido. Em São Miguel do Oeste, colisão de moto e caminhão, condutor da moto, de 29 anos, teve ferimentos de maior gravidade, acidente na SC-163. Em São Miguel do Oeste, acidente envolvendo um Jeep Compass e moto, condutor da moto, apresentava suspeita de fratura. Em São Miguel do Oeste, colisão de um Fiat Mobi contra dois caminhões. O motorista do Mobi teve ferimentos leves. Em Maravilha, na SC-492, acidente envolvendo Fiat Strada, condutor de 67 anos ileso, e a moto, condutor da moto de 19 anos, teve ferimentos. Em Abelardo Luz, na SC-155, acidente envolvendo um Golf, capotamento. Um homem e uma mulher tiveram ferimentos. Em São João do Oeste, na Vila Pio, acidente envolvendo o veículo Fiat Uno, foi uma saída de pista e queda em barranco. Um homem teve ferimentos leves, uma mulher não se feriu. Em Xanxerê, acidente envolvendo um ônibus e colisão contra dois caminhões. Nesse acidente, 23 pessoas ficaram feridas. Duas tiveram ferimentos de maior gravidade. Em Xanxerê, acidente envolvendo dois veículos de passeio. O motorista do veículo Fusca, veículo envolvido no acidente, teve ferimentos. Em Xanxerê, um acidente envolvendo o veículo Honda Civic e moto. Da moto, adolescente de 16 anos ficou ferido. Em Irani, na BR-153, Campina da Alegria, saída de pista e capotamento. Um homem de 60 anos e uma mulher de 58 anos tiveram ferimentos leves. Em Catanduvas, na BR-282, acidente envolvendo carreta e um veículo Oroque. Do Oroque, homem de 41 anos, apresentava suspeita de fratura. Na área da segurança pública, aqui em Pinhalzinho, um homem de 51 e uma mulher de 42 anos foram presos por envolvimento no tráfico de drogas. Foi na manhã de sábado. A ocorrência, atendida pela Polícia Militar, foi realizada no bairro Jardim Maria Terezinha, juntamente com o 2º Batalhão da Polícia Militar de Fronteira. Durante as buscas, os policiais encontraram uma sacola plástica com 155 porções de cocaína já preparadas para comercialização. O homem e a mulher foram presos durante a ação. Em Chapecó, durante um confronto com a Polícia Militar, um homem foi baleado, ele não resistiu e morreu. Adilar Soloniski, de 59 anos, conhecido como Putin de Chapecó. O fato aconteceu no bairro Santo Antônio. No município de Vargião, um homem de 44 anos relatou de que foi vítima de um assalto e sequestro, onde os elementos levaram o carro dele, um Polo Track, e depois o fizeram refém. O homem foi abandonado lá em Palmas, no Paraná. Fábio André Bertuol. A polícia investiga o caso. Fatalidade em Lindóia do Sul. Um trabalhador estava realizando um trabalho numa construção, em uma propriedade, quando a parede acabou desabando e matou o trabalhador. Artêmio Volpato, de 59 anos, ele que era ex-presidente da Associação dos Bombeiros Voluntários de Lindóia do Sul. No município de Iraceminha, homem teve ferimentos graves ao cair de uma altura de aproximadamente 6 metros em um chiqueiro. O homem de 46 anos foi encaminhado para o atendimento. O homem de 48 anos foi encaminhado para o atendimento médico. Em Xanxerê, uma mulher tem unhas arrancadas durante uma agressão. O homem teria invadido a residência da companheira após ela se recusar a abrir a porta. No município de Xaxim, homem é preso após quebrar faróis, lanternas e retrovisor de um carro da companheira durante uma briga. O homem de 25 anos foi encaminhado à delegacia por ter danificado o veículo da companheira, a mulher de 30 anos. Bombeiros atenderam ocorrência de incêndio na linha Pessegueiro, interior de Nova Itaberaba. Incêndio em edificação unifamiliar de madeira de aproximadamente 80 metros quadrados. Ninguém se feriu. Em Campo Herê, homem acusado de ter matado Jefferson Dias Gonçalves foi condenado a 5 anos e 4 meses de reclusão. Bombeiros foram acionados para atender um acidente com máquina agrícola no interior do município de Concórdia. O trator acabou caindo em uma sanga. O agricultor teve ferimentos graves, encaminhado para o hospital. Veículo furtado foi recuperado e foragido da penitenciária de Chapecó foi recapturado. Um homem de 34 anos foi preso pela Polícia Militar conduzindo um Fiat Uno com placas pertencente a outro veículo em Xanxerê. Homem com mandato de prisão por homicídio é capturado após fugir para a área de mata no município de Bom Jesus. Em Maravilha, homem é preso após jogar drogas por cima de grade de escola. Em Dionísio Cerqueira, homem invade casa da ex-companheira, a agarra pelo pescoço e a ameaça de morte. O homem fugiu antes da chegada da polícia. Em Chapecó, homicídio é registrado. Homem de 26 anos foi morto a tiros e uma mulher de 30 anos ficou ferida. Segundo informações, o fato aconteceu no bairro EFAP, quando eles estavam bebendo, consumindo bebida alcoólica, foram num determinado local para comprar drogas, ocorreu um desentendimento. Posteriormente, ao saírem do local, uma moto se aproximou e os tiros foram desferidos, atingindo o homem e a mulher. O homem não resistiu e morreu. A mulher foi socorrida, encaminhada para o atendimento médico. O caso que vai ser investigado. Seriam essas as informações do trânsito e da segurança pública.
0: Nova Itaberaba abre período para regularização de dívidas com o município. Detalhes com Felipe Eduardo.
1: A Prefeitura de Nova Itaberaba está com o período do Programa de Recuperação Fiscal, o REFIS, aberto para os contribuintes que possuem débitos com o município. A iniciativa busca facilitar a regularização das dívidas e permitir que os moradores fiquem em dia com suas obrigações. De acordo com o prefeito Marciano Pagliarini, o programa representa uma oportunidade para os munícipes quitarem débitos com condições especiais, já que o REFIS prevê o abatimento de juros e multas, podendo o desconto chegar a 90%, conforme as condições estabelecidas pelo programa.
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0: a todos os nossos munícipes que possuem dívida com o nosso município, e essas dívidas foram efetuadas até dezembro de 2025. É comum em todo o mandato existir o REFIS. O REFIS é um programa onde abona juros e multas, podendo este abono ser de até 90% da dívida. Saliento que todos os munícipes, todas as pessoas que têm dívida com o nosso município, que elas venceram, elas são, a partir de 2025, sempre mandadas a cartório e as dívidas com valor maior são judicializadas. Então, esta é uma oportunidade que é única neste mandato para você que possui dívidas com o município, que procurem o setor de tributação até início de novembro, que é a data onde está aberto o REFIS. Saliento também que mesmo agora quitando a dívida, terá que fazer o procedimento para com o cartório, haja visto que a dívida ela foi judicializada ou foi feito o protesto da mesma. Mas entendo que é uma oportunidade de você, cidadão, poder quitar suas dívidas e ficar em dias, para que possamos ofertar os serviços que a nossa legislação prevê para você, habitante de Nova Itaberaba.
1: A recomendação é que os moradores de Nova Itaberaba que possuem débitos não deixem a negociação para os últimos dias e procurem o setor de tributação para aproveitar as condições oferecidas pelo REFIS. Da Central de Jornalismo para o RCO Notícias, Felipe Eduardo.
2: A avaliação dos serviços públicos de águas frias apresentou resultados positivos em diferentes áreas da administração. Uma pesquisa de opinião pública realizada pela Exata Pesquisas em agosto deste ano aponta que 83,4% dos entrevistados consideram que a prefeitura está atendendo plenamente às suas expectativas. O levantamento foi realizado por meio de entrevistas individuais e presenciais com questionário padronizado. A pesquisa ouviu moradores do centro, bairros e de diferentes comunidades do interior. Entre os serviços avaliados, o transporte escolar obteve a maior média. O resultado coloca o setor como um dos principais destaques do levantamento. A saúde também recebeu avaliação expressiva. A análise considerou o conjunto dos serviços oferecidos à população, incluindo o atendimento de agentes de saúde, médicos, dentistas, enfermeiros e a disponibilização de medicamentos. Na área da educação, a média registrada foi de 8,9. A avaliação levou em consideração o trabalho desenvolvido por professores, funcionários e direção, além de aspectos como merenda escolar e segurança. Segundo os dados apresentados, todas as demais áreas avaliadas registraram médias superiores a 8. Para o prefeito em exercício, Gilmar Gonçalves da Silva, os números também representam um compromisso de continuidade e aperfeiçoamento das ações desenvolvidas. Via Atacadista prepara a inauguração da 30ª loja da rede em Pinhalzinho. Detalhes com Gilmar Bortese.
3: O Grupo Passarela, responsável pelo Via Atacadista, apresentou oficialmente à imprensa e autoridades de Pinhalzinho o novo empreendimento que será inaugurado no município. A abertura está marcada para o dia 3 de setembro e terá um significado especial para a empresa. Será a 30ª loja da rede. Com unidades em Santa Catarina e no Rio Grande do Sul, o grupo chega a Pinhalzinho dando continuidade ao processo de expansão do Via Atacadista. A nova unidade amplia a oferta de produtos e serviços do município e passa a integrar a estrutura comercial da rede na região. Em Pinhalzinho, a loja terá a geração de 117 empregos diretos, com mais de 8 mil metros quadrados de área construída, dos quais mais de 3 mil metros quadrados serão destinados à área de vendas e fica localizada na perimetral da BR-282, no bairro Efacipe. De acordo com o presidente do Grupo Passarela, Alexandre Simeone, a chegada do Via Atacadista também deve movimentar o setor comercial de Pinhalzinho, com impactos na geração de empregos, circulação de consumidores e atividades relacionadas à cadeia de fornecedores.
4: É um prazer muito grande estar aqui em Pinhalzinho apresentando nessa noite o Grupo Passarela, né? o Via Atacadista, que faz parte do Grupo Passarela, que a partir do dia 3 estará fazendo parte da história de Pinhalzinho. Pinhalzinho é uma cidade pujante, uma cidade que tem uma economia diferenciada, né? É uma economia bastante diversificada, nós temos o agronegócio, metal mecânico, moveleiro, enfim, várias matrizes econômicas que geram emprego, geram distribuição de renda, consequentemente consumo. E nós, como varejo, não podia estar presente numa cidade tão pujante, com a economia tão forte como o Pinhalzinho. Então, era uma cidade que nós já estava no nosso radar há muito tempo, e aí as condições foram acontecendo, né? Terreno, o próprio investidor no imóvel e nós, claro, trazendo aí o que há de melhor no modelo atacarejo para a cidade de Pinhalzinho e também os outros municípios aqui ao redor.
3: O prefeito Alessandro Beltrame também participou do evento e falou da importância do Via Atacadista para o município.
5: É um passo muito importante para Pinhalzinho, que teremos um grande atacado aqui em Pinhalzinho, que trará, além de muito movimento econômico e muitos empregos também, trará muita gente de toda a região, porque é uma novidade e uma empresa já consolidada. É uma empresa que existe em várias filiais deste ramo, atacadista também pelo Passarela Mercados, e aqui temos que destacar que acreditou em Pinhalzinho, bem como o investidor, que foi o senhor Valdecir Regoso e sua família, e também o senhor Alexandre Simeone, dono da empresa Via Atacadista, que acreditou em Pinhalzinho e está aqui daqui uns dias abrindo o Via Atacadista aqui para melhorar aqui a nossa condição de compra local, mas também regional, atrairá muitas pessoas para estarem visitando o nosso município. Obrigado, Simeone, por acreditar aqui no nosso município de Pinhalzinho.
3: Da Central de Jornalismo para o RCO Notícias, repórter Gilmar Bortesi.
2: Rua coberta será novo marco da administração de Sul Brasil. As informações com Henrique Paulo.
6: A cidade de Sul Brasil deverá contar a partir do próximo ano com uma nova estrutura para eventos e atividades comunitárias. O anúncio foi feito pelo prefeito Vanderlei Galina durante entrevista ao programa Radar da RCO na última sexta-feira. A administração fará no dia 31 de agosto a licitação para construir uma rua coberta entre a praça e o salão paroquial. O espaço terá 32 metros de comprimento por 12 de largura e poderá receber shows, festas e outras programações ao longo do ano.
7: A partir do ano que vem nós vamos ter a rua coberta. Isso é uma coisa assim que me deixa muito feliz, porque é uma obra que nós nem falava na campanha e um ano e 8 meses de mandato, agora dia 31 desse mês, vamos licitar a rua coberta. Então essa é uma conquista, e não só do prefeito, do vice-prefeito, sim da população. Sul Brasil vai ter uma rua coberta. Uma estrutura diferenciada, vai ser uma estrutura de 32 metros por 12, vai ser uma estrutura que vai ficar para sempre, para os eventos, para a comunidade, o dia de festa, para show, enfim, essa rua coberta aí eu acho que vai ser um dos marcos da nossa administração, porque é uma estrutura sensacional. Está aí um detalhe, Felipe, recurso próprio, dinheiro ordinário do município. Então, eu vejo que Sul Brasil está no rumo certo.
6: Da Central de Jornalismo para o RCO Notícias, repórter Henrique Paulo.
2: O município de Pinhalzinho terá duas representantes na etapa nacional do programa Oratória nas Escolas, uma conquista que destaca não apenas o desempenho individual de estudantes, mas também o trabalho desenvolvido pela educação no município. Tabata Han conquistou o primeiro lugar na categoria ensino médio e Poliana Rambo ficou com a segunda colocação no ensino fundamental. As duas são alunas da escola Vendelino Jungues. Mais do que uma competição de discursos, o programa Oratória nas Escolas busca desenvolver nos estudantes habilidades fundamentais para a vida acadêmica, profissional e social. A iniciativa estimula a capacidade de organizar ideias, construir argumentos, comunicar-se com clareza e falar em público com segurança e desenvoltura. Com o resultado, Tabata e Poliana avançam para a próxima fase da competição, que será realizada em Lajeado, no Rio Grande do Sul. Agora, as duas estudantes terão a missão de levar o nome da cidade à etapa nacional. Esporte. Os detalhes você confere com Felipe Eduardo.
1: Muito bem, estamos chegando com as informações.

0: No Barradão, por 2-0, Santos e Mirassol empataram em 1-1. A Chapecoense voltou a vencer após mais de 200 dias na Série A, né? Chapecoense 1, São Paulo 0, a segunda vitória do Verdão do Oeste no campeonato, chegou a 14 pontos, ainda é o lanterninha da competição. Ainda ontem, o Coritiba venceu o Corinthians pelo placar de 2-1. Hoje, fechando a rodada, às 20 horas, tem Botafogo e Atlético Paranaense. Falando para você agora de esporte local, porque a Pinhalense Futsal Zagonel jogou sábado, venceu e abriu vantagem ainda mais na ponta da competição. A equipe de Pinhalzinho recebeu a AD Cunhaporã e venceu pelo placar de 2-0, gols de Léo Ros e também de Jeff Seco. Mas o resultado foi garantido também pela grande atuação do goleiro Maizena, que falou após o jogo.
1: Essa vitória de vocês, torcida, é para minha família que está aqui no ginásio, que está em casa, que mora lá em Cunhaporã, enfrentamos uma forte equipe que é o ADCP, mas saímos vitoriosos com 2-0 aí, que nos consolida na, na liderança e ainda mais 6 vitórias no retorno consecutivo. Mas é pezinhos no chão, continuar trabalhando e seguir focado nos objetivos finais. Obrigado, torcida pinhalense. Amém.
0: Este, portanto, o goleiro Maizena da Pinhalense Futsal Zagonel, que lidera a competição com 34 pontos, 7 pontos à frente do Marcílio Dias, que perdeu para a DAF Saudades. A DAF foi até Itajaí e venceu por 3-2, 2 gols marcados por Douglas Ross e 1 por Fagner. O resultado levou a DAF Saudades aos 19 pontos, ainda na 8ª colocação. A rodada ainda teve Joaçaba 6, Palmitos 0, Maravilha 5, Jaxiense Arvoredo 1, e Rio do Sul 4, Catanduvas 1. A Pinhalense Futsal Zagonel volta a jogar na próxima sexta-feira contra a PAF Florianópolis, jogo pela Copa Santa Catarina. Precisa vencer para se classificar. E a DAF Saudades joga também contra a PAF Florianópolis no sábado, também precisando da vitória para buscar a classificação no mata-mata da Copa. Falar para você também de voleibol. Na sexta-feira, Pinhalense e Zagonel Voleibol enfrentou o Copo Brás de São Ludgero e venceu por 3-2. Parciais de 17-25, 25-23, 25-16, 22-25 e 15-11. Foi a quarta partida na competição, são 3 vitórias e 1 derrota. A equipe atualmente é a terceira colocada na competição. Para finalizar, falar de jiu-jitsu, porque ontem foi realizada a terceira Copa Oeste aqui em Pinhalzinho, no centro de eventos, onde mais de 700 competidores fizeram parte desta etapa. O professor Diego Patrick fala sobre o evento.
2: Essa é a terceira etapa da Copa Oeste de Jiu-Jitsu, da Copa de Desterro. Esse já é o nosso terceiro ano consecutivo fazendo campeonatos aqui. A gente tem 6 etapas no Oeste, que a gente roda Chapecó, Maravilha, Erechim, que também pega ali a parte do Rio Grande do Sul. E o campeonato vem crescendo cada vez mais. A nossa expectativa de atletas para esse evento era de 400 atletas e a gente bateu quase 700. Então a gente está numa crescente muito legal aqui no evento e mais uma vez podendo fazer uma estrutura legal para a galera. A gente tem bastante atleta que vem do litoral, que vem do extremo norte, do Rio Grande do Sul, do oeste catarinense. A gente tem campeão brasileiro, campeão mundial, tem uma galera que roda também as outras etapas nacionais e está todo mundo aqui. Até porque o nosso campeonato, a gente premia sempre com passagens aéreas, com inscrições, com dinheiro nos absolutos, que são as categorias de peso aberta. Então é um evento que está fomentando muito o esporte aqui hoje. São várias categorias, desde mirim até Master 2, Master 3, Master 4, para todas as idades.
0: Com as informações do esporte para o RCO Notícias, Felipe Eduardo.
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6: 12:46.
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8: Atenção, setor produtivo. 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

0: Rick Renner, que moda, hein? Chamei seu nome. Falar em moda daqui a pouquinho, começa as modas dos bailão, hein? Você gosta? Então, manda sua dica pra gente. Aquela música de bandinha que você gosta, 33666200, fique bem à vontade, tá bom? No sinal, 13 horas, 2 minutos.
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0: 13 horas e 6 minutos depois de uma manhã de temperatura que foi aí na marca de 4 graus nesse momento, 18 graus, bem agradável a temperatura, uma tarde segunda-feira proveitosa para todos nós. E ó, vamos de música. Hoje a gente começa assim, ó, aquela volta.

e Bob Robson, os autores deste modão, toalha de banho. Alô, Fernanda Williams, de Pinhalzinho, bairro Bela Vista, participar do sorteio da Facilita Distribuidora Boa Sorte. É, Miltinho, tudo bem? Adriana e Thaís Guetems, Jaraguá do Sul, manda um abraço para meus pais, João Guetems e a Neuci Guetems, linha Santa Catarina. Eu estou passando férias aqui em Saudades, quero participar também do sorteio e mandar um abraço para todos que estão na escuta. Legal. O Adriano, perdão, a gente não conseguiu te atender de manhã, mas esperamos estar tudo certo, atender agora, tá bom? Muito obrigado. Voltando, ouvindo a Rádio Centro-Oeste, visitando os familiares, que bênção, né? Obrigado mesmo. Alô, Jô Fiorini, aqui de Pinhalzinho, também na sintonia, segunda da limpeza com a Facilita Distribuidora. A Janete Renner Ternos, de Volta Grande, galera também nos ouvindo, obrigado. Boa sorte para todo mundo. É Senzão em Vale Compras da Facilita Distribuidora. Todos de gênero, limpeza, fique bem à vontade, tá? 13 horas 10 minutos agora.

0: 5 dias, Porto do Som. Teve também Flor da Serra, Fiasco no Bar. Tem participação do ouvinte, vamos lá.
1: Opa, Mirtinho, mano. Não tá fazendo programa essas horas. Ó, eu tô almoçando agora.
0: Olha ali.
1: Tô em casa, escuta o Sangresso direto.
0: Uhum.
1: Não dá tempo, né? Senão não, né? Beleza?
0: Nilvo Hubert, valeu. Um abraço aí pra todos vocês aí. São nossos ouvintes desde manhãzita até o final do dia, né, Gê? Aquele abraço. No sinal, 13 horas 17 minutos.
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4: Já está disponível a declaração do ITR 2026, o Imposto sobre a Propriedade Territorial Rural. A Receita Federal liberou o sistema para que proprietários de imóveis rurais possam preencher e transmitir a declaração pela internet. O prazo para entrega termina no dia 30 de setembro. O uso da plataforma online é obrigatório para pessoas físicas e jurídicas que possuem imóveis rurais com área superior a 100 hectares. Proprietários de áreas de até 100 hectares também podem utilizar o programa gerando a declaração. A Receita Federal alerta que quem não entregar o ITR dentro do prazo estará sujeito à multa.
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0: Essa moda promete, hein? Cristiano Wagner e banda Porre no Meu Coração, lançada agora, em agosto de 2026, tá? Sem dúvida, certeza vai bombar, né? É a programação da Rádio Sandrinense, nossa conexão. Até as duas agora nós temos o ritmo de bandinha, tá? Então, você que gosta desse ritmo, quer dar a sua sugestão musical, fique bem à vontade. Alô Marlene Citadella, tá na sintonia também. Segunda da limpeza com a Facilita Distribuidora, boa sorte. Quem mais?
1: Boa tarde, Milton. É a Lucida Cruz do bairro Maria Terezinha.
0: Boa tarde.
1: Ia participar do sorteio do Lida do Vale da Facilita. Agradeço se for atendida.
0: Valeu, dona Lucy. Claro que nós atendemos com muito carinho. 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

0: Aí, amor, hein? A culpa é sua, banda Doce Desejo. Só as melhores, hein? Brilhação, querida amiga.
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0: É a programação da Rádio Centro-Oeste. E a nossa conexão é até às duas. Valendo, claro, a sua participação também. Quem mais mandou o recado?
2: Boa tarde, meu amigo Miltinho, tudo bem?
0: Tudo bem.
2: Bem de frio, o sol tá bom agora.
0: Tava lagartinho
2: no bairro Bela Vista, eu queria participar do sorteio aí do Vale dos Produtos da Facilita.
0: Uhum.
2: Valeu, um abração, tudo é bom.
0: Um abraço, tudo é bom, Osmar Vidim, valeu. A Rosane Baron, pessoal de Jacutinga Alta, saudades também na sintonia, obrigado. A Helena Maldaner, distrito de Machado. Milton, tudo bem? Ótimo. Participar do sorteio da Facilita, claro, boa sorte também. A Marli Ternos, pessoal de Lajeado Pedro, saudades, obrigado. Uma semana abençoada para todos nós. Amém. Chegando o colega Henrique Paulo com 100.9 News, notícia da hora. Já voltamos. 13 horas 31 minutos.

100.9 News e a informação da Central de Jornalismo. Uma pessoa ficou ferida após cair de um cavalo na manhã de sábado em Quilombo. A vítima sofreu uma fratura na pelve e foi atendida pelo Saerfron. Após ser estabilizada, foi levada de helicóptero ao Hospital Regional do Oeste, em Chapecó. O transporte durou cerca de 9 minutos. Da Central de Jornalismo, repórter Henrique Paulo.

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A banda Alma Latina, Bilhete Anônimo. Nós ouvimos também Te Amo, Te Odeio, banda Passarela. Ainda teve Alex e Ney com participação do Márcio do Sangue Latina, Bilhete Amassado.

0: E tem mais participação do ouvinte, é claro.
1: Boa tarde, meu nome é Ana Caroline Ribeiro e eu quero participar do sorteio dos produtos da Facilita.
0: Valeu, Ana Caroline Ribeiro, obrigado pela participação também. É, são R$100 em vale compras da Facilita Distribuidora, produtos de higiene e limpeza, tá bom? A Neuci Guedes Meotti também está na nossa sintonia, obrigado, boa sorte. Galera do Jardim Maria Terezinha, obrigado. A Lúcia Marcha, da linha São Paulo, também na sintonia. Continue ligados. No sinal, 12 para as duas.
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som louco, apaixonado, tem a participação do Negão. Já tá o maior sucesso, hein? Faltando agora 6 minutos e meio para as 2 da tarde, 24 de agosto, segunda-feira. Nossa conexão vai fechando por aqui. Agradecendo muito sua companhia, sua participação. Também deixando vocês em boa companhia, colega Lindomar, com o Sincroniza. E amanhã, querendo Deus, 5 da manhã, estaremos aqui com o Sertão em Querência, às 11 com mais conexão. Combinado? Então, muito obrigado a todos. Muito obrigado, Deus. E a gente se encontra por aí. Tchau!

100.9 News e a informação da hora. As importações brasileiras de medicamentos à base de hormônios, que incluem canetas injetáveis de semaglutida e tizerpatida, cresceram mais de 85% nos primeiros 7 meses de 2026. Foram movimentados mais de 1,51 bilhão de dólares entre janeiro e julho, contra 813 milhões de dólares no mesmo período do ano passado. Só em julho, as compras externas chegaram a 257 milhões de dólares, quase 3 vezes o valor registrado em junho. Os medicamentos são utilizados no tratamento de diabetes e também na obesidade. Estados Unidos, Alemanha e Dinamarca são os principais países de origem. O crescimento das importações ocorre junto ao aumento da fiscalização da Anvisa, que revisou os procedimentos de controle e intensificou inspeções em importadoras, além de farmácias de manipulação e clínicas. Com a informação da hora, Felipe Eduardo.

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Sim, sim, é o Sincroniza que está no ar. São 14 horas e 6 minutos, excelente tarde, tempo bom em Pinhalzinho, segunda-feira, 24 de agosto. Eu sou o Lindomar e faço companhia por aqui até as 16h30 então, hein? Segue ligado, ligando, participando, tem promoção Segunda da Limpeza, tem promoção Enquete da Semana. Esse é o nosso Sincroniza! Sincroniza!

0: 14 horas, 16 minutos, boa tarde.
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0: Legal, então, simbora! Esse é o nosso Sincroniza aqui na 100.9 e a gente começa a semana com a nossa enquete de da semana, né, para você. 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E hoje a gente quer fazer outra perguntinha para você, né? O que, quando você recorda, assim, te faz sorrir? É um momento em família? É algo que você ganhou? O que você recorda com carinho, seja da sua infância, seja do seu trabalho, enfim, tem algo aí que te remete à alegria instantaneamente quando você lembra disso, né? Seja aí um presente que você ganhou, seja uma pessoa, seja um momento especial vivido. Conta pra mim aí. E você estará concorrendo, então, hoje a uma ducha Zagonel, tá bom? Concorre, na verdade, o sorteio acontece lá na sexta-feira, tá? É a semana toda aí de enquete e o sorteio acontece na sexta-feira aqui no Sincroniza. Promoção exclusiva pra você, ouvinte do Sincroniza, tá bom? Simbora, então, e para participar aí da nossa enquete de hoje, né? Da nossa enquete, você envia para cá o teu nome completo e a resposta, então. Qual o momento que você se recorda e te deixa muito feliz? A aquisição de um bem, algo assim que, né? Um encontro especial, algo nesse sentido aí, que tenha te deixado, te marcado. Sendo um momento de alegria, tá bom? Manda pra gente e você estará concorrendo a essa ducha Zagonel.

0: Lage, entrando, animando, alegrando a sua tarde de segunda-feira para começar muito bem. Show de bola, hein? Aumenta o som, entra no clima por aqui na 100.9. A sua tarde fica muito mais legal. Mandar um abraço pro Leonir Overbeck. Tá ligadinho com a gente aqui de Pinhãozinho também, né? Participando da nossa promoção. Valeu, grande abraço. Também a Iraci Miller. Tá ligadinha por aqui participando da nossa promoção segunda da limpeza. Agora são 14 horas e 31 minutos. Boa tarde.
1: Sem ponto 9 News e a informação da Central de Jornalismo. Uma mulher de 37 anos foi presa após ser flagrada furtando chocolates de um supermercado no bairro Dom Pascoal, em Chapecó. Segundo a Polícia Militar, a suspeita colocou 44 barras de chocolate dentro de uma mochila e tentou sair do estabelecimento sem pagar. A equipe de segurança abordou a envolvida na saída e recuperou os produtos. Da Central de Jornalismo, repórter Henrique Paulo.

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4: Simbora abrir mais uma sequência musical por aqui na sua tarde, deixando sua tarde muito mais linda, muito mais alegre, contente, divertida.

FM. Legal demais, 20 minutos nos separando das 15 horas, excelente tarde para você, temperatura na casa dos 21 graus e hoje dia do ator, é isso mesmo, 24 de agosto, dia do ator, né? Bacana, seguimos por aqui, então tem muito mais música, enquanto isso você liga, participa, pede o teu sucesso por aqui e ainda participa das nossas promoções, enquete da semana, num oferecimento aí 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aí do encontro especial, enfim, ou aquele momento em família. Conta pra mim, tem aquele momento que te faz feliz só de lembrar? 3366-6200 é o nosso WhatsApp, envia o teu nome completo e o que é esse momento que te faz feliz? E você estará concorrendo a uma ducha Master Banho da Zagonel, tá certo?

0: Demais, tá aí, sucesso que você curtiu aqui na programação, o som de Mascavo, Rainha da Beleza, teve Clara Valverde, Curiosidade, Marvila e Dilcinho, Convite e muito mais, né? Pra você uma excelente tarde então, vem comigo, rápido intervalo, já a gente volta. Doze minutos e meio, nos separando das 15 horas.
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Bom demais, simbora então, falei que era rapidinho, estamos de volta, tem muito mais som, muito mais música pra você, segue ligado, ligando, participando por aqui, também no 3366-6200, nosso WhatsApp, pra você mandar o teu alô, pedir o teu sucesso e participar das nossas promoções.

Bacana demais, 2 minutos nos separando das 15 horas, uma tarde excepcional para você que está aí ligadinho com a gente, você que está no escritório, você que está no comércio, você que está na indústria, na prestação de serviço, na construção civil, na oficina, enfim, onde quer que você estiver, aqui na cidade ou no interior, nos dando aquela caroninha no seu carro também. Excelente tarde, obrigado pelo carinho, tá bom? E o som de Kid Abelha para você recordar.

0: bacana demais, fechando por aqui nossa primeira hora de programação ao som de Kid Abelha pra gente recordar sucessos. E por falar em recordar, pra começar a hora 2, daqui a pouquinho tem o nosso Momento Flashback. Rádio da Cidade, Centro-Oeste FM. 15 horas 2 minutos, boa tarde.
1: Sem ponto 9 News e a informação da hora. Um levantamento com dados do Tribunal Superior Eleitoral mostra baixa participação feminina nas disputas pelo governo de Santa Catarina. Desde 2002, foram registradas 54 candidaturas ao cargo de governador, mas apenas 6 foram de mulheres, o equivalente a 11,1%. Quando são consideradas também as candidaturas a vice-governador, 23 mulheres integram chapas nas 7 eleições realizadas neste período. Deste total, 17 concorreram como vices e apenas 6 ao cargo principal. Neste ano, as eleições contam com Laís Schaude, da Unidade Popular, que é a única entre as 8 candidatas ao governo de Santa Catarina. Outras 3 mulheres aparecem como candidatas a vice. O cenário chama atenção porque as mulheres são a maioria do eleitorado catarinense. Segundo o TRE, são mais de 2.992.000 eleitoras, o que representa 52,66% do eleitorado catarinense. Com a informação da hora, Felipe Eduardo.

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bacana demais, hein? Deixa eu mandar alô por aqui, tem muita gente que se liga com a gente nas ondas da 100.9, a Rosane Hirt tá ligadinha por aqui, valeu, grande abraço, obrigado pela sintonia, tá participando também por aqui da promoção em parceria com a Facilita, o Vale Compras de R$100, e também tá respondendo a nossa enquete, já para aproveitar e participar também, né? O momento que lembra e me deixa feliz foi o nascimento da minha filha Paula, é a primeira vez que falou mamãe, também é algo aí, né? Claro, inesquecível, né, Rosane? Show de bola, obrigado pela sua participação. Tá valendo por aqui, tá concorrendo também, tanto na promoção da Facilita, quanto também na promoção da nossa enquete da semana. Marcos Vila, grande Marcão, tá ligadinho com a gente também, participando por aqui da promoção em parceria com a Facilita. E um momento que deixa ele bem feliz é quando sai com a família, comer aquela pizza, um lanche com a esposa, a filha.

Valeu, Marcão. Obrigado aí pelo teu carinho, pela tua sintonia também, tá? Show de bola, tá participando, tá concorrendo também. A dona Maria Lor também mandou o recadinho dela pra cá, daqui a pouquinho eu ouço. Também quem mais está participando por aqui? A Jacira Machado também está participando por aqui, concorrendo então ao Vale Compras aí da Facilita. Show de bola, todo mundo concorrendo, participando por aqui. E agora a gente abre o nosso momento flashback. E ao som aí de Venga Boys, para começar aí o nosso flashback de hoje, viajando lá ao início dos anos 2000.

0: Bacana demais, então, hein? Tá aí, sucesso pra você ligadinho aqui na 100.9 e o nosso momento flashback pra você viajar no tempo com a gente, recordar aí grandes sucessos do passado, hein? Bom demais! Horas mais 15 minutos, excelente tarde.
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1: Bacana demais! Tá aí pra você mais um sucesso aqui na programação. E a gente segue até às 16h30 com muito som bacana aqui na sua tarde. Esse é o nosso Sincroniza, então, pra você. Obrigado pelo teu carinho, pela tua sintonia. E olha só, amanhã, novo autódromo de 120 milhões de reais abre as portas. É para a Copa Truck, NASCAR e Porsche Cup em Santa Catarina. Estrutura com padrão internacional será apresentada ao público no aniversário de 109 anos de Chapecó, com demonstrações de veículos e presença de pilotos da região. O novo Autódromo Internacional Márcio Vaccaro, em Chapecó, vai deixar de ser apenas uma grande obra de infraestrutura esportiva para ganhar movimento diante do público. No aniversário de 109 anos do município, nesta terça-feira, 25, amanhã, portanto, a estrutura será apresentada oficialmente com uma programação que promete colocar o automobilismo no centro da festa. A partir das 10 horas, o público poderá conhecer o complexo localizado na linha Cachoeira, distrito de Marechal Borma. Além aí da estrutura do autódromo, haverá estacionamento, banheiros, espaço para churrasco e food trucks. Principal atrativo, porém, estará ligado diretamente à pista. Veículos de diferentes categorias do automobilismo brasileiro farão demonstrações no local. Entre as atrações anunciadas estão carros ligados à Copa Truck, NASCAR Brasil, HB20, MBR 1.4, Turismo Nacional, Motos e Porsche Cup. O evento também terá presença de pilotos da região, né, de Chapecó aí, como por exemplo Felipe Toso na Copa Truck. É, e entre outros nomes aí, né, o piloto Felipinho Toso da NASCAR Brasil. Então tá aí algumas informações para você também, né? Que talvez, né, tem essa possibilidade, queira conhecer de perto toda essa estrutura do Autódromo Internacional de Chapecó. Então aí, amanhã aniversário do município de Chapecó, né? Bacana? Tá aí algumas informações para você que se liga aqui na 100.9. 15 horas e 32 minutos. Boa tarde.
2: Sem.9 News e a informação da Central de Jornalismo. O Grupo Passarela, responsável pelo Via Atacadista, apresentou oficialmente à imprensa e autoridades de Pinhalzinho o novo empreendimento que será inaugurado no município. A abertura está marcada para o dia 3 de setembro e terá um significado especial para a empresa. Será a 30ª loja da rede. Com unidades em Santa Catarina e no Rio Grande do Sul, o grupo chega a Pinhalzinho dando continuidade ao processo de expansão do Via Atacadista. A nova unidade amplia a oferta de produtos e serviços do município e passa a integrar a estrutura comercial da rede na região. Em Pinhalzinho, a loja terá a geração de 117 empregos diretos, com mais de 8 mil metros quadrados de área construída, dos quais mais de 3 mil metros quadrados serão destinados à área de vendas e fica localizada na perimetral da BR-282, no bairro Efacipe. De acordo com o presidente do Grupo Passarela, Alexandre Simeone, a chegada do Via Atacadista também deve movimentar o setor comercial de Pinhalzinho, com impactos na geração de empregos, circulação de consumidores e atividades relacionadas à cadeia de fornecedores.
3: É um prazer muito grande estar aqui em Pinhalzinho, apresentando nessa noite o Grupo Passarela, né? O Via Atacadista, que faz parte do Grupo Passarela, que a partir do dia 3 estará fazendo parte da história de Pinhalzinho. Pinhalzinho é uma cidade pujante, uma cidade que tem uma economia diferenciada, né? É uma economia bastante diversificada, nós temos o agronegócio, metal mecânico, moveleiro, enfim, várias matrizes econômicas que geram emprego, geram distribuição de renda, consequentemente consumo. E nós, como varejo, não podia estar presente numa cidade tão pujante, com a economia tão forte como Pinhalzinho. Então, era uma cidade que nós já já estava no nosso radar há muito tempo, e aí as condições foram acontecendo, né? Terreno, o próprio investidor no imóvel e nós, claro, trazendo aí o que há de melhor no modelo atacarejo para a cidade de Pinhalzinho e também os outros municípios aqui ao redor.
2: Da Central de Jornalismo, o repórter Gilmar Bortesi.

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2: Muito bem, estamos de volta com mais uma edição do Balcão de Empregos. Segunda edição desta segunda-feira. Para você que está em busca de uma oportunidade no mercado de trabalho, fique ligado nas opções aqui do Balcão de Empregos da Rádio Centro-Oeste. Vaga para costureira, tapeceiro e alimentador de linha de produção em fábrica de estofados. Currículos poderão ser enviados no 988-53-5171. Contrata-se atendente de loja. Currículos pelo WhatsApp 988-80-1919. Vaga para motorista com CNH, C ou D, para realizar entregas e montagens de equipamentos. Contatos no 988-85-2342. Fábrica de móveis contrata auxiliar de produção e operador de CNC com experiência para o município de Serra Alta. Currículos no 998-24-5153. Laticínio dispõe de vagas abertas em diversos setores da indústria. Currículos pelo WhatsApp 499-9119-7019. Fábrica de Fornos contrata soldador e auxiliar de produção. Contatos no 988-29-0417. Vaga para auxiliar de cozinha em Pinhalzinho. Contatos no 988-81-9607. Contrata-se vendedor de motos com experiência, possuir CNH AB. Currículos pelo 991-07-0080. Posto de combustíveis contrata frentista e atendente para loja de conveniências. WhatsApp 3366-2703. Vaga para auxiliar de higienização, encarregado ambiental e analista de RH em frigorífico em Nova Erechim. Contatos no 988-593716. Vaga para soldador, para solda TIG e MIG.
5: auxiliar de produção e assistente de produção em fábrica de tanques. Contatos no 988-180852. E vaga para vendedora em loja de roupas no centro de Pinhalzinho. Informações complementares para essas vagas também podem ser obtidas através do nosso WhatsApp 3366-6200 ou diretamente na recepção da Rádio Centro-Oeste em horário comercial. Esse foi o nosso Balcão de Empregos, sempre em duas edições, de segunda a sexta-feira, às 9h45 e às 15h30.
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Legal, legal, tá aí, rapidinho pra você, o nosso Sincroniza, abrindo por aqui também a nossa Hora Sertaneja, então, tá bom? Segue ligando, ligado e participando por aqui, 3366-6200.

0: 12 minutos e meio, nos separando das 16 horas. Boa tarde.
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Bacana, bacana, legal demais. E a gente segue por aqui, esse é o nosso Sincroniza. E tá rolando também a nossa enquete da semana, sempre no oferecimento da Eletrozagonel. 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E a nossa enquete hoje quer saber, tem algum momento que quando você lembra, você se alegra, chega a brilhar os olhos só de lembrar? Seja aí o nascimento de um filho, como a gente já recebeu o recadinho por aqui, seja aquele momento especial da aquisição de um bem ou de algo que você tanto queria conquistar, a conquista aí da sua faculdade, enfim, realização profissional dos seus sonhos. Tem aquele momento aí que te faz ficar alegre só de lembrar? Conta pra mim qual é o seu momento que mais lhe dá boas lembranças. 33666200 é o nosso WhatsApp. Envia também o teu nome completo e você estará concorrendo a uma Master Ducha Zagonel. Sorteio na sexta-feira aqui no Sincroniza. Promoção exclusiva do Sincroniza em parceria com a Eletrozagonel. 7 minutos nos separando das 16 horas. João Bosco e Vinícius.

0: Bacana demais. Pra fechar por aqui mais uma hora de programação, você curtiu Marcos e Belucci. Pena que você já namora. Sucesso que você curtiu aqui. Só pra começar a nossa hora sertaneja, né? Tem mais meia hora de hora sertaneja pra você. Dezesseis horas, dois minutos. Excelente tarde.
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0: E a nossa Blitz de hoje é com Diego e Victor Hugo. Moça pra casar. 16 horas e 6 minutos. Boa tarde.

bacana demais. Segue ligado, ligando, participando por aqui. 3366-6200 é o nosso telefone para você participar, né? Pedir o teu sucesso ou também participar das nossas promoções. 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Ou então, né, você participa por aqui através do 3366, teu nome completo e a frase, quero concorrer ao Vale Compras da Facilita. Ou também pode concorrer na nossa promoção aí, enquete da semana. Envia teu WhatsApp pra cá, nome completo e responde pra mim qual o momento mais marcante da sua vida aí, que só de lembrar você já se sente alegre, feliz. É o nascimento de um filho, é a formatura, é a conquista de um bem que você gostou muito, que você lutou muito para conquistar. Enfim, qual é o fato, o acontecimento ou a conquista da sua vida que só de lembrar você já se alegra? Conta pra gente, envia pra cá e você concorre a uma ducha Master Zagonel, promoção aí da nossa enquete da semana. 16 horas e 13 minutos.

0: o sucesso de Simone Mendes pra você recordar aqui na 100.9. O som não para, a música não dá trégua, tem muito som bacana e uma excelente tarde para você que nos leva de carona aí no seu carro, para você que nos permite te fazer companhia no seu ambiente de trabalho também. Cidade, 16 horas, 16 minutos, boa tarde.
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16h19 e a gente segue por aqui o nosso Sincroniza. Excelente tarde pra você e deixa eu mandar alôzinho também por aqui. A Claudeta e Gracioli tá ligadinha com a gente, já já eu ouço o áudio dela. A Raquel também tá sintonizada por aqui na 100.9, daqui a pouquinho eu ouço também o teu áudio, tá? Também a Alice Vanassi de Coronel Freitas tá participando por aqui, concorrendo também à nossa promoção Segunda da Limpeza. Valeu, Alice, boa sorte, tudo de bom, obrigado aí. Pessoal lá em Coronel Freitas, também nos dando o prazer da sintonia, né? O pessoal aí de Quilombo, pessoal aí de União do Oeste, pessoal de Irati, pessoal de Jardinópolis, enfim, né? Toda a grande região aí sintonizado na 100.9, aquele abraço todo especial.

0: de Matheus Gaivota, sucesso que você confere por aqui no nosso Sincroniza.
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0: Bacana demais, hein? 16 horas 23 minutos e meio e a gente vai atendendo a mais participações por aqui e também, né? Expressando a participação dos nossos ouvintes, a Claudete Gracioli, que eu já havia mencionado por aqui a participação dela, ela deixou o recadinho também, participando então da promoção em parceria com a Facilita e também da nossa enquete, dizendo que, sem dúvida, o momento mais marcante foi o nascimento dos filhos, né? E já aproveita e deixa aí uma homenagem para comadre Lari Hentz, que tá de aniversário hoje. É, dona Lari, tá de aniversário hoje. Parabéns, felicidades, muita saúde, muito sucesso, né? Muita alegria pra senhora, tá bom? Obrigado pelo carinho da sintonia também, sempre ligadinha com a gente, a dona Lari Hentz, mãe do nosso saudoso alemãozinho, né? Bacana demais. Também a Raquel Schwab também participando por aqui e também respondeu aí a nossa enquete. Diz ela que, sem dúvida alguma, o momento mais alegre da vida dela, que ela lembra com o maior carinho, também é o nascimento dos filhos, né? Que coisa boa, que legal, que bacana. Valeu, então. A Delci Pfeiffer também está participando da nossa promoção por aqui, em parceria com a Facilita, está concorrendo aí ao Vale Compras no valor de R$100. A Zanete Scarati lá em Nova Erechim também, né? Ela, quando lembra da infância e das festas em família, é um momento que alegra ela por demais, né, Zanete? Valeu, grande abraço, tudo de bom, obrigado pelo carinho. E assim a gente vai ficando por aqui com a programação de hoje do Sincroniza. Tá chegando Som Brasil aqui na sua tarde. Eu volto amanhã, se o Papai do Céu nos abençoar com o sopro da vida, aqui estaremos com mais um Sincroniza então, tá bom? Fica com Deus, grande abraço e até lá. Tchau, tchau.

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4: Alô, você, São Brasil, no seu rádio, por aqui nas ondas da 100.9, a rádio da sua cidade, segunda-feira, 24 de agosto de 2026, 22 graus a temperatura está marcando no momento, aqui no centro da capital da amizade. Excelente semana a você, meus amigos, minhas amigas e toda a nossa grande região aí. Você que está ligadinho conosco, receba nosso abraço, nosso carinho. 3366-6200, então tá liberado o telefone para você interagir com a gente. Hoje tá valendo por aqui a promoção segunda da limpeza com a loja Facilita aqui de Pinhalzinho. Vale compras no valor de R$100, hein? Participe e boa sorte! 3366-6200, até às 6h30 por aqui, eu te faço companhia, hein? Diretamente nos estúdios, no centro aqui da capital da amizade. Seu amigo José na comunicação, até às 6h30. Que você possa ter uma semana abençoada, muito pensamento positivo, que dá certo sempre. E a gente começa muito bem assim, ó, trazendo eles, Cleiton Romário, Jorge Matheus, 23 voltando para 5, aumenta o som aí.

0: E aí, Matheus!
1: E tem o Mário!
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0: Aí pra você então, Bruno e Marrone com Leonardo, Leonardo com Bruno e Marrone, que pescar que nada também, Vitor e Léo, Cleito e Romário, Jorge e Matheus. As primeiras canções que você ouviu aqui na tarde também dessa segunda-feira, segundona então. Você pode pedir a sua música preferida também, participar de quebra aqui na promoção diária, está valendo R$100, um vale compras, um valor de R$100 na loja Facilita aqui de Pinhalzinho, hein? Temos intervalo comercial chegando no seu rádio, daqui a pouco eu volto com muito mais e a gente vai faturar por aqui. Sempre conectada com você. Na rádio da sua cidade, 4h47, boa tarde.
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assim, ó, nas palmas. 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E o carnaval desse ano revelou pra gente mais uma grande estrela. E pra cantar essa próxima música com a gente, mais um furacão brasileiro, mais

0: 17h02, tá aí pra você Jorge Matheus com o Gustavo Lima ainda. Humberto e Ronaldo. Também Luiz Cláudio Juliano passando por aqui, ainda Joca Martins e muito mais. É a programação aqui da 100.9. Excelente tarde para você que está na companhia aqui do nosso Som Brasil. Até às 6h30 te faço companhia. Pode mandar essa mensagem para nós. 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Facilitando a sua vida no seu dia a dia. Temos intervalo comercial por aqui, ó. A rádio da sua cidade, ano 48 de comunicação. Confirmando no sinal 5:03. Boa tarde.
1: Sem ponto 9 News e a informação da hora. O presidente Lula voltou a afirmar que seu filho, Fábio Luiz Lula da Silva, ou Lulinha, precisa esclarecer a atuação investigada pela Polícia Federal. Em entrevista à Record, Lula disse que não vai interferir nas investigações e que se o filho tiver cometido algum erro, deverá ser julgado e punido. A Polícia Federal apura possíveis relações de Lulinha com a lobista Roberta Lussinger e com o ex-chefe de gabinete da presidência, em investigações que envolvem suspeitas de tráfego e influência e possíveis negócios junto ao governo federal. Lulinha é alvo de 3 inquéritos. Lula afirmou ainda que ninguém está acima da lei e que eventuais prejuízos aos cofres públicos deverão ser ressarcidos. Com a informação da hora, Felipe Eduardo.

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5: 17 horas e 6 minutos. É o Som Brasil no seu rádio, segunda-feira, 24 de agosto de 2026. Participe aqui no horário também, 336-6200. Daqui a pouco tem um aluno ouvinte. Tem muita gente mandando mensagem pra nós aqui. Abençoada tarde pra você de segunda. Guilherme Santiago.
6: É uma senhora declaração, né? O cara falar: na rua, ninguém é igual a você.
7: Alô, Pisca! Essa é pra você, meu irmão.

0: 5:19, Murilo Rufi para você então, ainda Lobé e ainda também passar por aqui Guilherme Santiago na super sequência para você aqui na tarde, pode mandar sua mensagem para nós, hoje está valendo então a promoção diária por aqui, R$100 e vale compras na loja Facilita aqui de Pinhalzinho, facilitando a sua vida, o seu dia a dia aí também. Aí por volta das 18 horas haverá o sorteio. Manaus, alô aqui para a Roseli Guedes Maldaner. Alô, Roseli, um abraço, obrigado pela companhia. Zenaide aqui de Pinhalzinho também está mandando um recado para nós aqui, ó. Confirmando 5:20.
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0: Som Brasil para você que está mandando recado para nós aqui, 17:22. Bom fim de tarde para você, participe aí do nosso horário, hein? Deixa eu mandar um alô para a Celi Ferla de Pinhalzinho, tá participando por aqui, ó. Boa tarde, hein? Também o meu amigo Claudiomir Quevedo. Alô, Claudiomir, boa sorte. Vanderlei Fernandes, também da Capital da Amizade, tá acompanhando aqui do nosso Som Brasil, forte abraço. A Salete Schmidt também está participando por aqui na tarde. Excelente semana para vocês. Alô, Roseli também. Alô, Nilza de Pinhalzinho. Meu amigo Lauro também. Boa sorte a todos. 3366-6200. Vamos lá de som. Rogério Magrão e banda. 5:23. Boa tarde.

0: Som Brasil pra você, as melhores canções no seu rádio, com certeza. Você pode sempre interagir com a gente. Aí pode pedir a sua música preferida também aqui no horário, 33666200, hein? Aí você ouviu o Jadson, também Rogério Magrão e Banda. 5 horas e 30 minutos e a gente vai ao comercial por aqui. Daqui a pouco eu volto com muito mais. Fica com a gente.
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0: 5 horas e 33 minutos, é isso mesmo, senhoras e senhores, Som Brasil no seu rádio. Alô, meu amigo Adilson Espada aqui de Pinhalzinho, Jair Bresciani também, o rapaz está lá em Nova Itaberaba. Alô, Nova Itaberaba, linha Alto Cambuim, Jair Bresciani também, esposa Tere, estão tomando chimarrão, caprichado. Valeu, um abraço para vocês, obrigado pela sintonia, estão servando mate, corpo e alma, traia véia.
5: Lindo

0: Aí pra você, Rio Negro e Solimões, ainda Tchê, Garotos do Brasil e Zezé de Camargo e Luciano. Foi a super sequência pra você, o nosso Som Brasil, a edição da segunda-feira, 24 de agosto de 2026, hein? Deixa eu mandar um alô, boa tarde para a Maria Cecília, da De Saudades. A Tayana aqui de Pinhalzinho também está ligada com a gente. Alô, Tereza, Tereza Terguês de Pinhalzinho também. Boa sorte a vocês. Inácio Colet, está lá em Saudades também, está na companhia aqui da RCO. Alô, seu Inácio, boa sorte, hein? 5h47.
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Vamos lá então, hein? 10 minutos faltando para as 18 horas, 10 para as 18. Alô, você que está em casa? Tá fazendo aquele lanche gostoso, está mateando por aí, está cevando mate. Igual a gente aqui nos estúdios, né? A gente está mateando aqui com erva matimaterva, erva oficial aqui da equipe. Legal demais. Minha amiga Lucy da Cruz está ligada com a gente. Alô, dona Lucy, boa semana, amiga. Também a Claudete Gracioli aqui de Pinhalzinho está participando. Boa sorte. 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
1: Boa noite, queridos irmãos, irmãs e amigos. Sejam bem-vindos a este momento de oração. Vamos começar. Em nome do Pai, e do Filho, e do Espírito Santo. Amém. Vamos rezar o Santo Ângelo. O anjo do Senhor anunciou a Maria, e ela concebeu do Espírito Santo. Eis aqui a serva do Senhor, faça-se em mim, segundo a vossa palavra. E o Verbo de Deus se fez carne e habitou entre nós. Ave Maria, cheia de graça, o Senhor é convosco. Bendita sois vós entre as mulheres, e bendito é o fruto do vosso ventre, Jesus. Santa Maria, Mãe de Deus, rogai por nós, os pecadores, agora e na hora de nossa morte. Amém. Rogai por nós, Santa Mãe de Deus, para que sejamos dignos das promessas de Cristo. Amém. Aclamação ao Evangelho. Felizes os humildes de espírito, porque deles é o reino dos céus. Aleluia, aleluia, aleluia. Vamos escutar o Santo Evangelho. O Senhor esteja convosco. Ele está no meio de nós. Proclamação do Evangelho de Jesus Cristo segundo Mateus. Glória a vós, Senhor. Naquele tempo, alguém aproximou-se de Jesus e disse: Mestre, o que devo fazer de bom para possuir a vida eterna? Jesus respondeu: Por que tu me perguntas sobre o que é bom? Um só é o bom. Se tu queres entrar na vida, observa os mandamentos. O homem perguntou: Quais mandamentos? Jesus respondeu: Não matarás, não cometerás adultério, não roubarás, não levantarás falso testemunho. Honra teu pai e tua mãe, e ama teu próximo como a ti mesmo. O jovem disse a Jesus: Tenho observado todas essas coisas. O que ainda me falta? Jesus respondeu: Se tu queres ser perfeito, vai, vende tudo o que tens e dá o dinheiro aos pobres, e terás um tesouro no céu. Depois vem e segue-me. Quando ouviu isso, o homem foi embora, cheio de tristeza, porque era muito rico. Palavra da salvação. Glória a vós, Senhor. Que as palavras do Santo Evangelho perdoem os nossos pecados. Amém. Muito bem, queridos irmãos e irmãs, hoje nós temos um belíssimo Evangelho que nos mostra o caminho da felicidade e da alegria, o caminho desse encontro bonito com Deus, que nós chamamos de vida eterna. Hoje apresenta um jovem, um homem, que diz: Senhor, o que devo fazer para ganhar a vida eterna? E Jesus disse a ele: Observa os mandamentos, observa as palavras de Deus. E ele disse: Mas isso eu já faço. O que mais devo fazer? E Jesus disse: Quer ser perfeito? Vai, vende tudo que você possui, dê aos pobres, e depois vem e segue-me. Que bonito isso, irmão. Isso nos mostra que o caminho da vida eterna, da alegria eterna, o caminho do amor, não é apenas a religião, não é apenas as regras, condutas, as leis, a moral, ser bonzinho. Não é, isso não basta. O caminho da verdadeira vida, o caminho da vida eterna, também é a renúncia. Jesus está pedindo para que a gente abra a mão daquilo que nos impede a viver a vida, daquilo que nos impede a ser feliz, daquilo que nos impede a amar, perdoar, ser, ser comunidade, ser família. Jesus pede renúncia, sacrifício, e muitas vezes nós não sabemos fazer isso. Às vezes nós temos que deixar coisas para trás para poder abraçar o novo, e esse novo que Deus nos dá. E também isso exige coragem, exige uma abertura de coração. E quando o amor entra em nós, ele transforma a nossa vida e aí nos conduz à verdadeira perfeição. Então vamos pedir a Deus que esse caminho, esse desapego, essa renúncia, nunca falte na nossa vida, principalmente a renúncia dos vícios e dos pecados que destroem a nossa vida, nos deixa triste e muitas vezes doente e afastado de Deus. Mas que Deus nos dê a coragem de a gente deixar tudo para trás e buscar o novo, a felicidade, a alegria e a salvação, que é o próprio Deus. Vamos receber a nossa bênção. O Senhor esteja convosco. Ele está no meio de nós. Abençoe-vos, Deus Todo-Poderoso, em nome do Pai, e do Filho, e do Espírito Santo. Amém. E em nome de Jesus, podemos ficar em paz. Tenham todos uma boa noite, fiquem com Deus e fiquem em paz. Amém.
0: Você ouviu a oração da Ave Maria. 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
2: Som Brasil no seu rádio, 18 horas e 14 minutos. 18 e 14, excelente noite para você de segunda-feira, 24 de agosto de 2026. Deixa eu mandar um beijão lá para a Cláudia, a menina que está de aniversário hoje, dia 24, hein? Alô, Cláudia, felicidades, muitos anos de vida, beijão aqui. E com certeza, felicidades, vida longa, hein? 24 de agosto de 2026. Pode contar com a gente sempre. Sinta-se parabenizada pela sua família aí também, hein? Parabéns, beijão. Obrigado pela companhia de sempre e a parceria de sempre também, tá certo? Felicidades aí eternas, hein? Deixa eu mandar um abraço também para a Marli Ternos aqui de Pinhalzinho, tá ligado com a gente? Meu amigo Inácio também tá lá em saudades, o Tayane de Pinhalzinho. Alô, Celi também da Capital da Amizade, Vanderlei Fernandes aqui de Pinhalzinho também tá ligado conosco. Alô, Hélio, meu amigo Hélio lá de Jardinópolis, mandou a mensagem para nós aqui, seu Hélio. Valeu, Hélio. Participando, hein? Tá na lida. Vamos lá, sem demais delongas, para o sorteio por aqui. Vamos lá para o sorteio, então. Hoje tá valendo o Vale Compras na Loja Facilita, aqui de Pinhalzinho, hein? Loja Facilita na mega promoção da segunda-feira. Já temos uma participação por aqui. É uma ganhadora hoje. É uma ganhadora, hein? Alô, você do final do telefone 0989. Alô, você do final do telefone, então, nosso ouvinte do telefone, final do telefone 0989, Rosalina Augusta Alba de Pinhalzinho, parabéns! Rosalina Augusta Alba de Pinhalzinho, ganhadora, então, da promoção segunda da limpeza. A Rosalina precisa passar aqui na rádio em horário comercial e retirar o seu vale, hein? Parabéns, então, a Rosalina Alba de Pinhalzinho, ganhadora de hoje da promoção. É a segunda da limpeza com a loja Facilita. A rádio das grandes promoções, das melhores também, hein? Amanhã tem o Vale Gás. Amanhã tem terça-feira com todo o gás. Daqui a pouco eu tenho resenha esportiva pra você. Ó, 18 e 17. Boa noite.
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18 horas e 22 minutos, 18h22. Agradecer nossa companhia, sua audiência, hein? Eu volto amanhã, hein, gente? Prometo voltar amanhã, se Deus quiser, às 16h30, aqui nos microfones da Rádio Centro-Oeste. Tudo de bom pra você, valeu demais estar contigo aqui mais uma tarde de comunicação, claro, fazendo o que eu gosto aqui na rádio dessa cidade, hein? Bom descanso, bom repouso e uma semana abençoada a todos nós. Muita paz, muita prosperidade e pensamento positivo que dá certo sempre, tá certo? Gente, fica agora com a rapaziada do Resenha Esportiva. Eu volto amanhã, se Deus quiser. Valeu, até mais. Tchau, tchau.

0: Obrigado!
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2: 18:26.
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3: Estamos chegando, gente. Hora de falar de esporte para você. Boa noite. Segunda-feira, 24 de agosto de 2026. Está no ar Resenha Esportiva. É hora da gente falar de esporte, falar do ruim, do pior e falar da melhor de todas do final de semana, que foi a Chapecoense, a única na parte de baixo da tabela que venceu até agora nessa rodada do Campeonato Brasileiro. Já já o Roberto Lourenção vai falar por aqui também. Vamos falar de Pinhalense Futsal Zagonel, que venceu, disparou na liderança da Série Prata. Pinhalense Zagonel Voleibol venceu mais uma. 4 jogos, 3 vitórias no Campeonato Estadual de Voleibol. E muito mais para você a partir de agora no Resenha Esportiva, que chega no oferecimento de AONET, Dr. Renan Lopes, Macocentro Construtora e Incorporadora, Pontos Uniformes. Também o Degustar, já já o Kleder vai falar por aqui. 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Vamos lá, porque o mês está ficando cheia. Vamos ver se o Ricardo Niquete aparece daqui a pouquinho para complementar. Estamos com a pequena Maitê por aqui. Então, se eu escutar choro, é a Maitezinha que veio no primeiro programa aqui. É, mas está tudo certo. Jonathan, tudo bem? Seja bem-vindo. Boa noite.
4: Boa noite, Felipe. Boa noite aos nossos amigos aí na nossa mesa hoje aí, Kleder, Ricardo, o Felipe, espero que o Niquete venha também para nós fazer as homenagens aí completas aí, né, a um dia tão especial como é hoje, né? Então, boa noite a todos e vamos ver o que tem pela frente pelo programa, um programa especial hoje, né?
3: Programa especial, já já a gente fala mais. Boa noite, Cinquentão, tudo bom?
5: Boa noite, ouvintes, boa noite para quem veio de pijama, boa noite, o Kleder, boa noite, Felipe, tem gente que já tá saindo aí, não deu muito certo.
3: Volta. Só dá uma acalmadinha.
5: Dá, né? Uma acalmadinha, né? Então aí pra ver o que vamos falar do programa, do mais ruim ou mais pior.
3: É o ruim contra o pior. É. Tudo bom, Kleder? Seja bem-vindo.
6: Boa noite aos ouvintes, Rádio Centro-Oeste. Prazer novamente estar aqui. Debater hoje um pouquinho dos nossos assuntos aí e receber uma homenagem dos amigos.
3: Não, vamos começar com notícia boa. 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
3: Vamos lá então, se tu quer deixar homenagem agora ou fazer depois, Jonathan?
4: Eu acho que vamos esperar o Niquete chegar, porque eu quero fazer estilo gaúcho, então é melhor esperar ele chegar.
3: Ixi, Maria.
4: Mas vamos falar de outros assuntos, né? Chapecoense, cara.
3: Pô.
4: Que foi aquilo ontem, hein?
3: 4 minutos tem de vídeo do Roberto Lourenzão falando aqui, rapaz. Aí depois no finalzinho vou colocar o Roberto falar do jogo. Mas Chape 1-0, depois de 207 dias, a Chape voltou a vencer. Tu tava lá, né, Diana?
4: Tava lá, cara, e jogaram muito bem. É igual os próprios comentários do... Me fugiu o nome
3: do
4: dele.
3: Do Rochinha?
4: Do Rochinha, né? Falando que se a Chapecoense tivesse jogado do jeito que jogou ontem, do jeito que jogou alguns jogos aí do campeonato, com certeza não estaria nessa situação. Porque, cara, o São Paulo foi pra cima da Chapecoense desde o começo. A Chapecoense soube se segurar, soube se postar de uma maneira que não sobrasse espaço pro São Paulo. E no contra-ataque, que é o estilo de jogo da Chapecoense, conseguiu fazer o gol, né, num escanteio. Mas nos contra-ataques foi muito bem e mostrou que não é bem assim. Quando a Chapecoense quer jogar em casa, não é qualquer um que chega ali na arena e consegue ganhar, cara.
3: E tu sabe qual que é o próximo jogo em casa da Chape, né?
4: Pois é, né? Vamos ver se esse daí também eles vão aguentar o tirão, né?
3: Tu sabe qual é, Kleber, o próximo jogo da Chape em casa?
6: Não sei.
4: Tu sabe que...
3: 13 de setembro, Chapecoense Internacional.
4: Tu sabe que em 2014 teve o segundo maior baile de Chapecó. Foi um evento que fizeram lá na IFAP, né?
3: Uhum.
4: Mas o primeiro maior baile de todos da história...
5: Tu quer chimarrão?
4: Foi
5: não,
4: em 2014,
5: vai parar de falar, que nem o Dudu falou pra mim. Só tu que fala.
4: 2014, quando a Chapecoense fez 5-0 no Colorado. Não sei se os amigos vão lembrar desse efeito. Mas foi um jogo lindo de se assistir.
6: É, mas eu lembro, e o feito era de uma seleção, né, cara? Nós temos que tirar o chapéu pra seleção que o Chapecoense tinha.
3: Ó, aquilo era um time bom.
6: Aquilo era um time montadinho certinho. Agora a gente tem uma deixa aqui, que eu fui assistir o jogo do Chapecoense e Flamengo, que a Chape tomou um baile lá do Flamengo, não tem nem comparação, né? Mas aí, nós voltando de lá, os caras falando dos reforços que foram contratados pela Chapecoense e desprezando os caras que foram contratados. E ontem os mesmos estavam falando, cara, nós tínhamos aqui os medalhão, que não fizeram nada, agora chegou os piá que nós falamos mal deles, e hoje nós temos que falar bem, porque os piá deram certo, e hoje a Chapecoense já tem uma outra cara, tanto é que ganhou de São Paulo. Eu, quando botei na rádio para escutar, o Chapecoense ganhando de 1-0 me surpreendeu. Cara, ó, ganhando de São Paulo. E aí eu ouvi os comentários e eles estavam falando disso aí, que eu tinha que pedir desculpa para os jogadores que foram contratados, porque eram para ser uns meros contratados, e é o que está fazendo a diferença hoje na Chapecoense.
4: E vou te falar, Kleder, na minha opinião, sobre esse time agora, Felipe, que está jogando... Chapecoense, que jogou agora contra o São Paulo, que jogou contra o próprio Flamengo, que não tem como querer medir força com o Flamengo, né? Mas assim, ó, esse time aí na Série B, se manter essa base, Chapecoense ano que vem na Série B, porque já não tem mais como fugir disso, né? Na Série B a Chapecoense vai fazer um baita campeonato, e não sei se não leva o estadual se manter esse time que tá agora. Pra Série A é um time que não aguenta o tirão, mas pra uma Série B e pra um estadual esse time aqui é muito bom.
6: É, eu acho que eles fizeram um projeto legal, porque estão montando um time pra Série B. E na Série B vai ser um bom time pra jogar a Série B.
3: Tem um recado aqui dos nossos ouvintes. O Diego já tá falando que eu perdi a mesa hoje, que até o Odi tá calado. E o Branco me deu um motivo porque o Odi tá calado. Ele começou a fazer os cálculos do prejuízo que ele levou só na mesa do pessoal do Resenha sábado lá.
5: É, tem um videozinho aí.
3: A próxima
5: aí.
3: Vez tem que fazer mais docinho, que eu comi pouco docinho, tá?
5: Comer um pouco... Mais. Não, Raquel, tu acredita... que os docinhos não estavam liberados, as crianças não comeram docinho. Quando eu vi, teve alguém da mesa lá chamado Henrique.
3: É, o Niquete está livre dessa, que a gente não foi filmado.
5: Foi lá e pegou uma bandeja de docinho para as crianças do Resenha. Tu acredita isso?
3: Não, lá na Copa colocaram até limite de... Tudo bem? Boa noite.
7: Boa noite. Só hoje é uma presença ilustre, né? O pessoal do degustar e tudo, mas a presença mais ilustre é da Maitê, né? Acho que é a primeira vez que eu tinha visto ela, né? Então é um presente, né? E depois agradecer hoje pela festa generosa. Eu acho que a turma que estava lá naquela mesa foi a que deu mais prejuízo pra festa.
5: Saíram cedo.
7: Mas mesmo assim deu um prejuízo, né? Porque a que mais consumiu cerveja em pouco tempo e docinho... Tinha quatro bandejas de docinho, dois foram consumidos por aquela mesa.
3: Kleber, se algum dia aquela turma falar assim, vamos fazer uma janta lá no degustar, tu diz não, tá?
7: É. Porque
3: senão tu tá lascado.
5: Você sabe que horas terminou a bagaça, que nem diz a turma?
3: Acabou às 6h30, começou.
5: 10h30, 22h30.
7: Ó, tu, o senhor já não tava mais.
5: É? E eu fechei, né? Eu fechei o estouro, né?
6: Até lá o tirão.
5: Ah, não teve.
8: 50 anos. Ah. O que o cara não faz pra não assistir o jogo do Inter, né?
5: É. Não.
4: Pois é, né?
5: No outro dia eu fui ver o resultado, né?
4: Mas não colocaram lá na TV do Ajax lá o jogo do Inter?
5: Era só
4: o
5: que falava.
4: Era um dia, alegria, era um dia, né? Festivo.
5: Era um dia festivo, né? Não, tinha estraga prazeres. Né? Ou o senhor comprou um pente? Penteou o cabelo?
7: É, uma vez por ano. Né?
5: Vizinho comprou.
7: Veio a Maitê, então o cara tinha que se apresentar.
5: Vizinho tomou banho?
8: O vizinho comprou uma vaca e passou lá. É.
7: Obrigado pelo carinho de vocês também, né? Sempre é bom, né?
8: Ô, Diana, aproveita antes que o Niquete vá embora.
4: Então tá, Niquete, nós estávamos esperando a tua presença. Hoje, não sei se o amigo se recorda, mas é um dia especial hoje, né?
5: Que é um chimarrão de ano.
4: Hoje, então, são 15 anos, então, do último título que o Inter tem reconhecidamente internacional, que é o seu nome, né? Que foi a Recopa Sul-Americana em 2011, que o Inter ganhou nesse dia, há 15 anos atrás. Então, como foi feito aquele ex-jogador do time de vocês, lembra Sasha. O nome dele? Sasha, né? Fez aquela dancinha lá na arena e tudo mais, acho que nada mais justo do que fazer uma homenagem também aqui na nossa mesa aqui, que três colorados e dois gremistas. É uma música, mas eu vou falar ela em forma poética, meio tipo um poema gaúcho, assim, né?
7: Declamar.
4: Uma homenagem. Declamar ela, né? Imagina que eu vou estar declamando um poema, né?
7: Imagine.
4: Mas é assim, ó, é muito simples e é rapidinho, dá menos de um minuto aqui, é bem, bem tranquilo. Mas só a letra, ela faz muito sentido, ó. Vou começar então a declamar. 15 anos faz agora, é de alegria que meus olhos choram. Meu pequeno anjo que agora fascina, pra mim vai ser sempre a minha menina. Filha, onde você vai? Pode não sobrar um lugar pro seu pai, mas tenha certeza que eu vou sempre estar perto de você, onde quer que vá. Não é que eu queira, não é que eu vá te vigiar, e não é que eu queira ser o seu dono. Isso é só um recado, um cuidado do pai. Filha, eu te amo. Então, homenagem aí aos 15 anos, né? O debutante, né?
8: E depois dizem que eu não coloco o hino do Inter no programa aqui, ó.
4: Eu acho que seria uma boa, em homenagem ao dia especial aí dos Colorados.
7: Tá, mas essa música não é gaúcha, é uma música... Música bastante sertaneja.
4: Eu acho.
7: Não. Não me emocionei.
5: Isso não foi uma chacota boa. Chacota boa fui eu que levei. Eu tinha um carro e tinha um símbolo grande do Inter, assim, né? Atrás no carro. E aí eu indo assistir a Chapecó. Depois do fatídico 5, né? Indo pra Chapecó, no acesso ali eu. Sinal de luz e buzina, pensei que aconteceu alguma coisa, né? Mas eu tô aqui na direita, tem a outra pista. O cara veio do lado com uma Hilux, assim, buzinou, né? Pensei, alguém conhecido, me reconheceu alguma coisa? Baixei o vidro, o cara baixou o vidro, fez positivo pra mim. Eu fiz positivo. Aí ele fez 1, 2, 3, 4, 5 e fez
7: isso
5: um tchau.
7: Não é verdade.
5: Fez um tchauzinho e acelerou. Uma fumaceira. Eu disse, tá bom, valeu.
7: Isso é bullying, isso é bullying.
8: Deixa eu só mandar um abraço, pessoal. Tá em Brusque acompanhando a gente, pessoal do voleibol. Tem jogo contra o Abel Moda Vôlei, transmissão do canal Sport Live. E tá toda essa turmada aí acompanhando o Resenha Esportivo. O Lucas Tomasi, o Léo Eco, o Paulão, se não me falha a memória, né? O Fernando Bonato, o Matheus Deves, até o Éder junto lá, o pessoal da Pontes, o pessoal do canal Esporte Live. Então,
5: o Lucas vai ter pego um solzinho.
7: E o Bonato tá emagrecendo. Tá. Será que tá nas canetinhas?
8: O Bonato, responde.
5: É. E a outra foi que eu levei pra esse jogo, eu levei meu pai, né? Eu era sócio da Chapecoense, dei a minha carteirinha pra ele. Ele foi lá de cadeira, sentou lá bonitinho, arquibancada coberta, e eu na torcida do Inter. Voltando, e o pai do Jones Froza e o Jones Froza junto, né? O Jones no meio, entre os dois bancos atrás, e eu dirigindo, ele aqui, ó. Ricardo, meu Deus do céu, e aquele
7: desespero. Ele não faz muita tese,
5: não. E aí eu terminou de falar, o pai dele é quieto, o pai dele é bem quieto, né? Eu cutuquei o pai e disse, pai, daí o que que tu acha? Ele fez assim com os ombros. Eu sou chapecoense. E ele colorado, que me fez colorado, né? Eu ganhei os ombros. Eu sou chapecoense, eu ganhei o jogo.
8: Para nós sair da moita, vamos falar.
5: Mas que barbaridade.
8: Internacional 0, Atlético Mineiro 0. O zagueiro do Inter salvou uma bola em cima da linha. Esse é um golaço do cara
5: que
8: do Atlético.
5: Que baita
8: o Inter, depois de muito, Depois de muito tempo, eu vi um tiro livre indireto dentro da área,
7: vamos
8: né?
7: vamos falar de novo, né? Arbitragem nos prejudicando eternamente, nos prejudicando. Não. Foi pênalti. O pênalti claro, claríssimo, pênalti aos 40 do segundo
8: tempo. Não, é o mesmo lance que tu tá falando. Eu tô falando tu tá falando do Vitinho.
7: Sim.
8: Eu tô falando daquele que é a bola recuada. Não. Esse que eu tô dizendo que faz muito tempo que eu não via.
5: Ah, é, e aí tu faz 50 anos, convida os caras pra uma festa, né? E eles saem da festa pra assistir o Inter.
7: Tá, mas olha só, o lance da bola recuada...
5: O lance
7: da bola recuada também mostra como o Inter não tem repertório de cobrar fato. O cara fez a coisa mais simples do mundo, tocou pro lado e chutou, né? Meu Deus, podia ter alguma jogadinha, alguma coisa, né?
4: E sobre a jogada que tu falou que o juiz roubou ali, nessa jogada o juiz acertou. Não é nem cartão pro goleiro, nem nada, porque o recuo...
7: Ah, é verdade, isso.
5: Não, o outro que não foi na festa e ficou assistindo o Inter, ó, só pra secar o Inter.
4: O pessoal lá, porque tinha que expulsar o goleiro, porque ia em direção ao gol. Não, a regra não é
7: essa. Cara, mas se ele não pega a bola, o carboneiro ia pegar?
5: Tipo, mas

0: É, mas tem essa, né? Melhor empatar do que perder, né?
1: E foi em tela de céu, o olho, o cara é rei, né?
2: Pediu? Pediu?
3: Mas a. Nós temos duas situações. Agora. Nós temos duas situações sobre o Inter e o Grêmio. O Grêmio só perde fora. E o Inter não ganha em casa. Essa é a realidade atual do.
2: Cara, o Inter acho que tá uns 4 jogos seguidos empatando, pelo que eu vi.
4: Cara, só ganhou do Corinthians.
0: Nós estávamos ontem lá na cancha de bocha, Machado, jogando bocha e tal. E nós debatendo ontem lá, cara.
4: Bebendo
0: nós
4: alguma coisinha?
0: Só uma braminha. Ah, tá. Cara, nós comemorando empate, cara. Os gremistas ontem até os 70 e sei lá, homem. 97. 90. Comemorando o empate, cara, e tomaram o gol, estavam tudo desanimados. Cara, olha a situação que chegou.
4: Agora, a pergunta que não quer calar é assim: quem dos dois ficar fora, tu acha que isso vai repercutir forte pro rebaixamento?
3: Vai. Eu digo que quem cair da Copa do Brasil cai pra segunda divisão.
1: E o Niketi?
0: Mas eu acho que é pior que não tem como ficar.
1: Tu que é gaúcho, não querendo
3: mas
1: falar mal.
3: Mas tu não
1: mal.
3: Acha que quem passar do Grêmio Inter vai conseguir se livrar, porque vai entrar na fase um pouquinho?
0: Mas talvez ele mas vai afundar fora da Copa, tem
1: da Copa do Brasil,
0: um treinamentinho não, a mais
1: coisa,
0: e consegue.
1: Uma coisa é uma coisa, outra coisa é outra coisa.
3: Vai não abalar. Vai abalar.
1: Não vai.
4: Eu então, o time que vai ficar fora vai abalar.
1: Não vai abalar.
0: Eu acho que não.
1: Não vai abalar.
2: Ah, ele tá falando isso porque ele já sabe que o Inter
1: não,
2: vai cair.
1: Não vai abalar, vai até...
4: Tomara que ele fale que o Inter vai cair.
1: De repente vai até melhorar. Pois o é. Time que cair fora vai até melhorar? Porque ele vai jogar uma competição só?
0: Mas ele vai se obrigar.
4: Agora, meu, sério, eu vou parar.
1: Não, ele vai, viu? E ele vai se obrigar? E ele vai se obrigar? O que o Kleber falou, ele vai se obrigar?
4: Tá, vamos falar entre nós, tá? O Grêmio ficou fora da Copa do Brasil, o treinador tá fora. Não tem condição nenhuma.
1: Deus
4: te ouça. Não, verdade. Não, de verdade. O Grêmio, se ficar fora pro Inter da Copa do Brasil em casa, o treinador do Grêmio não fica na arena. Isso é fato. Sim. Eu acho que se o Inter ficar fora aí, talvez conforme a classificação, o treinador fica. Mas o Grêmio eu acho que não tem. Niketi. O Grêmio tem data de validade. Se o Grêmio não ficar, tá fora.
1: Niketi, a gente já falou aqui inúmeras vezes, né? Das contratações do Grêmio, das contratações do Inter, de técnicos errados e não desmerecendo o povo gaúcho. Pelo contrário, somos vizinho aqui, irmão. Mas, gente... Pelo amor de Deus, é uma gestão pior. Nos últimos 10 anos, qual foi uma gestão, nos últimos 15 anos, dá pra dizer.
4: O do Grêmio, lá do Romildo Bolzan.
1: Qual que foi, qual não foi?
4: Foi também, boa.
2: Né? A melhor foi a primeira gestão dele, o primeiro foi mandato foi excelente, depois o segundo foi uma desgraça.
4: E o Grêmio esse ano, a gente fala mal, viu? Um pouco mal do Grêmio aqui, porque a bancada é gremista, influenciada pelo Felipe, mas o Grêmio perdeu por nada, cara, o ano passado o Grêmio tava muito animado, o Grêmio conseguiu a arena de volta, tinha todo esse processo, o Grêmio tá reestruturando, tipo, a arena tá ficando cada vez mais bonita e tudo, e faz um time que não dá liga.
1: Mas tava tudo estruturado, tudo, olha a contratação, contrataram o William.
0: É, pelas contratações do Grêmio, o Grêmio
1: não, aí o Inter, viu? E aí assim, ó, o Inter contrata um treinador que todo mundo, até os gremistas, diz, não, o cara é bom. É bom, né? O treinador do Inter é bom.
4: Operário.
1: Não, mas não dá jogador. Aí a direção do Inter não contrata jogador pra ele. O cara não vai fazer milagre, ele não vai entrar em campo fazer milagre. Aí o treinador do Grêmio, sinceramente, eu vou dizer, ele tem que jogar com o que ele tem.
4: Ah, tem algum
1: Grêmio? E ele quer fazer o time do Grêmio jogar do jeito que ele acha que tem que ser o futebol.
4: Ô, Diana, tu
1: não
4: gremista,
1: vai dar certo.
4: Tem algum gremista que tu conhece, que treina nos grupos do Grêmio, que apoia o treinador do Grêmio? Cara, eu não conheço um gremista que gosta do treinador.
3: Não, inclusive nesse último jogo foi dado um ultimato agora aí pra ele na coletiva,
2: que
3: né?
2: Tudo tem limite, né?
3: O vice-presidente foi lá e falou, o coordenador do esporte lá, Pelaipe, né? Chegou lá e falou, olha, tudo tem limite, o Grêmio tem 3 jogos decisivos agora, os 2 contra o Inter e a Chapecoense, que é domingo lá na Arena. Se ele não der resultado nesses 3 jogos, eles vão ter que rever os planos, porque não tem. É igual tu falou, se o Grêmio cair da Copa do Brasil, o técnico tá fora, tá isso fora. É fato. Isso acho. É fato.
1: A questão do Grêmio, assim, não é que a gente fica falando mal do Grêmio ou questão. Como a gente vem aqui na resenha, a gente, e não por secar, a gente acaba tendo que assistir os jogos para poder comentar.
4: Claro, só
1: e
4: por
1: aí
4: isso,
1: você
4: né?
1: vê. Não, e aí você vê. Aí você vê, Jonathan, quando é que foi a última vez que tu viu o Grêmio jogar bem?
2: Grêmio e Botafogo, um pouquinho, um tempo Grêmio e Botafogo.
4: Antes da Copa ainda.
2: Foi em fevereiro.
1: O Inter não. O Inter,
2: sim.

0: O Inter não tá ganhando, mas o Inter faz alguns jogos bons.
1: E perde?
0: Não, às vezes perde o resultado e tal. Mas o Inter faz jogos bons.
2: Mas eu acho
0: que tu olha. Vocês têm dois centroavante.
2: Matador.
0: Vocês têm 4, 5 ponteiros.
1: Nós temos um armador
0: vocês
1: que tá
0: quantos,
1: no banco.
0: Vocês têm quanto? Vocês têm quanto camisa 5? Quantos camisa 5 o Grêmio tem? O Inter tem um.
1: Não, camisa 5 tem só um. Só o Nardoni. O resto é camisa 8, 6.
3: Não. Não, o Grêmio, ó, seu diagnóstico mais comum é assim. O Inter é um time ruim, bem treinado, faz o máximo. O Grêmio é um time bom, mal treinado.
0: Goleiro. Olha o goleiro que o Grêmio tem. Olha os lateral que o Grêmio tem. O Inter não tem os lateral que o Grêmio tem. Vamos falar bem a verdade.
1: Posso só fazer uma ponderação?
0: Até esses dias o Arthur tava no time.
1: Posso fazer uma ponderação?
0: Então não tem como esse cara, esse treinador do Grêmio, querer
3: fala
0: falar
3: com
0: qualquer justificativa.
3: Entrevista com o Odi.
0: Eu não...
3: Posso o que eu vi da vida?
1: Posso fazer uma pergunta para o especialista de arbitragem? Não ia resolver a vida do Grêmio. Mas ontem o juiz erra no jogo do Grêmio.
0: Sou colorado, mas errou.
1: Não,
0: errou.
1: Mas
0: era gol do Grêmio.
1: Eu não estou dizendo da falta ou não. Ele errou ao marcar a falta sem esperar a finalização do lance.
3: É verdade.
1: Porque se o Bright White faz o gol e ele vai pro VAR, anula, não. Pegou no braço, é falta.
3: Mas ele apitou, né?
1: Tá tudo certo. Mas deu o lance, ele apitou, matou a jogada e o Grêmio faz chuta e faz o gol.
3: É verdade.
0: Mas não porque tinha até o goleiro parou também no lance, porque ele apitou, né?
1: Sim,
0: ele interrompeu a jogada. Tu vê o erro do árbitro, né?
1: Foi
0: um erro muito grosso.
1: Ali o erro foi o erro básico. Não tô dizendo. Podia ter dado a falta depois, podia ter dado o braço, sei lá o que for. Ele errou o protocolo, Jonathan, eu tô muito errado.
4: Não, exatamente. É que, assim, é tudo interpretativo, né, Felipe, dentro do jogo ali. O que que ele errou? Ele não tava no ângulo 100% para ele poder marcar aquele lance com a certeza absoluta, porque uma coisa é você tá lá dentro do campo e você ter certeza absoluta de um lance. Mesma coisa os bandeiras que a gente comenta, né? Ah, o bandeira deixa seguir e deixa provar. A maioria faz isso.
3: Mas tem que ser, né?
4: O protocolo diz,
3: protocolo?
4: Se for um impedimento duvidoso, mas se for um impedimento, claro, tem que parar na hora. Esse é o protocolo. Agora, nessa jogada que aconteceu ali contra o Bragantino, o juiz poderia ter deixado seguir, porque ele não tinha a certeza absoluta que bateu na mão. Mas como ele apitou antes, aí é a regra do jogo, né? Prejudicou? Prejudicou. Se merecia o Grêmio ganhar ou não, aí é outros 500, né? Mas se o Grêmio faz 1-0 ali, não perdia mais o jogo.
3: O senhor foi assistir o jogo da Chape, tava te ouvindo. Agora, sério, nós estamos no nosso time tão ruim. Agora, o São Paulo tá igual a nós, né? O São Paulo tá no mesmo tachão, velho. E, cara, tá com uns pontinhos a mais.
4: Dois pontos a mais que nós só.
3: O São Paulo tá no mesmo balaio. Nós vamos se escapar, não vamos se escapar, mas o São Paulo vai ficar com nós até o final, na dança ali.
0: Mandar um abraço pro André Weber. E
3: o Jonias
0: Rigg, doutor.
1: Um abraço pro Maizena.
0: Pro Maizena. Eita!
1: Não, Maizena, hoje ele tá com a agenda maior que o prefeito, né?
0: E ainda
1: tacou bem sábado, rapaz. Ontem foi o dia, né?
0: O São Paulo tá sem o Caleri, né? Eu acho que saiu. Lesão no joelho, ele já tinha um problema crônico. Tem um problema crônico no joelho, né? Saiu por lesão. Mas a Chapecoense, assistiu o jogo Chapecoense, jogou. Dá pra ver que o time tá mais compacto, mais fechado, organizado, taticamente, tá? E teve, por incrível que pareça, a Chapecoense teve umas cinco jogadas bonitas, podia ter feito 2-0, tranquilamente
1: no São
0: Paulo.
1: E posso falar uma coisa? O Grêmio que se bobeia contra a Chape de querer entrar de sangue doce no meio dos Grenal ali, que a Chape, fora de casa, sem responsabilidade nenhuma, filho.
0: A Chape teve momentos que botou o São Paulo na roda.
3: Tá, mas nós temos que pensar no rebaixamento.
0: Vocês.
3: Agora eu só tô pelo rebaixamento, ó. O nosso amigo Mirassol tem dois pedreiras. Joga contra o Palmeiras e
1: dois
3: o Flamengo.
1: Pedreira, mas
3: top, duas pedreiras.
1: Ah, top, professor de português.
0: Então, aí você criticou aí na última resenha aí, chamando que ele não tinha professor de português. Não sei.
3: Ah, mas eu erro também. Bem-vindo, eu sou humano, não sou uma máquina.
1: Abraço
3: pra
1: Bruna, pessoal aí do Objetivo, professora de redação.
2: Pode agora, deixa eu voltar na tese do Ricardo antes do Inter e do Grêmio.
3: Mas não dá muita bola pra ele. Senão
2: eu
3: ele
2: também
3: demais.
2: Acho que o Inter joga muito bem e não consegue matar, né? Não tem um matador? Cara, o Carboneiro já aqueles dois gol três,
4: contra
2: não
4: o Remo.
2: Existe, cara.
4: Contra o Remo, né?
2: E já o Grêmio tem dois matador, principalmente o.
3: Aguardamos tudo
2: como
3: pra quinta-feira.
2: É o nome do
4: Bright White e o
3: Carlos Vinícius.
2: É um matador e a bola não chega. Já pensou?
3: Guardemos pra quinta.
2: A bola chegar no Carlos Vinícius, do jeito que chega no Carboneiro?
0: Viu? E eu
2: não vou pegar nenhum quinta. Viu? Vai ser um jogo erro, Zé. Éder,
0: isso que eu acho que o
2: Ah, valeu hoje de novo, falando um abraço.
0: Ele tá que nem o Dudu. Isso que eu acho, Johnny, eu acho o fim da picada é o treinador do Grêmio não fazer um time para jogar em função
4: do centroavante.
1: Tirar o camisa 10, que é o Mac, que é o cara que alimenta o ataque, tanto os ponteiros quanto o centroavante.
0: Ele fez ótimos jogos, o Mac. Dava gosto de assistir o guri jogar. Eu falei para vocês, cara, vai ser... É um fenômeno. Escantearam o cara não tá jogando. Ele não jogou nenhum jogo mal.
1: Mas mesmo que tivesse jogado, é o camisa 10 do time, né? Teoricamente falando.
0: Pode ser que tenha aquela questão da negociação.
1: Eles falaram que não era isso.
0: Tá,
1: eu quero saber de vocês. Kleber, vou começar contigo, que é o mais calmo, centrado, tranquilíssimo por aqui. Quem chega menos pior nessa semana, hoje, então, quinta-feira tem tempo pra treinar, hoje, quem que chega menos pior pro Clássico?
2: Cara, eu acho que o Inter chega menos pior. O Grêmio vai entrar com pressão. Porque o Grêmio já vem de derrota e é um clássico. Então, o clássico onde que o Grêmio tem melhor jogadores no papel, eles vão ter que mostrar mais ação. Então, ele entra mais preocupado nesse jogo do que o Internacional. Tanto é que joga também na casa do Inter, né? Então, é um pouquinho mais preocupante pro Grêmio. Acho que a pressão total vai em cima do Grêmio. E acho que o Internacional ganha de 2-1. E vai pra casa do Grêmio tentando um empatezinho aí. Matemos a pau e Inter se classifica, meu palpite.
1: Diana.
4: Eu concordo que essa semana a pressão tá em cima do Grêmio pelo fator do pós-jogo agora com o Bragantino. Então o técnico vai na coletiva, já fala sobre a questão de ofensas, de coisa moral, que aqui tudo tem limite na ofensa dentro da cobrança.
1: Sim.
4: E ele está correto, né? Porque quando tu envolve família, quando envolve a pessoa mesmo, né? O xingamento da pessoa é ruim. Aí vem a pressão do Pelaipe ali na coletiva dizer que o trabalho do Luiz Castro também tem limite do que é esperado de resultado. Então, eu acho que sim, esse jogo dessa semana, a pressão está toda para cima do Grêmio, porque o técnico tá com a corda no pescoço. Ou o Grêmio faz um bom jogo com o Inter. Não digo que tem que ganhar do Inter. Não é esse o resultado. Eu acho que se ele empatar e jogar bem, o jogo da volta vai ser diferente. O Inter, eu acho, concordo com o que o Kleber falou. O Inter vai tentar fazer com o Grêmio o que fez com o Corinthians. Vai tentar ganhar em casa e ir lá na casa como visitante e vai segurar.
1: Furar a bola.
4: É isso aí.
1: Antes de eu passar para a pergunta o Odi, se o Grêmio perde meio fiasquento do Internacional, quinta-feira desembarca Renato Gaúcho em Porto Alegre? Sexta ou não?
4: Não tem a possibilidade deles pegar no primeiro jogo agora e querer mudar.
0: Como é que tu sabe?
4: Mas não tem como, Odi. Tu tá num jogo
0: ele
4: decisivo.
0: Ele te perguntou porque ele já viu, ó. Eu tô aqui, ó.
4: Tu tá com
0: dá pra dar um zoom aqui, ó.
4: Tu tá com um jogo decisivo da Copa.
0: Redes sociais.
4: Tu termina o primeiro jogo com uma derrota, tu mandar embora o técnico da metade, tu sabe que tu não vai conseguir dar a volta. A direção também não é.
1: Mas eu acredito que não. Assim. Mas eu acho que seria o único capaz de reverter essa... Pode ir lá perder pro Inter normal.
2: Mas ali, pensa assim,
0: atenção,
2: ó. Perdeu
0: urgente.
2: Pro Inter de goleada. 3-0 pro Internacional. Aí vai chamar o Renato Gaúcho pra pegar a batata quente e não vai resolver, cara, vai iniciar já o trabalho
4: de uma maneira ruim, exatamente.
2: Vai se lascar.
0: Ó, é um gremista, colocou num grupo aqui que eu tô, de grupo de amigos.
1: Bastante.
0: E o Júnior Picoloto também mandou um abraço aí, disse que tá escutando nós.
1: Abraço, Júnior.
0: Fernando Estrapasson também é outro que me furou, que não foi na festa. Jaguara, quarta-feira nós vamos se acertar lá na JAP.
1: E aí, pergunta pra ti agora, quem chega menos pior?
0: Quem chega menos pior? Meu Deus do céu.
1: Cara,
0: eu
1: pra
0: assim,
1: ti, 51% pro Inter, 49% pro Grêmio.
0: Eu acho que 49,5%.
1: Dá pra equilibrar ali?
0: É.
1: A 50,5%.
0: Assim, o Inter chega pelo treinador e chega mais organizado pra jogar o jogo. Taticamente. O Grêmio já tem um elenco melhor e tem um banco para fazer substituição. que o Inter, a hora que precisar banco,
4: não tem.
0: Aí aperta. Porque o treinador tem que colocar um zagueiro de centroavante nos últimos minutos. Nada desfazendo o nosso pessoal do Amador aqui, mas isso é coisa nossa de Amador aqui, para jogar um municipal, de vez em quando jogar um regional, que a gente usa essas artimanhas aí.
4: E quando falta jogador,
0: e quando falta, né? Jogador, porque no Amador às vezes o cara não pode vir, tem um compromisso, não ganha nada, joga pela amizade, pela turma, né? E aí às vezes ele não pode vir. Mas
2: tu sabe o bom de dar um Grenal agora? É porque vai ter só um jogo feio, senão ia ter dois jogos feios, né? Não, mas ia assistir dois jogos feios, agora é só o Grenal, né?
0: Não, mas tem dois, Cléber, tem dois Grenal pela Copa, os dois pela Copa do Brasil, né?
1: Pois é. E depois tem brasileiro.
0: E depois tem, logo depois tem um brasileiro.
1: Não, passou, acabou a eleição, tu vai dizer, cara, calmaria, acabou, né?
0: É.
1: Aí vem um Grenal.
0: Aí vem um Grenal.
1: E olha só, esse Grenal vai ser na Arena, inclusive. Pode valer muito pra quem pode dar uma saidinha dali e o outro que pode ficar pra baixo.
2: É, e tu vê, conta 3 pontos, sobe lá em cima, né?
0: Sei se vocês olharam, que eu mandei a tabela, dá uma olhada ali, puxa a tabela.
1: Não, você vai que embora, é 7-1,
0: 7 horas. Mas eu tava olhando a pontuação, né? Pra tu ter uma ideia, o Vitória, que tá bem acima do Inter e do Grêmio, bem acima, né? Uns 5 pontos, né? 6 pontos. Tá com menos 12 de saldo. Mas tem o quê? Tem vitória a mais. Tem ponto a mais e vitória a mais. Mas menos 12 de saldo.
1: E olha essa patada. E o Grêmio tá à frente do Inter por causa de ter uma vitória a mais.
0: Eu acredito assim, ó. O Mirassol pode ser que é um time que se escapa ainda.
4: Sim.
0: Tá? O Remo, difícil. Mas o Vasco...
4: E o Vasco você foi também.
0: O Vasco
4: mas aí tem um detalhe.
0: Uma sapatada.
4: Falando da tabela, a única coisa que entra em desvantagem com vocês é que vocês têm um jogo a mais do que todos os demais da Liga Par de Baixo.
0: É isso que preocupa.
4: Então, por exemplo, se o Mirassol ganha o jogo a menos, passa o Inter. Se o Grêmio ganha esse jogo a menos que tem, abre 4 pontos do Inter. Esse é o detalhe.
1: Não, abre 3.
4: É que empataram então igual, né?
1: Vamos ouvir o Roberto Lorenzão, que vai falar de Chapecoense. Ele e o Rachinha por aqui. Alô, Roberto!
5: Bem, boa noite para você, Felipe, boa noite a todos que acompanham a Resenha Esportiva. Ontem a gente transmitiu a partida Chapecoense e São Paulo, ao lado do colega Regis Rochinha, lá na Arena Condá. A vitória importante de 1-0 eleva a autoestima da Chapecoense. E há muito tempo que nós não vimos um time, assim como até durante a transmissão eu comentei, chamado Espírito do Condá. Aquele espírito guerreiro, aquele espírito que tem sido a alma, o DNA da Chapecoense. A vitória sobre o São Paulo coloca em crise o time adversário, mas para a Chapecoense foi um grande momento, momento tão esperado. Eu falei aqui na sexta-feira, na Resenha Esportiva, de que uma hora a vitória iria acontecer. A cada jogo que passasse, estávamos mais próximos de um resultado positivo. Aconteceu. Eu acredito que agora começa uma outra etapa, uma nova fase da Chapecoense. Nós sabemos o quanto é difícil uma permanência numa elite do futebol brasileiro, mas o mais importante é fazer com que o torcedor tenha esse brilho. Rochinha, falando da vitória, falando desse importante resultado, como é que você analisa a postura da Chapecoense ontem à noite lá na Arena Condá, na vitória de 1-0 sobre o tricolor paulista, o São Paulo?
6: Olha, Roberto, ontem foi um jogo eletrizante, um jogo fantástico, um jogo do DNA da Chapecoense, um jogo que relembra os grandes momentos da Chapecoense. E não foi contra um time médio ou pequeno, foi contra um time grande, um time de estrelas, um time com treinador a nível de seleção brasileira. Um time que mostrou para o que veio e para o que está no primeiro escalão do futebol brasileiro. Mas a Chapecoense superou tudo isso. Por quê? Por um motivo. A Chapecoense entrou com o DNA. A Chapecoense veio jogar um futebol simples, objetivo, sem invenção, não tendo estrela, tirando só o Giovanni Augusto, Camilo, alguns outros jogadores, que dá para dizer que é um pouco de nível A. Os demais são jogadores desde que se vieram na B. Mas o que aconteceu ontem? Todos por um e um por todos. Futebol simples, objetivo, pegando e marcando. E outra, não jogou retrancado. Jogou de igual para igual. A zaga, uma grande atuação. Os laterais também, o gol foi de um lateral. o meio campo, então nem se fala acertadamente o melhor meio campo que jogou nesses últimos anos na Chapecoense aí, ou nos últimos jogos, ou quem sabe esse ano. Meio ataque é a revelação do garoto. Não fez gol, mas ele fez uma grande confusão entre os zagueiros, porque ele corria, ele marcava, ele vinha, ele se movimentava. Ele é um zagueiro de área, mas ao mesmo tempo não é. E isso preocupou muito os defensores de São Paulo. E fez e aconteceu o que aconteceu. Conseguiu um centroavante puxar um ou dois marcando ele. E ele foi também uma grande estrela que fez parte dessa grande atuação. Inclusive, também não podemos esquecer do técnico do Lacerda, que também foi assertivo nas substituições.
5: Muito bem, Rochinha. Portanto, vitória Chapecoense, gol do Bruno Pacheco, ainda no primeiro tempo, no escanteio cobrado pelo Gilberto Augusto, e a antecipação dele, de cabeça, meteu a bola para a rede. Tivemos essa vitória, mais de 12 mil torcedores ontem na Arena Condá vibraram, se emocionaram, e o espírito de Condá voltou. Próximo desafio da Chapecoense é contra o Grêmio, domingo, 6:30 da tarde. Eu e o Rochinha estaremos lá em Porto Alegre, depois o time da Chapecoense enfrenta o Corinthians em São Paulo, aí volta para Chapecó enfrentar o Internacional. Grande abraço, uma boa noite a você e a todos que acompanham a resenha esportiva.
3: Tá aí Roberto Lorenzon e o Rochinha falando com a gente. Hoje tem Botafogo e Atlético Paranaense. O Branco tá me mandando aqui que segue o líder, né? 4 do Palmeiras em cima do Vasco. O Flamengo perdeu pro Cruzeiro final de semana. Amanhã a gente vai falar de Pinhalense Futsal Zagonel. Amanhã vem o Lewis e o Léo bater um papo com a gente. Desejar um bom jogo já pro vôlei, né? Que tá lá em Brusque. Abraço pro professor Fernando Bonato, Lucas, em nome de vocês, todos os demais que estão aí. E também pras meninas, que seja um bom jogo. Que venha uma vitória mais uma vez contra a Brusque, né? Vencemos os dois últimos jogos com eles. Ganharam um gol de 7 lá, mas tudo certo. Vão embora, Jonathan. Vem quinta ou essa semana?
7: Vem.
3: Tentar vir? Vai vir ou quinta hoje?
0: Se eu for convidado, assim, venho.
3: Então, tá bem. Ô, Kleder, tu vai ficar em casa assistindo, fazendo uma jantinha ou quiser aparecer, tu só me avisa, né?
8: Tu dá ainda a possibilidade de vir.
3: Gente, vambora. Fechando por aqui o Resenha Esportiva de hoje. Agradecendo a sua companhia, a sua audiência. Amanhã estamos de volta com mais um Resenha pra você. Tchau, tchau.
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3: Olá, muito boa noite. Boa noite pra você que tá ligado com a gente aqui na Centro-Oeste FM. Tá começando o Boteco do Felipe pra você na sua segunda-feira à noite. Já é tradicional, já tá na tua agenda. Toda segunda, encontro marcado, eu, Felipe Eduardo, do lado de cá do rádio, você do lado de lá. E juntos a gente vai com muita música boa, o melhor do sertanejo pra você. Então, sem muito papo, sem muita delonga, bora ouvir música boa? Aumenta o som aqui na 100.9, que eu, Felipe Eduardo, vou na sua companhia até às 21 horas, aqui no Boteco do Felipe.
4: Senhora, declaração, né? O cara falar, na rua, ninguém é igual a você.
5: Alô, pisca!
4: Essa é pra você, meu irmão.

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1: As melhores músicas do seu rádio estão aqui na segunda-feira à noite, já sabe, Boteco do Felipe na RCO, encontro marcado, hein? Mas, bora com mais? Aumenta o som e vem comigo.
2: 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Eu comecei a tomar uma...

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1: Nossa primeira meia hora de muita música boa vai ficando por aqui. Intervalinho tá chegando, já já eu volto com mais sucesso pra você aqui na noite da RCO. Aumenta o som que aqui é a melhor noite do seu rádio.

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9: É o Boteco do Felipe pra você. Boa noite, sejam todos bem-vindos. Eu, Felipe Eduardo, estou aqui na sua companhia na Centro-Oeste FM até as 21 horas, com o melhor do sertanejo pra você. Aumenta o som, é o Boteco do Felipe.
10: Fidume Jack, Mato Grosso e Matias.
11: Costuma por nós.

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1: Boa noite pra você que tá aí em casa ligado com a gente. Forte abraço a cada um de vocês. Você que tá sozinho, você que tá com a família, tá com os amigos. Vem com a gente aqui no Boteco do Felipe.

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1: Primeira hora de programação fechando por aqui no Boteco do Felipe, na sua segunda-feira à noite, com as melhores do sertanejo pra você. Obrigado pela sua audiência.

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9: Boteco do Felipe. Segunda hora de programação, tá no ar, Boteco do Felipe, aqui na Centro-Oeste FM. Eu, Felipe Eduardo, vou na sua companhia com o melhor do sertanejo pra você. E aí, bora ouvir mais? Então vem com a gente que até às 21 horas tem Boteco do Felipe na Centro-Oeste FM. Boa noite.

0: E o Nego Solimões!
1: Jorge Matheus, maravilha, muito obrigado pela confiança,
0: senhor,
1: pela presença.
0: Bom demais. Obrigado vocês, rapaz. É uma honra, um privilégio pra nós.
2: Esse povo de Goiânia tá aqui. É apaixonado, né?
3: É demais, hein? É demais.
0: Que é isso? Como é que é o refrão?

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1: Um forte abraço pra você que tá aí no seu carro, no seu caminhão, levando a gente de carona, andando na BR, nas SCs, você que tá nas ruas do seu município, no interior. Obrigado, obrigado mesmo pela carona. É o Boteco do Felipe, com as melhores do sertanejo pra você.

0: Muito obrigada, meus amores.
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1: Boteco do Felipe, toda segunda-feira à noite eu tô aqui te fazendo companhia, hein? É muito bom ter você do outro lado do rádio. Obrigado mesmo pela sua audiência, você que nos acompanha através do 100.9 FM, no rco.com.br, em nosso aplicativo ou na Alexa. Valeu mesmo, esse é o Boteco do Felipe, aqui na RCO.
2: É de Brito Samuel, Eduardo Costa. Ah, moleque, essa música é bonita demais.
3: Então fica assim.

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1: Essa daí faz qualquer um chorar. Vamos lá! Chora comigo, senhor.

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6: Bora com muito mais Boteco do Felipe nas suas noites de segunda-feira. Eu, Felipe Eduardo, tô aqui na sua companhia, hein? Bora com mais música? Então aumenta o som, você tá bem sintonizado, tá na Centro-Oeste FM, tá no Boteco do Felipe. Boa noite!

Boteco do Felipe tá ficando por aqui, gente, ó. Beijão pra você, segunda-feira que vem tem mais. E é claro, fique ligado durante toda a nossa programação, que tem muita música boa pra você aqui nas noites da RCO e durante todo o dia, é claro. Um forte abraço, um beijo do Felipe, até a próxima. Tchau, tchau.